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0: 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As notícias do governo federal que movimentaram o país no dia de hoje.
1: Olá, boa noite.
2: Boa noite para você que nos acompanha em todo o país.
1: Quarta-feira, 15 de julho de 2026.
2: Vamos ao destaque do dia na Voz do Brasil.
1: Vacinação em gestantes.
2: Imunização de grávidas pelo SUS reduziu casos graves de bronquiolite em bebês menores de 6 meses.
1: Os dados são do Ministério da Saúde. Natália Koslick.
3: Até agora, mais de 1.200.000 doses da vacina contra a bronquiolite foram aplicadas no país.
2: Você vai ouvir também prova de vida.
1: Quem precisa fazer comprovação no INSS está recebendo aviso do governo federal.
2: Fique atento, a mensagem não solicita dados do cidadão. Márcia Fernandes.
4: Não são enviados links, nem são solicitados dados como CPF ou endereço.
1: E ainda, novas regras de publicidade para bets começam a valer sexta-feira.
2: Está proibida a veiculação de análises sobre eventos esportivos que induza a realização de apostas.
1: Também está vedada a divulgação para crianças e adolescentes. Nazi Brum.
5: Entre as principais regras da portaria publicada no último dia 10, está a divulgação de advertências ao apostador sobre os riscos de apostas online.
2: Hoje, na apresentação da Voz do Brasil, Mariana Jungmann e Luciano Seixas.
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2: A vacinação de gestantes no SUS contra bronquiolite reduziu pela metade os casos graves da doença em bebês.
1: Os dados foram publicados esta semana pelo Ministério da Saúde.
2: Essas e outras vacinas presentes no esquema vacinal das gestantes ajudam a evitar internações e óbitos de mães e de seus bebês.
3: A vacina contra o vírus sincial respiratório, principal causador da bronquiolite, protege o bebê ainda durante a gestação até os primeiros meses de vida. É esse o período em que o risco de complicações respiratórias é maior. A obstetra Michele Egídio explica como funciona o mecanismo de imunização nessa fase da vida.
6: Vai passar anticorpos para a criança, mas não necessariamente ela vai conseguir impedir que a criança não tenha doença, mas vai impedir as formas mais graves, as que exigem internação. Então a criança já vai ter algum tipo de imunidade ao vírus, então vai ter uma doença um pouco mais leve do que normalmente ela teria se a mãe não tivesse se vacinado.
3: Disponível na rede pública desde dezembro, a vacina contra a bronquiolite é indicada a partir da 28ª semana de gestação. Assim que completou o tempo necessário, a técnica de enfermagem Fernanda Larissa da Silva compareceu a uma unidade básica de saúde para garantir sua proteção e de sua bebê.
7: Essencial, tanto para mim quanto para a criança. Não ter que ficar indo direto ao hospital e a saúde dela está íntegra, a minha também.
3: Até agora, mais de 1 milhão e 200...

0: 500 mil doses da vacina contra a bronquiolite foram aplicadas no país. De acordo com dados publicados essa semana pelo Ministério da Saúde, a vacinação de gestantes no SUS levou à redução de 52% dos casos graves da doença entre bebês com menos de 6 meses. O calendário vacinal de gestantes contém ainda outros imunizantes, como destacou a diretora substituta do Departamento do Programa Nacional de Imunizações, Ana Catarina de Melo Araújo.
1: Nós temos a vacina DPTA, que é a vacina que protege para coqueluche. Ela deve ser realizada a partir da 20ª semana de gestação. A vacina hepatite B, que é uma vacina que nós fazemos desde a infância, mas existem ainda algumas gestantes que não receberam. Então é importante receber a vacina contra a influenza, que ela é anual, e a vacina também da Covid-19. Então são doenças que, quando acometem as grávidas, elas têm um comprometimento importante, levando à internação e óbito.
0: Caso a gestante tenha perdido alguma das doses no tempo recomendado ou tenha quaisquer outras dúvidas, basta procurar a unidade de saúde mais próxima de casa com a caderneta em mãos para verificar sua situação junto aos profissionais de saúde. Reportagem Natália Koslick.
2: E neste mês, a saúde bucal também está em pauta.
3: É o Julho Neon, que alerta para os cuidados diários e prevenção de doenças bucais.
2: O Sistema Único de Saúde oferece atendimento básico e especializado.
4: O Julho Neon chama a atenção para a importância dos cuidados com a saúde bucal e da prevenção de doenças. Entre as principais recomendações estão escovar os dentes com creme dental fluoretado pelo menos 3 vezes ao dia, usar fio dental diariamente, reduzir o consumo de alimentos com alto teor de açúcar, evitar o uso de produtos derivados do tabaco e moderar o consumo de bebidas alcoólicas. Também é indicado procurar atendimento odontológico sempre que houver sinais, como dor persistente, feridas na boca que não cicatrizam, sangramento nas gengivas ou dificuldade para mastigar. Pessoas que utilizam próteses dentárias devem manter a higienização adequada e realizar acompanhamento periódico. Quem precisar de atendimento odontológico pelo SUS deve procurar a unidade básica de saúde mais próxima de casa. Quando necessário, o paciente será encaminhado para atendimento especializado, conforme a organização da rede de saúde do município. Graziela Mendonça, para a Voz do Brasil.
3: Você já ouviu falar em soroterapia? A técnica consiste na aplicação de vitaminas e outras substâncias diretamente na veia de pessoas saudáveis.
2: E é usada em casos de desidratação ou em casos em que a pessoa não consegue receber nutrientes pela alimentação.
3: Mas tem gente buscando tratamento para aumentar a energia e até rejuvenescimento.
2: Cuidado com essas promessas milagrosas de detox ou imunidade instantânea que aparecem na internet.
3: A Anvisa alerta: nenhuma evidência científica comprova esses benefícios.
5: A Agência Nacional de Vigilância Sanitária, Anvisa, alerta que a soroterapia não substitui tratamentos médicos nem oferece benefícios comprovados para aumentar a imunidade, rejuvenescer, promover desintoxicação ou melhorar o bem-estar de pessoas saudáveis. O procedimento só deve ser realizado em casos com indicação clínica e sob orientação de profissional habilitado. A soroterapia consiste na aplicação de vitaminas, nutrientes e outras substâncias diretamente na veia. Segundo a Anvisa, esse tipo de tratamento é indicado apenas em situações específicas, como pacientes desidratados, internados ou que não conseguem receber nutrientes pela alimentação. A agência também chama a atenção para os riscos do excesso de vitaminas, que pode provocar náuseas, vômitos, dores de cabeça e alterações no funcionamento do fígado e dos rins. A Anvisa esclarece que não existe cosmético injetável. Produtos aplicados por injeção devem ser aprovados como medicamentos ou dispositivos médicos. Claudimário Carvalho, para a Voz do Brasil.
2: A Previdência Social vai realizar atendimentos em todo o país nesse fim de semana.
3: O serviço será destinado à realização de perícias médicas e avaliações sociais, etapas obrigatórias para concessão de benefícios.
2: Ao todo, são 20.900 vagas em todo o país.
3: Para ser atendido, o cidadão precisa agendar pelo site ou aplicativo Meu INSS ou por ligação para a Central 135.
2: Mais informações em gov.br/INSS.
3: Vamos falar agora de um dos serviços do INSS, a prova de vida.
2: Ela é feita de forma automática por meio de informações das bases governamentais.
3: Mas os beneficiários que não foram identificados estão sendo informados por meio de mensagens de WhatsApp enviadas diretamente pelo governo federal, que precisam fazer a comprovação de vida.
2: E um aviso importante: o Instituto não envia mensagens solicitando CPF, telefone, reconhecimento facial ou qualquer outro dado pessoal para a realização da prova de vida.
6: A prova de vida do INSS é um procedimento para confirmar que o beneficiário de aposentadoria, pensão ou outro benefício continua vivo. Com isso, são evitados pagamentos indevidos. Hoje em dia, a prova de vida é feita de forma automática, cruzando a base de dados. Mas se o beneficiário não for identificado nesse cruzamento, ele é avisado que deve fazer a prova de vida por meio de mensagem de WhatsApp. A autenticidade da informação é garantida por um selo azul de conta verificada. O banco que paga o benefício também envia notificação pelo aplicativo ou pelo extrato bancário. Mas é preciso ter atenção. A mensagem enviada apenas comunica da necessidade da realização da comprovação de vida. Não são enviados links, nem são solicitados dados como CPF ou endereço. Como ressalta a presidente do Instituto Nacional do Seguro Social, INSS, Ana Cristina Silveira.
7: O INSS não liga, não envia servidores à casa dos beneficiários e nunca solicita dados pessoais, senhas ou qualquer tipo de pagamento para realizar a prova de vida. O Instituto também não pede CPF, endereço, dados bancários, nem envia links para atualização cadastral.
6: Para fazer a prova de vida, basta comparecer à agência bancária, onde recebe o benefício, levando um documento oficial com foto. Não é preciso ir numa agência do INSS. Em caso de dúvida, procure os canais oficiais, no telefone 135 ou pelo site meu.inss.gov.br. Reportagem, Márcia Fernandes.
3: Começou hoje o pagamento do sexto lote do abono salarial.
2: Saiba quem tem direito e como consultar o benefício.
8: Cerca de 4,3 milhões de trabalhadores podem receber, a partir desta quarta-feira, 15 de julho, o sexto lote do abono salarial referente ao ano base de 2024. O valor do benefício varia de R$ 136 a R$ 1.621, de acordo com o número de meses trabalhados com a carteira assinada em 2024. Tem direito ao abono quem está inscrito no PIS/PASEP há pelo menos 5 anos, recebeu remuneração média de até R$ 2.766 por mês em 2024, trabalhou com carteira assinada por no mínimo 30 dias no ano base e teve os dados corretamente informados pelo empregador no E-Social. Os trabalhadores podem consultar se têm direito ao benefício, o valor e a forma de pagamento através da Carteira de Trabalho Digital ou no portal gov.br. O valor ficará disponível para saque até 30 de dezembro de 2026. Por decisão judicial, trabalhadores dos municípios mineiros de Juiz de Fora, Ubá e Matias Barbosa também recebem o benefício nesta quarta-feira. Em caso de dúvidas, o atendimento pode ser feito pelo telefone 158, nas Superintendências Regionais do Trabalho e Emprego ou pelos canais oficiais do Ministério do Trabalho e Emprego. Thaís de Araújo, para a Voz do Brasil.
3: O setor de serviços atingiu 1,9% de janeiro a maio deste ano, frente a igual período do ano passado.
2: É o que mostram dados divulgados hoje pelo IBGE.
9: Esse indicador mostra o ritmo de atividades no dia a dia do país, como serviços de transporte, tecnologia, restaurantes e hotéis. Na comparação com maio do ano passado, o crescimento foi de 0,4%. No acumulado de janeiro a maio, na comparação com o mesmo período do ano passado, o resultado mostra um avanço de 1,9%. Nesse mesmo indicador, acumulado de janeiro a maio, o destaque positivo ficou com o setor de informação e comunicação, que subiu 6,2%. Já o acumulado nos últimos 12 meses ficou em 2,6%. E na comparação direta de maio com o mês anterior, o segmento de tecnologia não teve variações, mas outras atividades conseguiram crescer e ajudaram a assegurar o ritmo do setor, como detalha o gerente da pesquisa mensal de serviços, Rodrigo Lobo.
10: No campo positivo, os profissionais administrativos e complementares lideraram os ganhos, impulsionados pela parte de agenciamento de espaços de publicidade, serviços de engenharia e locação de automóveis. O segundo impacto positivo em termos setoriais ficou com os serviços prestados às famílias, que avançaram 0,2%, impulsionado pela parte de restaurantes.
9: O volume de serviços no Brasil recuou 0,4% em maio, após ter registrado alta de 1,1% em abril. Reportagem Luciana Colares de Holanda.
3: A projeção de crescimento da economia brasileira para este ano se manteve em 2,3%, segundo o novo boletim macrofiscal apresentado hoje pelo Ministério da Fazenda.
2: Dentre os fatores externos que devem contribuir para a projeção estão a retomada dos conflitos entre Estados Unidos e Irã e a instabilidade dos preços do petróleo e a possibilidade de novas pressões sobre a inflação global.
3: A equipe econômica também revisou a expectativa para a inflação deste ano.
2: A estimativa passou de 4,35% para 5,1% em 2026, enquanto a projeção para 2027 foi ajustada de 3,5% para 3,6%.
3: De acordo com o boletim, a principal pressão continua vindo da alta dos alimentos e do setor de serviços.
2: A secretária de Política Econômica, Débora Freire, destaca como a instabilidade no mercado externo impacta a atividade econômica brasileira.
11: Basicamente, continuamos no cenário de desafio global da crise do petróleo, que tem gerado aí impactos generalizados sobre inflação e crescimento. Para o cenário de PIB, estamos mantendo a projeção de crescimento em 2,3%.
3: Estão abertos até amanhã editais da Conab para aquisição de alimentos destinados à população em situação de insegurança alimentar e nutricional.
2: São produtos como açúcar, arroz, café, carne bovina, feijão, fubá, óleo e farinha.
3: Ao todo, serão adquiridas mais de 800 toneladas de alimentos.
2: Esse volume será disposto em cestas, para então ser entregue à população, como explica Ana Rita da Costa Pinto, superintendente de abastecimento social da Companhia Nacional de Abastecimento.
12: Por meio desses editais, a Conab vai receber propostas de organizações da agricultura familiar que tenham interesse em fornecer esses alimentos. Com o recebimento dessas propostas, será possível montar mais de 37 mil cestas de alimentos nas unidades armazenadoras da Conab em Mato Grosso, Mato Grosso do Sul, Rio Grande do Sul, Santa Catarina e Paraná. E também vamos conseguir adquirir cestas já montadas, mais de 21 mil cestas já montadas.
3: As compras serão executadas pela plataforma Contrata Mais Brasil, com resultado previsto ainda para este mês.
2: A portaria que regulamenta a publicidade das casas de apostas online, as bets, entra em vigor no próximo dia 17.
3: Entre as mudanças está a proibição de utilizar estratégias ou análises sobre eventos esportivos para induzir a realização de apostas.
2: Também está vedada qualquer divulgação direcionada a crianças e adolescentes.
3: A fiscalização será feita pela Secretaria Nacional do Consumidor, do Ministério da Justiça e Segurança Pública.
13: A portaria conjunta dos Ministérios da Fazenda e Justiça e Segurança Pública é voltada para os agentes operadores de apostas de cota fixa, ou seja, as casas de aposta online, as chamadas bets. A norma estabelece que a publicidade das bets, autorizadas a funcionar no país, deve seguir os princípios do jogo responsável. Ficam proibidas a divulgação de prognósticos e a exibição de apostas premiadas que sugiram a obtenção de lucro fácil, bem como a apresentação da aposta como suposta fonte de renda, como esclarece o secretário nacional de Direitos Digitais, Vitor Oliveira Fernandes.
14: A partir de agora, fica claro que são proibidas veiculações publicitárias que induzam os consumidores a apostarem, que emitam palpites técnicos, como se o ato de aposta fosse uma ciência ou se houvesse algum tipo de estratégia por trás do ato de apostar. Além disso, também fica vedado qualquer tipo de publicidade direcionada ao público de crianças e adolescentes que não podem ter acesso a esses produtos, já que apostas de cota fixas no Brasil são proibidas, terminantemente proibidas para menores de idade.
13: Antes da publicação de qualquer anúncio, as plataformas de internet deverão verificar se a empresa de aposta é autorizada a funcionar no país. O secretário nacional do consumidor, Ricardo Morishita, afirma que a portaria traz segurança jurídica a todos.
15: É importante porque torna claro aquilo que é ilegal, como a gente pode combatê-la e também a publicidade abusiva e a prática abusiva. É uma forma tanto da gente comunicar melhor, mas ao mesmo tempo trazer mais segurança jurídica.
13: Entre as principais regras da portaria publicada no último dia 10, está a divulgação de advertências ao apostador sobre os riscos de apostas online. As penalidades para as bets que descumprirem as regras incluem multa de até 20% do faturamento da operadora, suspensão das atividades por 180 dias e, em casos de reincidência, a cassação definitiva da licença para operar no Brasil. Reportagem Nazi Brum.
2: Restauração ecológica e produtiva da Bacia do Rio Doce, em Minas Gerais.
3: Estão abertas até 31 de agosto as inscrições para a seleção de projetos de recuperação ambiental na região, após os danos causados pelo rompimento da barragem do Fundão.
2: Os investimentos são do Banco Nacional de Desenvolvimento Econômico e Social, o BNDES, em parceria com o Ministério do Meio Ambiente e Mudança do Clima.
16: O edital Restaura Rio Doce está recebendo propostas até o fim de agosto. Conduzido pelo BNDES, o Banco Nacional de Desenvolvimento Econômico e Social, em parceria com o Ministério do Meio Ambiente e Mudança do Clima, o edital vai selecionar instituições para executar e coordenar projetos de restauração ecológica e produtiva em 12.500 hectares na região da Bacia do Rio Doce. O objetivo é reparar e compensar danos causados pelo rompimento da barragem de Fundão, ocorrido em 2015, em Mariana, Minas Gerais. Serão destinados ao edital 618 milhões e 750 mil reais do Fundo Rio Doce. O gerente institucional do Fundo Rio Doce no BNDES, Guilherme Tinoco, detalha as ações que deverão ser desenvolvidas pelas instituições selecionadas de acordo com o edital.
17: Ele prevê a implementação de ações integradas de restauração ecológica e produtiva, associadas à recuperação de áreas degradadas, à conservação do solo e da água e ao fortalecimento da cadeia produtiva da restauração na bacia do Rio Doce. A restauração ecológica deverá ser realizada através da recomposição da vegetação nativa. Já a restauração produtiva deve se dar por meio de sistemas sustentáveis que conciliem geração de renda e conservação ambiental.
16: As propostas para o edital Restaura Rio Doce devem ser apresentadas até o dia 31 de agosto. Mais informações estão disponíveis no site bndes.gov.br/restaurarioDoce. Reportagem André de Barros Lima.
3: Jovens de 16 a 29 anos têm até o dia 20 de julho para se inscrever na plataforma Juventude Solidária.
2: A iniciativa oferece vagas de voluntariado em projetos sociais de diversas áreas e, em alguns casos, prevê apoio financeiro aos participantes.
18: Jovens com idades entre 16 e 29 anos interessados em atuar como voluntários em projetos sociais, fiquem atentos. As inscrições para a plataforma Juventude Solidária estão abertas até o dia 20 de julho. A iniciativa incentiva o trabalho voluntário em projetos que beneficiam comunidades de todo o país, especialmente em regiões mais vulneráveis. As vagas são em áreas como educação, cultura, esporte, saúde, assistência social, segurança alimentar e meio ambiente. Dependendo da vaga e do perfil do participante, pode haver apoio financeiro conforme as regras do edital. Quem fala sobre a ação é a secretária nacional de Juventude, Vitória Genuíno.
19: A gente selecionou 1.000 projetos por todo o país e você pode ter a oportunidade de se engajar numa ação social que está acontecendo no território. E os temas são diversos: saúde, comunicação, tecnologia, cultura, direito à cidade. Há a oportunidade de você se engajar numa ação e, se tiver uma ideia jovem, pode receber uma ajuda de custo de R$300 durante 6 meses, que é o período do edital. E também todo mundo recebe um certificado de participação que vai te ajudar aí no seu currículo, na sua vida profissional.
18: Para participar, basta acessar o portal Brasil Participativo, entrar na página da plataforma Juventude Solidária e preencher o formulário de inscrição. Jovens de 16 e 17 anos precisam de autorização do responsável legal. Reportagem Luciana Vasconcelos.
3: Atenção, estudantes que participaram do processo seletivo do programa Universidade para Todos, o ProUni.
2: Já está disponível a lista de pré-selecionados na primeira chamada para o segundo semestre de 2026.
3: Os estudantes aprovados devem apresentar documentação diretamente na faculdade escolhida.
2: Nesta chamada, o ProUni ofertou mais de 471 mil bolsas de estudos, cerca de 220 mil bolsas integrais e mais de 251 mil parciais.
3: O resultado pode ser consultado no portal de acesso único ao ensino superior.
2: O prazo para comprovar as informações da inscrição começa hoje e vai até o dia 24 desse mês.
3: E essas foram as notícias do Governo Federal.
2: Uma realização da Secretaria de Comunicação Social da Presidência da República.
3: Com produção da empresa Brasil de Comunicação.
2: Fique agora com o Minuto do TCU. Em seguida, as notícias do Poder Judiciário e do Congresso Nacional. Boa noite.
3: Boa noite para você e até amanhã.
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24: Presidente do STF recebe ministro da Fazenda para tratar de regulamentação das PETs.
25: STJ afasta uso capião familiar sobre parte de imóvel com área total superior a 250 metros quadrados.
24: TSS reúne com empresas de pesquisas eleitorais para discutir aprimoramentos para 2026.
25: Boa noite, eu sou o Arthur Filho.
24: E eu sou Walter Lima.
25: Nesta quarta-feira, o presidente do Supremo Tribunal Federal, o ministro Edson Fachin, recebeu na sede da corte o ministro da Fazenda.
24: A reunião foi uma articulação institucional para combater a lavagem de dinheiro e o avanço de facções criminosas no mercado de apostas eletrônicas clandestinas. Pablo Lemos.
26: No encontro, o ministro da Fazenda, Dário Durigan, apresentou as ações do governo para a regulamentação do setor. O presidente do Supremo Tribunal Federal, ministro Edson Fachin, reforçou a preocupação do judiciário com o mercado de apostas eletrônicas clandestinas e ressaltou algumas decisões do STF sobre o tema.
27: Decisões importantes já foram proferidas na ambiência cautelar, inclusive de proteção de benefícios sociais e proteção de pessoas vulneráveis, especialmente no tocante a mecanismos de publicidade para proteger crianças e adolescentes, bem assim os consumidores e, obviamente, os apostadores.
26: O encontro entre o presidente da Suprema Corte e o ministro da Fazenda antecede o julgamento, no segundo semestre, de ações que questionam especificamente a validade da lei das bets.
25: Para o Superior Tribunal de Justiça, uso capião familiar não pode ser reconhecida quando o imóvel urbano possui área total superior a 250 metros quadrados, mesmo que o pedido seja apenas sobre parte do bem.
24: A usucapião é a aquisição da propriedade de um bem móvel ou imóvel em razão do uso por determinado prazo, sem oposição do dono e de outras condições legais. Fátima Uchoa.
28: Em divórcio litigioso compartilha de bens, uma mulher alegou exercer posse exclusiva sobre 250 metros quadrados do imóvel que habitava, embora a área total fosse maior. O Tribunal de Justiça de Minas Gerais negou o pedido. A quarta turma do STJ manteve a negativa, considerando que o limite previsto no Código Civil de, no máximo, 250 metros quadrados é requisito objetivo a usucapião e deve considerar a metragem total do imóvel. O relator foi o ministro Antônio Carlos. Carlos Ferreira.
25: O presidente do Tribunal Superior Eleitoral, ministro Cássio Nunes Marques, se reuniu com representantes de 16 empresas de pesquisas eleitorais.
0: O encontro teve como objetivo debater regras para registros e pesquisas nas eleições. Lidiane Reis.
1: O ministro Cássio Nunes ressaltou que a reunião buscou ampliar a transparência, a segurança jurídica e a confiança pública nesse importante instrumento da democracia.
4: Pretende-se, na realidade, o fortalecimento de um ambiente permanente de cooperação, no qual seja possível compartilhar experiências, esclarecer aspectos técnicos e identificar oportunidades de aperfeiçoamento que contribuam para a ampliação da confiança pública, assegurando, ao mesmo tempo, maior segurança jurídica às entidades e às empresas de pesquisa.
1: Agora, as empresas poderão enviar propostas de melhorias referentes às pesquisas eleitorais ao Tribunal Superior Eleitoral até a próxima sexta-feira, dia 17 de julho.
25: Tribunal Superior do Trabalho mantém indenização a trabalhador que teve dados de ação divulgados na intranet da empresa.
0: A exposição foi considerada discriminatória. Marla Lacerda.
5: O trabalhador teve o nome, o número do processo e o valor da ação trabalhista divulgados na rede interna da empresa onde ele ainda trabalhava. Para a terceira turma do TST, a divulgação extrapolou a finalidade administrativa, violou a privacidade do empregado e o expôs a constrangimentos e retaliações no ambiente de trabalho. Diante disso, o colegiado manteve a condenação ao pagamento de R$5.000 por danos morais.
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25: A você, uma boa noite.
0: E até amanhã.
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6: Eu sou Paula Groba.
7: E eu sou Humberto Pinheiro.
6: E estes são os destaques de hoje do Jornal do Senado, que começa agora.
7: Senado endurece penas para crimes contra profissionais da saúde e da educação.
6: Aprovado o uso de emendas para atendimento pré-hospitalar dos bombeiros.
7: Avança projeto que aumenta a pena para o chamado estelionato amoroso.
6: Boa noite.
7: Boa noite.
6: Quem agredir ou ameaçar professores e profissionais da saúde no exercício da função poderá receber penas mais severas.
7: O Senado aprovou um projeto que endurece a legislação para crimes como lesão corporal, desacato, ameaça e homicídio. Repórter Pedro Pincer.
8: O plenário aprovou o projeto da Câmara dos Deputados que aumenta as penas do crime de homicídio praticados contra profissionais da saúde e da educação no exercício de suas funções. O texto também classifica como hediondo o homicídio e a lesão corporal de natureza grave ou seguida de morte praticados contra profissionais da saúde. O projeto ainda amplia as penas para crimes como lesão corporal, ameaça, incitação ao crime, desacato e outros delitos quando praticados contra profissionais dessas áreas. O relator, senador Dr. Irã, do Progressistas de Roraima, defendeu o aumento das penas como forma de proteção à integridade dos trabalhadores.
9: Eles terminam recebendo toda essa carga, às vezes de incompreensão, às vezes de agonia das pessoas quando procuram atendimento no Sistema Único de Saúde. Muitas vezes, por sobrecarga de trabalho, essas pessoas são submetidas a esse tipo de constrangimento.
8: Como foi alterado no Senado, o texto voltará à Câmara dos Deputados para a nova análise.
6: Avançou no Senado o projeto que endurece a punição para adultos que utilizam crianças e adolescentes na prática de crimes.
7: A proposta inclui no Código Penal uma nova circunstância agravante para aumentar a pena de quem explora menores na ação criminosa. Repórter Bruno Lourenço.
10: O projeto altera o artigo 62 do Código Penal para estabelecer que a pena de um crime será agravada sempre que o agente cometer a infração com a participação de um menor de 18 anos. A medida, explicou o relator, senador Wilder Moraes, do PL de Goiás, visa combater uma prática recorrente de organizações criminosas e delinquentes adultos que aproveitam a inimputabilidade penal e recrutam adolescentes para execução de roubos ou transporte de drogas e armas.
11: Ao estabelecer uma penalidade mais severa para aqueles que se valem de menores em suas ações criminosas, o Estado envia uma mensagem clara: explorar a vulnerabilidade jurídica e social de adolescente não serão tolerados. Esses agravantes funcionariam não apenas como punição, mas também como medida preventiva, desincentivar adultos e envolverem jovens em atividades ilícitas.
10: A proposta seguiu para a Comissão de Constituição e Justiça.
6: Senadores da Comissão de Direitos Humanos aprovaram também o aumento da pena para quem comete estelionato contra mulheres em relacionamento afetivo.
7: A proposta ainda inclui golpes amorosos pela internet. Repórter Patrícia Oliveira.
12: A pena do crime de estelionato, que é de 1 a 5 anos de reclusão e multa, poderá ser aumentada de 1/3 até o dobro, quando o golpe for praticado contra mulher em contexto de violência doméstica e familiar ou de relação íntima de afeto. A proposta da senadora Damaris Alves, do Republicanos do Distrito Federal, aprovada na Comissão de Direitos Humanos, busca combater o chamado estelionato amoroso, quando o golpista conquista a confiança da vítima ou simula um relacionamento para conseguir dinheiro, bens ou outras vantagens financeiras. A regra também vale para relacionamentos mantidos exclusivamente pela internet, em redes sociais, aplicativos ou outros meios digitais. O projeto recebeu parecer favorável do relator, senador Hermes Klan, do PL de Santa Catarina.
13: O estelionato sentimental é uma violência que vai muito além do prejuízo financeiro. Ele destrói a confiança, a dignidade e a segurança emocional das vítimas, especialmente das mulheres.
12: O relator também substituiu a expressão relação amorosa por relação íntima de afeto, termo já adotado pela Lei Maria da Penha. A proposta segue para a Comissão de Constituição e Justiça.
6: E aplicativos de relacionamento podem passar a ser obrigados a informar sobre doenças sexualmente transmissíveis.
7: É o que determina um projeto aprovado hoje pela Comissão de Ciência e Tecnologia. A reportagem é de Márcio Maturana.
14: Informações sobre doenças sexualmente transmissíveis deverão ser claras, objetivas e didáticas em todos os aplicativos e plataformas de relacionamento, segundo o projeto aprovado pela Comissão de Ciência e Tecnologia, que segue para a votação final na Comissão de Assuntos Sociais. Será uma conscientização sobre sintomas, riscos à saúde, formas de transmissão, medidas de prevenção e possibilidades de tratamento, como informou o senador Esperidião Amin, do PP de Santa Catarina.
15: A plataforma digital, a internet, passou a ser um instrumento de intermediação, de troca de mensagens afetivas, e daí há um passo seguinte de um relacionamento mais íntimo. Portanto, essa medida preventiva vem socorrer a sociedade num momento em que este meio de intermediação passa a ser mais popular.
14: Amin leu o relatório do senador Everton, do PDT do Maranhão, que incluiu 4 emendas ao projeto apresentado pelo senador Fabiano Contarato, do PT do Espírito Santo. Uma das emendas busca evitar um excesso de notificações que possam reduzir a efetividade da medida. Outra impede que os avisos possam ser bloqueados nas configurações das plataformas. A terceira emenda substitui a expressão sites e aplicativos de relacionamento pela denominação aplicações de internet destinadas à intermediação de relacionamentos ou de encontros. E a quarta emenda obriga as plataformas a divulgarem relatórios periódicos sobre alcance, engajamento e efetividade dos avisos, sempre preservando os dados pessoais dos usuários.
6: O Senado aprovou um projeto que prorroga a autorização para que recursos do FGTS sejam aplicados em linhas de crédito específicas.
7: A medida poderá ser aplicada a entidades hospitalares, filantrópicas e a instituições sem fins lucrativos atuantes no âmbito do SUS. Repórter Douglas Castilho.
2: Implementada em 2019, essa política viabilizou até o ano de 2022 um total de 3 bilhões de reais a cerca de 140 hospitais filantrópicos. Os recursos são usados para que essas instituições substituam suas dívidas mais caras e imediatas por crédito a ser pago no longo prazo com juros menores. Médico, o relator da proposta, senador Nelsinho Trade, do PSD de Mato Grosso do Sul, defendeu a medida relembrando sua atuação na Santa Casa de seu estado.
3: Lá no meu estado, a Santa Casa é a quarta maior do Brasil. Eu trabalhei 17 anos lá e eu posso ver dia após dia a dificuldade daquele hospital e manter o bom atendimento.
2: O projeto também alcança as instituições sem fins lucrativos que atuem no atendimento de pessoas com deficiência. Pelo texto que segue para a sanção presidencial, fica suspensa a cobrança de eventual tributo de instituição filantrópica suspeita de não cumprir os requisitos de imunidade até decisão final de processo administrativo instaurado para esse fim, independentemente da data de ocorrência do fato gerador.
6: E o atendimento pré-hospitalar feito pelos corpos de bombeiros militares poderá receber mais recursos. O Senado aprovou um projeto que autoriza o uso de emendas parlamentares para financiar esse tipo de serviço nas ações públicas de saúde.
7: Com a mudança, estados e municípios poderão destinar verbas para compra de ambulâncias, equipamentos, materiais e para estruturação do atendimento prestado pelos bombeiros em situações de urgência e emergência. A legislação exige que pelo menos metade das emendas individuais sejam para a saúde. Pelo texto, apenas despesas que cumprirem requisitos a serem definidos pelo Ministério da Saúde poderão receber recursos de emendas. A indicação de emendas direcionadas ao Corpo de Bombeiros será facultada ao parlamentar. O texto base aprovado teve 65 votos a favor e 2 contrários. Com a edição de Paulo Groba e trabalhos técnicos de Eliseu Caires, o Jornal do Senado fica por aqui. Acompanhe agora as notícias da Câmara dos Deputados. Boa noite.
6: Boa noite e até amanhã.
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17: Câmara limita a possibilidade de recurso do Superior Tribunal de Justiça.
18: Audiência pública reafirma a defesa do limite de 20 anos para patentes.
17: Deputados divergem sobre votação do projeto que combate a misoginia.
18: Boa noite. Sargento Gonçalves, do PL do Rio Grande do Norte, critica o projeto sobre misoginia. O congressista acredita que o texto pode abrir margem para criminalizar manifestações públicas de fé e interpretações de textos religiosos.
17: Sargento Gonçalves argumenta que o país deveria concentrar esforços no combate ao crime organizado e aos crimes contra as mulheres. Para ele, o projeto não contribui para a proteção feminina e pode restringir o direito de cidadãos expressarem suas convicções religiosas.
18: Nicolas Ferreira, do PL de Minas Gerais, diverge do projeto que tipifica crimes relacionados à misoginia. O deputado acredita que a proposta pode restringir a liberdade de expressão ao criminalizar críticas e manifestações de opinião.
17: Nicolas Ferreira também associa o projeto a uma tentativa de censura. Na avaliação do deputado, o Congresso deveria priorizar medidas de combate a crimes como estupro, pedofilia e violência praticada por organizações criminosas.
18: Júlia Zanatta, do PL de Santa Catarina, declara que vai votar contra o projeto que tipifica o crime de misoginia. Segundo a deputada, a proposta pode restringir a liberdade de expressão e ser utilizada para limitar críticas a agentes públicos.
17: Júlia Zanatta também reprova o governo federal por, segundo ela, substituir o termo mulher em documentos oficiais por pessoa que gesta. Para ela, a prioridade das políticas públicas voltadas às mulheres deve ser o combate à violência e o fortalecimento da segurança pública.
18: Jandira Fegali, do PCdoB do Rio de Janeiro, avalia que a tipificação do crime de misoginia busca combater o discurso de ódio e a incitação à violência contra as mulheres. Segundo a deputada, a medida contribui para o enfrentamento do feminicídio.
17: Na opinião de Jandira Fegali, o projeto contra a misoginia não fere as liberdades de expressão, de fé ou de culto asseguradas pela Constituição. Para ela, incitar a violência contra as mulheres é um crime grave que precisa ser combatido em todos os ambientes, inclusive nas redes sociais.
18: Alencar Santana, do PT de São Paulo, repudia a fala de colegas da oposição que, segundo ele, desmerecem a pauta de proteção feminina. O deputado alerta que o Brasil vem observando índices elevados de feminicídio.
17: De acordo com Alencar Santana, discursos de parlamentares que menosprezam as mulheres legitimam novas formas de agressão. Para o parlamentar, agressores e feminicidas devem ser punidos com rigor.
18: Benedita da Silva, do PT do Rio de Janeiro, refuta argumentos religiosos usados contra a proposta que criminaliza a misoginia. Segundo a deputada, o projeto é uma resposta ao aumento da violência contra as mulheres.
17: Benedita da Silva lamenta a falta de um diálogo produtivo com a oposição sobre a pauta feminina. Para a parlamentar, criminalizar a misoginia é uma medida essencial para poupar vidas e defender a dignidade das famílias brasileiras.
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23: Justiça.
18: A Câmara dos Deputados aprovou um filtro para recursos possíveis ao Superior Tribunal de Justiça. A repórter Daniele Lessa explica como deve funcionar.
4: A Câmara dos Deputados aprovou o projeto que regulamenta uma nova regra para análise de recursos especiais enviados ao Superior Tribunal de Justiça, o STJ. O projeto foi apresentado pelo senador Davi Alcolumbre, do União do Amapá, e altera o Código de Processo Civil. O recurso especial é usado quando uma das partes de um processo pede ao STJ que examine se uma decisão judicial aplicou corretamente uma lei federal. Pelo texto aprovado, quem apresentar esse tipo de recurso terá que demonstrar que a questão discutida é relevante do ponto de vista econômico, político, social ou jurídico e que o caso ultrapassa o interesse apenas das partes envolvidas no processo. Na prática, o objetivo é permitir que o STJ concentre seus julgamentos em temas mais importantes para a interpretação das leis federais e não apenas em casos individuais sem maior impacto. Relator da proposta em plenário, o deputado Ranieri Paulino, do Republicanos da Paraíba, defendeu que o novo filtro ajuda a racionalizar a análise de recursos e melhora a eficiência da justiça.
19: Justiça tardia não é justiça. Só esse ano, o STJ recebeu mais de 260 mil processos. Será que isso facilita a avaliação e as decisões do STJ ou cria ainda mais dilatação de prazo para as partes que querem uma solução jurídica?
4: Segundo o relator, o acesso à justiça não ficará comprometido, pois para que o STJ deixe de analisar um recurso por falta de relevância, será necessária a manifestação de 2/3 dos integrantes do órgão responsável pelo julgamento. Quando a relevância for reconhecida, o relator poderá suspender em todo o país o andamento de processos individuais ou coletivos que tratem da mesma questão. Essa suspensão poderá durar 6 meses, com prorrogação por mais 6 meses, se houver necessidade de audiência pública ou participação de terceiros no processo. Deputados ligados ao PT, PCdoB e PSOL votaram contra o projeto, argumentando que a mudança prejudica os mais pobres, sendo benéfica apenas para quem tem recursos para contratar grandes escritórios de advocacia, como disse o deputado Chico Alencar, do PSOL do Rio de Janeiro.
21: Quem não tem recursos para contratar grandes bancas vai ficar prejudicado. Isso aqui não é justiça para os pobres. Os direitos sociais, previdenciários, consumistas, dos pequenos, políticas públicas em geral, podem ter dificuldade nesses recursos.
4: O deputado Pedro Uczay, do PT de Santa Catarina, defendeu que o texto fosse alterado para permitir que continuem sendo aceitos recursos que tratem de direitos fundamentais ou coletivos, ações de execução penal e ações que envolvam grupos com mais de 1.000 pessoas, mas o plenário rejeitou essa sugestão. O projeto que regulamenta o critério de relevância para recursos especiais ao STJ será enviado para a sanção presidencial e pode virar lei. Da Rádio Câmara de Brasília, Daniele Lessa.
16: Eleições.
17: O Tony de Paula, do PSD do Rio de Janeiro, critica a condução política de Flávio Bolsonaro. O deputado acredita que o senador assumiu o risco de expor o ex-presidente Jair Bolsonaro a novas restrições judiciais ao divulgar uma carta escrita por seu pai.
18: O parlamentar avalia também que a atitude consolidou Flávio Bolsonaro como porta-voz do pai, evidenciando uma disputa pela liderança do campo conservador. O Tony de Paula defende que a direita busque uma alternativa política para as próximas eleições.
16: Saúde.
17: Participantes de audiência na Câmara dos Deputados defenderam a manutenção do limite de 20 anos para patentes para garantir acesso à saúde. A repórter Noelle Nobre acompanhou o debate.
0: A Comissão de Defesa do Consumidor da Câmara dos Deputados realizou uma audiência pública para discutir a manutenção do prazo de 20 anos para a vigência de patentes no Brasil. O debate reuniu representantes do governo e da indústria nacional que defenderam que o limite atual, contado a partir da data do pedido, é necessário para a sustentabilidade do SUS, o Sistema Único de Saúde, e para a competitividade de medicamentos genéricos e biosimilares. O presidente da Comissão de Defesa do Consumidor, deputado Clodoaldo Magalhães, do PV de Pernambuco, lembrou que existem projetos de lei no Congresso que buscam restabelecer mecanismos de extensão de prazos que haviam sido extintos pelo Supremo Tribunal Federal em 2021. O parlamentar reforçou que a inovação deve estar associada ao acesso à saúde pela população.
5: Toda essa inovação para que vai servir se não a vida humana? Então, os custos dos sistemas de saúde não vão enfrentar esses custos de patentes a este tamanho.
0: Clodoaldo Magalhães disse agora aguardar a sanção do projeto de lei que garante a autonomia do Brasil na produção de medicamentos, vacinas, equipamentos e insumos médicos. A proposta, já aprovada pela Câmara e pelo Senado, cria a Estratégia Nacional de Saúde. Da Rádio Câmara de Brasília, Noelle Nobre.
16: Ciência e tecnologia.
18: Inácio Arruda, do PCdoB do Ceará, defende o fortalecimento da ciência e das instituições de pesquisa. O deputado destaca ainda a contribuição dos pesquisadores brasileiros para áreas como saúde, energia, agricultura e tecnologia.
17: Além disso, Inácio Arruda convida pesquisadores, estudantes e cidadãos a participarem da reunião anual de número 78 da Sociedade Brasileira para o Progresso da Ciência. Ele informa que o evento da SBPC vai acontecer em Niterói e deve reunir instituições de pesquisa de todo o país.
16: Transportes.
18: Comissão aprova autorização para pessoa com deficiência visual usar óculos biópticos para obter carteira de motorista. A repórter Paula Bittar nos conta como funcionam esses aparelhos.
20: A Comissão de Constituição e Justiça da Câmara aprovou uma proposta que autoriza pessoas com deficiência visual a utilizarem tecnologias assistivas, como óculos biópticos com lentes telescópicas, no processo de obtenção da Carteira Nacional de Habilitação, a CNH. Os sistemas biópticos combinam os óculos normais com um pequeno sistema telescópico. Enquanto a lente dos óculos fornece à pessoa a visão geral do ambiente, o telescópio a auxilia na rápida localização de detalhes. O dispositivo pode ser fabricado para um ou para ambos os olhos. O texto estabelece que o Conselho Nacional de Trânsito, CONTRAN, deverá regulamentar o uso desses equipamentos no processo de habilitação de candidatos. O relator na CCJ, deputado Alfredo Gaspar, do PL de Alagoas, ressaltou que o projeto se harmoniza com o Sistema Constitucional de Proteção e Promoção dos Direitos das Pessoas com Deficiência. Ele também disse que a proposta está de acordo com a Convenção Internacional sobre os Direitos das Pessoas com Deficiência e seu protocolo facultativo, que integram o ordenamento brasileiro com hierarquia equivalente à de emenda constitucional.
22: Isso é uma harmonização
8: de convenção com a Constituição e o Estatuto da Pessoa com Deficiência, dando garantias e direitos para que elas possam acessar meios de transporte e terem direito a conduzir esses meios de transporte mediante o uso desse óculos bioptico, que nada mais é do que uma lente especial que tem uma profundidade maior, é tipo um binóculo olhando para determinado aspecto do óculos, para que possa ter uma acuidade maior visual.
20: O projeto, que autoriza pessoas com deficiência visual a utilizarem tecnologias como óculos biópticos com lentes telescópicas no processo de obtenção da carteira de motorista, já pode seguir para análise do Senado, a menos que haja recurso para votação antes pelo plenário da Câmara. Da Rádio Câmara, de Brasília, Paula Bittar.
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23: Trabalho.
17: O governo defende projeto que prorroga a vigência de acordos e convenções coletivas de trabalho até nova negociação. Entenda na reportagem de Silvia Munhato.
11: Em audiência na Comissão de Trabalho da Câmara dos Deputados, o governo defendeu o projeto que prorroga a vigência de acordos e convenções coletivas de trabalho até que haja nova negociação. É a chamada ultratividade. Esses acordos e convenções têm hoje vigência máxima de 2 anos. Antes da reforma trabalhista de 2017, a validade permanecia após o fim do prazo estabelecido, até que um novo acordo fosse firmado. Diante das manifestações dos sindicalistas presentes, a deputada Érica Cocai, do PT do Distrito Federal, autora da proposta, disse que vai solicitar ao presidente da comissão, deputado Marcos Tavares, do PDT do Rio de Janeiro, a definição imediata de um relator para o projeto.
22: Quando você tem conquistas, muitas vezes, ano após ano, conquistas de décadas, que estão incorporadas já no cotidiano do trabalhador e da trabalhadora, e essas conquistas passam a não vigir mais quando chega o processo de data base, você estabelece um processo de pressão imensa.
11: Em 2022, o Supremo Tribunal Federal considerou inconstitucionais as decisões da Justiça Trabalhista a favor da ultratividade. O projeto que permite a validade de acordos e convenções coletivas após o seu prazo de vigência até que uma nova negociação seja feita precisa ser aprovado na Comissão de Trabalho e na Comissão de Constituição e Justiça para ser enviado para o Senado. Da Rádio Câmara de Brasília, Silvia Minhato.
23: Meio Ambiente.
18: Deputados aprovaram urgência para um projeto que reduz a área de proteção do Pantanal de Mato Grosso. O repórter Antônio Vital explica a questão.
24: A Câmara dos Deputados aprovou o regime de urgência para projeto que susta a ampliação da Estação Ecológica de Taiamã, em Mato Grosso, localizada nos municípios de Cáceres e Poconé, no Pantanal. Decreto do governo, publicado em março, ampliou a área da reserva de 11 mil para 68 mil hectares, com base na importância ambiental da área e com o argumento de que não há conflitos de terra na região, que tem quase 70% de vegetação natural preservada. De acordo com o Instituto Chico Mendes de Conservação e Biodiversidade, o ICMBio, a estação ecológica possui um berçário de peixes vital para o Pantanal, é um corredor ecológico para espécies ameaçadas e está localizada em área alagável, sem atividade econômica consolidada. O projeto que susta o decreto de ampliação da área foi apresentado pela deputada Coronel Fernanda, do PL de Mato Grosso. Ela alegou que o aumento da área protegida ocorreu sem que os produtores rurais e a população local fossem ouvidos.
10: Essa reserva, ela já existia, ela é cuidada, ela é preservada pela população de Cáceres. E o governo federal, fazendo a sua mídia social, como sempre, dentro da sua ideologia, aumentou essa reserva, um tamanho inadmissível, sem trazer nada para ofertar à população, sem dar condições para aquela população continue preservando, sem dar condições para aqueles produtores que estão lá continuem fazendo o que eles sabem fazer bem, trazendo recurso e riqueza para o estado de Mato Grosso e para o Brasil.
24: Estações ecológicas têm uso restrito, não podem ser exploradas economicamente e são destinadas apenas a pesquisas e conservação. Nessas áreas estão proibidas atividades agropecuárias ou de turismo comercial. O regime de urgência permite que a proposta seja analisada diretamente no plenário da Câmara, sem passar pela análise das comissões permanentes da Casa. O deputado Tadeu Venere, do PT do Paraná, criticou o regime de urgência e justificou a necessidade de proteção do Pantanal, um dos biomas mais ameaçados do país.
12: O Pantanal é uma das áreas, se não a maior, uma das áreas maiores áreas úmidas do mundo. Nós estamos vivendo uma crise climática.

0: do PT de Minas Gerais é favorável à criação da região integrada de desenvolvimento do litoral norte de Pernambuco e Paraíba. A ideia, segundo o deputado, é que União, estados e municípios se articulem para promover ações de desenvolvimento no local.
1: Paulo Guedes afirma que a criação da RIDE amplia também investimentos em infraestrutura e geração de empregos. Ele ressalta, por fim, que a integração favorece o planejamento compartilhado e a redução das desigualdades econômicas e sociais na região.
0: Termina agora o Jornal Câmara dos Deputados, produzido pela Rádio Câmara, com trabalhos técnicos de Wellington Teles, apresentação de Márcio Aquilissardi e Tércia Guimarães. Boa noite para você.
1: Uma boa noite. A Voz do Brasil volta amanhã.
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3: 10:10.
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3: 11:02.
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0: meia-noite 16.
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0: meia-noite e 32.
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0: 1:30.
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0: 1h49.
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0: 2:17.
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0: 2:47.
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0: 3 horas.
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0: 3:16.
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0: 3:46.
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0: Obrigado, gente.
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0: Olá, amigo, minha amiga, compadre, comadre. Estamos chegando aqui mais uma vez, né, para conversar com você, trazer para você e para todo mundo mais uma nova edição do programa O Homem e a Terra, Serviço de Comunicação do IDR Paraná, que é o Instituto de Desenvolvimento Rural do Paraná, e a Par Emater. Aqui na produção e apresentação estou eu, Amarildo Alba, conversando com você nesta quinta-feira. Vamos ver aqui, quinta-feira de lua nova, 16 de julho de 2026, Dia Mundial da Cobra, Dia do Comerciante, Dia de Nossa Senhora do Carme, data ainda do aniversário de São Pedro do Iguaçu, né, que hoje comemora 36 anos de sua emancipação política. Bom, e daqui a mais ou menos menos de dois meses, começa o plantio da nova safra de feijão aqui no nosso estado. Então, para você que vai investir nesta cultura, a gente traz aqui uma sugestão, hein? É a nova cultivar IPR Quiriquiri, né, do Grupo Carioca, que você vai conhecer melhor agora, ouvindo, né, a explicação do pesquisador que trabalhou no desenvolvimento dessa cultivar, que é o José dos Santos Neto.
1: A cultivar IPR Quiriquiri é a nova cultivar do grupo comercial Carioca, que tem três grandes destaques. O primeiro dele, escurecimento lento, então é uma cultivar que o agricultor pode colher e armazenar e conseguir colocar no mercado de acordo com o melhor momento. O segundo grande destaque é o ciclo semi-precoce, da emergência até a maturação, 75 a 84 dias, o que facilita bastante a inserção dessa cultivar em diferentes janelas de cultivo. E o terceiro destaque está relacionado à qualidade dos grãos. É uma cultivar que tem elevado rendimento de peneira e PMS, o que ajuda bastante na classificação e tende a aumentar o valor agregado dessa cultivar. É claro que além também, né, do alto potencial produtivo, estabilidade de produção e resistência ou moderada resistência às principais doenças da cultura.
0: Então, outra característica importante desta cultivar IPR Quiriquiri é o seu porte semi-ereto, que facilita a colheita com máquina, com colheitadeira, né? Para o consumidor interessa ainda dizer que ele leva 19 minutos para cozinhar, produz um caldo de coloração marrom escuro e apresenta um teor médio de proteína que fica aí na casa dos 22%. Pois é, nessas últimas semanas a gente trouxe aqui a colaboração do extensionista Antônio Eduardo Egídio, que passou várias orientações, né, para você produtor levar em conta na hora de fazer a pulverização de suas plantações, né? Orientações para você acertar o alvo e também evitar a deriva do veneno para a propriedade de agricultores vizinhos, né? Ele já explicou a importância de se usar a ponta de pulverização correta, ponta que são os bicos, né? Evitar a formação de gotas muito finas, que são facilmente carregadas pelo vento, e calibrar também corretamente a pressão da bomba do pulverizador. Hoje ele volta a contribuir aqui com o nosso trabalho, falando dos produtos que eles chamam de adjuvantes, que podem ser adicionados à calda de pulverização, para também melhorar a eficiência do veneno, do agrotóxico aplicado, né, e dificultar o processo de deriva. Vamos ouvir o Eduardo Egídio.
2: A tecnologia de aplicação evoluiu bastante nos últimos anos. Além do desenvolvimento de pulverizadores que têm uma maior eficiência na pulverização, também tem vários produtos que poderão ser adicionados à calda para melhorar o comportamento dessa calda durante a pulverização. Esse produto, em alguns casos, são simplesmente chamados de adjuvantes. Esse grupo tem várias classificações e tem alguns mais ou menos específicos para cada tipo de situação. Os redutores de deriva são formulados para modificar algumas propriedades físicas da calda. O principal objetivo dele é diminuir a formação de gota extremamente fina, que são justamente as mais vulneráveis ao transporte pelo vento e sujeitos à evaporação, mesmo antes de já atingirem o alvo. Favorecer a produção de gotas mais homogêneas, mais uniformes, esses produtos aumentam a probabilidade de que o defensivo chegue ao local desejado, proporcionando uma aplicação mais eficiente e segura. Dentro desse grupo de adjuvante, nós vamos encontrar ali várias categorias. Existem aqueles que são modificadores de viscosidade, que torna a calda um pouco mais densa, favorecendo a formação de gotas maiores. Também existem os espessantes, que possuem um efeito semelhante e ajudam a reduzir a quantidade de gotas muito pequenas. Uma outra categoria importante é dos agentes de retenção, aqueles que melhoram a aderência da gota a partir do momento que elas entram em contato com a superfície dessas folhas, reduzindo a perda por escorrimento e favorecendo uma melhor cobertura do alvo. Também podemos citar alguns óleos agrícolas, como óleos minerais, esses já são um pouco mais agressivos, óleos vegetais e os óleos metilados, embora muitas vezes sejam lembrados principalmente por aumentar a absorção dos defensivos pelas plantas, que dependendo da formulação e da recomendação técnica, eles também podem contribuir para melhorar a qualidade da pulverização e diminuir a formação de gotas mais susceptíveis à deriva. No entanto, sua utilização deve sempre preceder de uma recomendação técnica por um profissional habilitado. É importante destacar que nenhum desses produtos faz milagre, mas existe uma ideia equivocada de que basta adicionar o adjuvante para eliminar a deriva. Mas isso não corresponde à realidade, porque se você fizer isso e a escolha da ponta for muito inadequada, essa deriva não vai conseguir ser eliminada, mesmo com o uso de produtos que têm essa alta eficiência no apoio à diminuição da formação das gotas finas e muito finas. O adjuvante, ele é mais uma ferramenta complementar dentro desse conjunto das boas práticas da tecnologia de pulverização.
0: Nós ouvimos aí o extensionista Antônio Eduardo Egídio, que explicou como o uso de produtos adjuvantes pode melhorar a eficiência do agrotóxico aplicado e também contribuir aí para diminuir a deriva dele, né, do veneno, para propriedades vizinhas. Então, né, a gente tem insistido em trazer aqui essas soluções, essas orientações, levando em conta os grandes prejuízos causados pela deriva de agrotóxico em todo o nosso estado, para criadores de abelha e bicho da seda e também para produtores de uva e de maracujá. Aliás, muitos produtores que se dedicam à sericicultura, que é a criação do bicho da seda, estão largando a atividade, né, que é uma pena, já que é uma importante fonte de geração de renda, né? Estão largando por quê? Por causa dos problemas provocados pelo agrotóxico, né, que o vento carrega da propriedade do vizinho para a propriedade dele. Bom, e é importante destacar ainda que apenas, né, o ajuste aí do pulverizador não é suficiente, viu, para você prevenir a ocorrência da deriva. É necessário ainda evitar a pulverização em horários mais quentes do dia e também naqueles momentos aí que tem o vento soprando mais forte. Bom, era esse o recado que a gente tinha para hoje. Vamos ficando por aqui, desejando, né, a todos vocês uma ótima quinta-feira e até amanhã, quando estaremos aqui de volta, né, para conversar com você, trazer para você e para sua família também, para todo mundo, hein? Mais uma nova edição do programa O Homem e a Terra. Forte abraço, fiquem com Deus e até lá.

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0: Bom dia, bom dia. 5:02 em São Miguel do Iguaçu. 5:02, manhã de quinta-feira, hoje, 16 de julho. Inverno brasileiro. Temperatura aqui no centro da nossa querida São Miguel do Iguaçu, na casa dos 19,9, quase 20 graus centígrados já nesta madrugada de quinta-feira, tá? Ah, neste momento, a lua se faz na sua fase nova, né? Que Deus abençoe o seu dia, o seu trabalho, que Deus abençoe a sua família. Quem é do campo sabe, o dia começa cedo e a esperança nunca dorme, né? Tá no ar mais uma edição do nosso Bom Dia 104. Levando dia, informação, 104. Companhia e boa música, a música sertaneja para São Miguel do Iguaçu e para toda a nossa região oeste do Paraná. Um grande bom dia para você que está na 104.
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0: 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Bárbara Joias e Ótica também começa esta quinta-feira com a gente. 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O dia só está começando e tem muita coisa boa pela frente, né? Ajeita o chimarrão, apronta o cafezinho, aumenta o volume do rádio e vem com a gente em mais uma edição do nosso Bom Dia 104. Tá no ar a segunda hora do Bom Dia 104 para você. Hoje, excepcionalmente, a apresentação é minha, Márcio de Souza, na companhia, nosso grande amigo Luiz Henrique, também começando o dia e acordando cedo, aqui com o ouvinte da programação Jornal. 5:05 agora, 5:05, na primeira da programação de hoje, Leandro, ou Leonardo, né? Leonardo e Eduardo Costa juntos. Eita, que parceria é esta? Vestido de seda para você, bom dia.

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0: de parceira, um forte abraço para você, bom dia. Manhã de quinta-feira, 16 de julho, estamos no inverno brasileiro, confirmo para você a temperatura, olha, já na casa dos 20 graus, 19.9, né? 20 graus aqui em São Miguel do Iguaçu. O dia promete, daqui para frente, nos próximos dias, inclusive, temperatura mínima promete se manter na casa dos 20 graus centígrados, né? 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
0: Bom dia, bom dia. 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Bom dia! 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Horas 18 minutos, agora 5:18, tá na Jornal, tá bom demais, é o Bom Dia 104 pra você. 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Tá aí mais uma vez o recado pra você, Combate Max. Bom dia, meu amigo Claudinho Pereira, bom dia. Olha, se for possível, toque aí Teodoro Sampaio, tapete da sala. Já tá estendido o tapete por aqui, preparado, modão pra você, né, Claudinho? Obrigado pelo carinho da companhia, obrigado pela preferência em 104.1, embalando aí, ó, embalando mandioca e curtindo a rádio que faz amigos, né? Eita, coisa boa! Claudinho Pereira na companhia da Bossa Programação. Bom dia, Claudinho! Bom dia, meu amigo Inácio Miners. Ei, saudades, ei! Inácio Miners, jamais, né, esquece essa frequência e deixa realmente esta rádio de lado, né? Inácio Miners é figura carimbada da Bossa emissora, eu acho que desde que ela foi criada, né? Desde que ela começou, o Inácio já começou também na companhia aí da nossa Rádio Jornal. Obrigado, Inácio. Abraço pra você. Deus abençoe a sua casa e toda a sua família nesta quinta-feira, com certeza. Zanoni da Lanchonete também estará na companhia da nossa programação Bom Dia 104. Abraço, Zanoni. Quinta-feira abençoada para você e para toda a sua família também. Bons negócios por aí, tá bom?

vai pro Inácio, vai pro Zanoni e vai pra você que está acordando, começando a quinta-feira e começando muito bem, começando na companhia do nosso Bom Dia 104 pra você, Teodoro Sampaio. 5:19, meio na Jornal.

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9: Cinco horas mais 29 minutos, agora 5h29, quinta-feira, 16 de julho. Neste momento é a 20 graus de temperatura, 20.1 já, né? Tá esquentando. 20.1 graus aqui no centro da cidade. Cafezinho já tá passado, mate já está pronto, o dia já está clareando e a nossa companhia continua com você no nosso Bom Dia 104, aqui pela sua Rádio Jornal FM em 104.1. Bom dia vai para toda a nossa região oeste do Paraná, né? Todos os municípios acompanhando a nossa programação. 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Aí. Tá coisa boa, né? E neste ritmo nós começamos o dia, né? Começamos a nossa quinta-feira falando dos amigos de Bárbara Joias e Ótica. 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
9: 5 horas mais 31 minutos com 50 segundos. Agora é o Bom Dia 104 e eu quero falar para você da Seguragro. 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Cinco e 33, agora 5 horas mais 33 minutos. Bom dia para você que está tomando chimarrão, bom dia para você que está tomando cafezinho, bom dia para você que está acordando, bom dia para você que está ligando o rádio agora, vai entrando em contato com a nossa frequência 104.1. Vai o nosso abraço apertado e aquele bom dia. Uma quinta-feira abençoada para você e para toda a sua casa, hein? 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Bom dia! Manhã de quinta-feira, 16 de julho, estamos no inverno brasileiro. A lua se encontra na sua fase nova. Temperatura, eu confirmo para você, aqui no centro da cidade vai aumentando. Na casa dos 20,2 graus centígrados. Meu amigo Sidão participa da programação do Bom Dia 104. Bom dia, Márcio. Bom dia, Sidão. Bom dia, bom dia, bom dia. Um forte abraço para você, meu amigo. Bom dia para você, Sidão. Um bom dia de trabalho, um dia abençoado para toda a família, ok? Nossa amiga Tere Mota também está na companhia da programação. Bom dia, meu amigo Márcio. Forte abraço para você, Tere. Para toda a família também vai aquele abraço apertado. Obrigado por você sempre fazer parte da programação da nossa 104.1. Forte abraço, Tere. Nadira Carminati também participa da programação e ela deixou seu recado. Bom dia para você, Nadira. Tudo certo contigo?
10: Bom dia, meu amigo Márcia Nadira. Gostaria de ouvir a música, se for possível, com César e Paulinho, Santa Maria do Brasil. Tenha um bom dia de trabalho, iluminado por Deus, e que Deus os abençoe grandemente, você e todos da rádio. Um bom dia.
9: Eita, moda bonita, né? Santa Maria do Brasil. Aproveita a pedida da Nadira, então. E vamos lá, pro Sidão, pra Tere Mota, pra você, Nadira, pra toda a família Carminati, César e Paulinho, Santa Maria do Brasil, 5:35 com mais 50 segundos agora.

5:40, agora 5:40, também na companhia do nosso Bom Dia 104, meu grande amigo Tilaco, né? Ô, Tilaco, bom dia. Uma boa e abençoada quinta-feira para você e para toda a sua família, né? Obrigado por mais uma vez estar na companhia do nosso Bom Dia 104. Vai toda a programação para você por aí.

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4: No fechamento de ontem, quarta-feira, né? A soja estava valendo aí R$ 117 a saca de 60 quilos. O milho avaliado em R$ 51 e o trigo valendo R$ 70. Mercado Comprador e Alar Cooperativa, né? Boi Gordo Delore, 329.20 arroba. A Vaca Gorda Delore, 301.50 arroba. E a o Bezerro Delore, desmame, né? 15,35 o quilo vivo. Frango, 4,72 o quilo vivo. Suíno, 4,85 o quilo vivo. Tilápia, 8,71 o quilo. Leite, 2,67 o litro. Informações e preços são do Centro de Estudos Avançados em Economia Aplicada, o CEPEA. Mercado Agropecuário, próxima edição, 6h40, dentro do Jornal da Manhã. 5h43 agora.
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4: Ah, 5h46 e meio, agora 5 horas mais 46 minutos e meio, quinta-feira bacana, né? 16 de julho 2026, estamos por aqui até às 6h30 com o nosso Bom Dia 104, né? Café passado, rádio ligado e a nossa companhia sempre, para você que está na companhia também, aquele forte abraço, bom dia para você que está ligando o rádio agora, bem-vindo, bem-vindo, bem-vindo à nossa programação, melhor programação da manhã do rádio por aqui.
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4: É um prazer a gente ter este timaço de patrocinadores também na programação do Bom Dia, né? 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Eita! Mas não, desse é pra acordar de vez, né? E hoje tá bacana, a temperatura aí na casa dos 20.4, tá subindo, meu amigo, tá subindo, vamos ver até quando, né? 20.4, a gente começou com 19.9, né? Já tá com 20.4 em menos de 50 minutos de programação por aqui, né? 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Bacana demais, 5h49 na hora agora, 5h49, Tupi Calçados, renove o seu guarda-roupa com qualidade e com economia, mas sempre com muito estilo. 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Tupi Calçados, qualidade, preço baixo e facilidade nas suas compras. 5h50 é o famoso 10 para as 6, né? 10 minutos faltando para 6 horas da manhã. Forte abraço, minha amiga Iracema. Ei, Iracema, pulando cedo da cama, já acompanhando a nossa 104.1. Bom dia, Iracema. Uma ótima semana, uma boa quinta-feira, abençoada demais para você e para toda a sua família, tá bom, Iracema? Obrigado mesmo pela participação. Quem participa sempre por aqui também, meu amigo Vitelmo Maggi, né? Para você, Vitelmo, para toda a família Maggi, a gente aproveita a carona e aproveita a oportunidade para mandar um abraço para esta família pioneira também, aqui em São Miguel do Iguaçu, família Maggi, Vitelmo Maggi. Assilo Severo também, soltando a voz da programação, mantendo uma linha aberta direto com o distrito querido de São Jorge, aqui em São Miguel. Bom dia, seu Assilo.
11: É de São Jorge Severo. Toca para nós assistir Churrasco de Paixão e oferece para todos que estão assistindo, né? Para a espada aqui de São Jorge, o João Viana, o Bidinski, o Tianga, né? O Celso Eberhard. E o Richter, aquele lá de Medianeira, que sempre está assistindo o teu programa, o programa aí da Rádio 101.4, tá? E para todos que estão assistindo ali, para a Tere Mota, a da mulher da bolacha, né? Certo? E obrigado se for atendido.
4: Mas aqui é sempre bem atendido. Quando nós escutávamos o seu Assilo por aí, a gente tomava uma boa cuia de chimarrão, né? Só que tá acertada por aí na frequência, né? 104.1, pai! Ah, 104.1, né? Abraço para todos os amigos aí de São Jorge. Abraço pro nosso amigo Tony, meu vizinho Tony também, sempre na companhia. Pessoal da obra também ali na frente do colégio, né? Que está sendo construído, concluído praticamente, já tá quase pronto, né? Ali em São Jorge, sempre também cedinho, já na companhia da nossa programação 104.1. Vai para todos vocês então a próxima moda, conferindo a hora agora, 5h52 da Jornal.

0: 5h54 agora, 5h54. Meu amigo Paulinho lá do Mercado Panorama, né? Eita, Mercado Panorama, já cedo, pessoal preparando também o cenário para mais um dia de trabalho, para mais um dia de trampo, né? Obrigado, Paulinho. Bom dia, ele botou. O Jones arregou hoje. arregou. 5h54, mas a gente tá aqui, né? Tentando fazer o possível. É, não sendo macaco gordo, mas queimando o galho, né? Ah, vamos lá, vamos em frente. Aquele ditado que é certo e verdadeiro. Abraço pra você, Paulinho. E mandando um abraço pra toda a família, pra todos os amigos aí do Mercado Panorama, pra toda a família Reis, né? Aquele abraço apertado vai pra vocês. 5h55 agora. 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

0: 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E olha só, previsão do tempo a gente sempre retira por aqui da página do Cimepar para ter uma referência boa, né? Muita gente se espelha no Cimepar, né? Inclusive aquela previsão de chuva que tinha. Até ontem à tarde ainda tinha esta previsão para o começo de semana com bastante chuva. Meu amigo, acabou, foi embora. Boa notícia para o agro, né? Boa notícia para a lavoura, boa notícia para o agricultor, para o produtor, para você que está em clima de colheita, meu amigo. Olha só, tempo bom e firme hoje em São Miguel do Iguaçu. Temperatura mínima foi de 15, mas nem chegou perto dos 15, né? É, já estamos com 20,6 graus. A máxima do dia prometendo chegar a 26, mas eu falo para você que do jeito que tá, ela passa dos 26 também hoje, com certeza, né? Aí, mas a gente vai ter um dia com temperaturas bacanas, amenas. A partir de amanhã, sexta-feira, a mínima do dia já vem para 23, ó, agora nós estamos com 20,6. Amanhã, neste horário, já vai estar bem mais quente, né? 3, 4 graus aí acima desta temperatura amanhã, neste horário. 23 de mínima, 29 de máxima. Aí vem o final de semana com 23 de mínima e 31 de máxima. A semana começa com 24 de mínima. Tempo bom, segunda-feira sem chuva, terça-feira também não chove, só que na terça-feira fica meio nublado, e para quarta-feira, aquele mundaréu de mais de 80 milímetros de chuva que estava previsto, já vem só para 2,2 na quarta-feira. Depois de quarta, novamente o tempo firma na quinta, não chove. Na sexta-feira tem mais uma previsão aí de 10,7, mas as coisas estão mudando e o cenário está sendo atualizado, né? E aqui dentro da nossa programação você vai ficar sabendo de tudo realmente o que acontece. Mas de hoje até terça-feira, na próxima semana, começo da próxima semana, não tem previsão de chuva, ok? 5h59 agora, informação para você, Planta Máquinas.
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2: Bom dia, meus irmãos. Louvado seja nosso Senhor Jesus Cristo e louvada seja nossa Mãe Maria Santíssima, com o título de Nossa Senhora do Carmo. Hoje, dia de Nossa Senhora do Carmo, salve a Mãe do Escapulário. Ao despertar nessa manhã, faça comigo esta prece. Peça à Mãe que o Filho atende, que a Virgem do Escapulário nos proteja de todos os males. Em nome do Pai, do Filho e do Espírito Santo. Amém. Obrigado, Senhor, por ter nos dado Nossa Senhora como intercessora e Mãe. Nossa Senhora, que exaltamos com o título de Nossa Senhora do Carmo, que deixastes o Santo Escapulário como sinal do vosso amor e proteção. Nossa Senhora, sois reconhecida como assistência na vida e consoladora amável na hora da morte. Nossa Senhora do Carmo, Mãe do Santo Escapulário, eu, como vosso filho e devoto, pronto a vos servir, disposto a vos amar nesta manhã, me coloco em oração e faço o meu pedido. Nossa Senhora do Carmo, nestas primeiras horas do dia, venho pedir favores, intercessão, pois sei que nunca se ouviu dizer que alguém necessitado, tendo recorrido a vós, tenha ficado desamparado. Com confiança filial, Mãe do Escapulário, intercedei junto ao vosso Filho Jesus Cristo, por mim, por aqueles por quem devo rezar sempre, e por aqueles que se confiam às minhas orações. Nossa Senhora do Carmo, no início desta manhã peço, sede-nos propícia e rogai por nós a Deus, para que sejamos dignos das promessas de Cristo. E como teu Filho nos ensinou, nosso Senhor Jesus Cristo, chamamos Deus de Pai e apresentamos as nossas necessidades nesta manhã. Pai nosso, que estais no céu, santificado seja o vosso nome, venha a nós o vosso reino. Seja feita a vossa vontade, assim na terra como no céu. O pão nosso de cada dia nos dai hoje. Perdoai-nos das nossas ofensas, assim como nós perdoamos a quem nos tem ofendido. E não nos deixeis cair em tentação, mas livrai-nos do mal. Amém. Dai-nos a graça, Senhor, de um dia abençoado. Amém.
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0: 20,5 graus centígrados.
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6: Eita, moda boa, né? 6:07, agora 6:07. É o seu Bom Dia 104 por aqui nesta quinta-feira, 16 de julho. Cafezinho passado, rádio ligado e a vossa companhia sempre, né? Bom dia, bem-vindo para você que está chegando. Um forte abraço para você que já está acompanhando desde o início da nossa programação, às 5 horas da manhã, uma quinta-feira abençoada, e pode contar com a companhia, tá bom? 104.1 durante todo o dia, uma parceria muito bacana com o ouvinte e a possibilidade de você interagir e juntos fazermos do rádio o verdadeiro rádio participativo, né? É uma programação muito bacana e feita para você com muito carinho. Forte abraço e bom dia.
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6: 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Vamos de marca aqui na programação do Bom Dia 104. Abraço pra você. Boa quinta-feira. 104.1 é a sua frequência. Assino com X, conferindo a hora agora, 6:10 e meio na jornada.

0: Eita, moda bonita, né? 6:13, 6:13 na Jornal.
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11: Seis e 18 na Jornal, 6:18. Daqui a pouquinho tem a música do Tilaco, né? Daqui a pouquinho pra você, Tilaco, a sua música, a sua marca, né? O Tilaco fez um pedido aqui, a gente vai atender daqui a pouquinho dentro do nosso Bom Dia 104.
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11: Pra você não se perder no tempo na hora, hoje é quinta-feira, meu amigo. Hoje é quinta-feira, 16 de julho, 2026, hein? Cafezinho passado, rádio ligado e a companhia nossa sempre por aqui, né? 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

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Aota, meu amigo gremista, o Stanislau Cururu, né? Eita, Delfim, bom dia pra Dormélia, bom dia, um abraço pra todos vocês que começam no dia aí, acompanhando a nossa 104.1. Bom dia, Serra do Mico, bom dia, meu amigo Brandão, sempre acompanhando a programação também, vai aquele abraço apertado. E o Tilac pediu a música e a gente vai rodando por aqui, né? Esquema montado, conferindo a hora da Jornal, 6h21 agora.

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11: 6h28 e meio, agora 6h28. E bem, bom dia, seu Nelson Mota também acompanhando a nossa 104.1, o nosso Bom Dia 104, né? E o Bom Dia 104 vai chegando ao seu final. Nós estamos agradecendo com carinho por aqui a sua companhia, a sua ligação, a sua participação, agradecendo a sua audiência e prometendo voltar novamente amanhã com o apresentador titular do horário, né? Jones de Souza amanhã estará por aqui no Bom Dia 104. 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Esta foi a sua equipe do nosso Bom Dia 104, acompanhados de perto e assessorados, nosso grande amigo Luiz Henrique. Um forte abraço para você que esteve conosco. até amanhã. E dentro de instantes, você fica na companhia de Alessandro Cunhasque, hoje apresentando o nosso Jornal da Manhã.

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3: 6:30.
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3: Julho 16, manhã de quinta-feira, estamos no inverno brasileiro e a um passo da final da Copa do Mundo. A lua é nova, temperatura nesse momento aqui no centro da cidade em São Miguel do Iguaçu. Atenção, olha aqui a diferença de ontem, hein? Dobro da temperatura, mais do dobro. Estamos com 20 graus, começando o dia com 20 graus. Isso é mais que o dobro registrado ontem em São Miguel do Iguaçu. É verdade, uma temperatura agradável, mas um dia estranho, muita ventania, e a gente vai falar sobre isso hoje no Jornal da Manhã. Agora são 6:34, 6:34. Atenção para as manchetes da edição de hoje do Jornal da Manhã. Defesa Civil alerta para ventos intensos que deixam o Paraná em alerta até sábado. Vocês também acordaram no meio da noite assustados? Que ventania nessa madrugada. Final da noite, começo da madrugada, em algumas regiões de São Miguel do Iguaçu chegou a faltar luz de forma parcial. Tem algumas pessoas ainda sem internet. A gente, para quem acordou, conseguiu dormir direto, acordou surpreso nesta manhã de quinta-feira. Caminhada vai mobilizar São Miguel no combate ao feminicídio. Prevenção e manejo adequado devem reduzir impactos do El Niño nas hortaliças. No Jornal no Campo, o professor Adriano Ramos Cardoso destaca os principais cuidados. No Jornal da Manhã, entrevista, converso com gerentes agro da Cressol Conexão, Maria Eduarda Bairros e Letícia Kerkoff. No giro policial, mulher é presa após furtar alimentos em mercado. A adolescente é apreendido com cocaína em ponto de tráfico. Polícia Rodoviária Federal apreende mais de 400 iPhones e medicamentos emagrecedores na BR-277. E não foi a única apreensão dessa natureza. A Receita Federal apreendeu uma carga com medicamentos emagrecedores, avaliada em mais de R$1 milhão. E ainda na edição de hoje do Jornal da Manhã Esportes, Argentina não desiste. Rapaz, como não reverenciar Messi e companhia, hein? Que aula ontem! Que inveja dos argentinos. A forma que jogaram era o que a gente queria da seleção brasileira, né? A Argentina não desistiu, virou sobre a Inglaterra e vai decidir a Copa do Mundo com a Espanha. A grande decisão agora é domingo, às 4 horas da tarde. E hoje tem a volta do Brasileirão, quem diria, o Campeonato Brasileiro está de volta com duas partidas, Botafogo e Santos, Vitória e Vasco. Amanhã tem mais, tá? Amanhã tem mais Brasileirão, inclusive o Grêmio enfrenta o Mirassol nessa sexta-feira. Mercado da bola por aqui segue agitado, Pedro Raul do Corinthians recebe sondagem do Fortaleza e do Curitiba. Léo Pereira pode deixar o Flamengo, zagueiro teve um nome ligado ao clube francês, o Mônaco, que é comandado pelo ex-treinador do Flamengo, Felipe Luiz, o brasileiro Felipe Luiz. Lazio da Itália demonstra interesse na contratação de John Kennedy do Fluminense. E claro, sábado tem uma amarelinha do Oeste de volta, com transmissão ao vivo da Rádio Jornal. São Miguel Futsal enfrenta dois vizinhos nesse sábado, fora de casa, pela Série Ouro, com transmissão ao vivo da Rádio Jornal. O jogo está marcado para as 8 da noite no sábado. E ainda no Jornal da Manhã temos loterias. Confira os resultados da Loto Fácil, Quina, Lotomania, Dupla Sena e Mais Milionária. Agora são 6 horas mais 37 minutos, 6h37. 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
3: Nesta quinta-feira será de tempo firme em todo o Paraná, sem previsão de chuva. O amanhecer terá nevoeiros e nuvens baixas em regiões do centro-sul, Campos Gerais e leste, mas essas condições se dissipam rapidamente. As temperaturas seguem baixas nas primeiras horas do dia, exigindo agasalho. Bom, nessas regiões, já durante a nossa a região oeste e norte do estado, a gente vai ter bastante ventania e, olha, a princípio sem chuva. E essa é uma tendência que a gente está observando nesta previsão do tempo. Segundo o CIMEPAR, não é para ter chuva. A máxima hoje deve chegar a 26 graus, vai fazer calor. E amanhã também sem chuva, a tendência é que aumente o calor. Mínima de 23, máxima de 29 graus. Sábado, mais sol. Mínima de 23, máxima de 30 graus. E domingo a gente vai chegar no ápice desse calor. Chega a ser surpreendente, né? Mas lembre-se que essa era uma previsão já anunciada, né, pelos meteorologistas com El Niño lá no início do inverno. Mínima de 23, máxima de 31 graus no domingo. Segunda-feira também, mínima de 24, máxima de 31 graus. Segundo o CIMEPAR, a previsão de chuva, a próxima previsão de chuva está prevista para quarta-feira da semana que vem, quando teremos aí pelo menos 2 milímetros. E aí não teremos uma chuva contínua. Bom, vamos ficar na expectativa, até porque toda essa mudança, né, toda essa ventania, me faz lembrar o que os antigos falavam, né? Chamavam isso de viração do tempo. Em poucas horas, né, ou em 24 horas, a chuva estava a caminho. A previsão do CIMEPAR aponta aqui para não termos chuvas nos próximos dias. Daqui a pouco a gente vai falar mais sobre esse assunto, trazendo inclusive um apoio técnico. Agora são 6 horas mais 44 minutos, 6h44.
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3: Ibovespa fechou a 176.010 pontos, queda de 0,36%. Dólar comercial fechou a R$5,07. Dólar paralelo em Foz do Iguaçu é comprado a R$4,80 e vendido a R$5,11. Peso argentino em Foz do Iguaçu é comprado a R$307 e vendido a R$270. Guarani com real você compra 1.250 guaranis e 1.155 guaranis equivalem a R$1. Poupança rende 0,67% ao mês. Agora são 6 horas mais 45 minutos, 6h45.
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3: No fechamento de ontem, quarta-feira, a soja valia R$ 117,00 a saca de 60 quilos, o milho R$ 51,00 e o trigo R$ 70,00. Mercado comprador, Lar Cooperativa. Boi Nelore está saindo a R$ 329,20 arroba. Vaca gorda Nelore a R$ 301,50 também arroba. Bezerro Nelore de desmame saindo a R$ 15,35 o quilo vivo. Frango a R$ 4,72 e suíno a R$ 4,85, ambos o quilo vivo. Tilápia a R$ 8,71 o quilo e leite a R$ 2,67 o litro. As informações e os preços são do Centro de Estudos Avançados de Economia Aplicada, o CPE. Mercado Agropecuário, próxima edição, você ouve às 11h40 dentro do programa Papo 104. Agora são 6 horas mais 47 minutos, 6h47.
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3: O Senado aprovou o pedido de urgência para o projeto que moderniza as regras do seguro rural no Brasil. A proposta busca ampliar a oferta de seguros, dar mais segurança aos produtores e facilitar o acesso à proteção contra perdas causadas pelas secas, geadas e outros eventos climáticos. Com a urgência aprovada, o texto poderá ser votado diretamente no plenário em agosto, após o recesso das novas negociações com o governo federal. Também está em discussão uma medida para negociar dívidas dos produtores rurais. Sempre vale lembrar, né, que essa indicação, digamos assim, essa proposta, ela vai ter que passar ainda pela sanção do presidente da República, e a gente fica no aguardo que, quando se fala em negociação, né, espere que seja o agronegócio, que é a grande ponta de lança do nosso país, né, quando se fala economicamente, espero que seja olhado com bastante atenção e a atenção que se merece. Notícias Agrícolas, próxima edição às 9h40 no programa Papo 104. Agora são 6 horas mais 48 minutos, vamos virar exatamente para 6h49.
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3: Loto Fácil, concurso 3.736, atenção para os números sorteados: 03, 04, 06, 07, 08, 09, 11, 12, 14, 17, 18, 19. 21, 22 e 23. Bom, se você não conseguiu anotar a tempo, fica tranquilo porque ninguém acertou, tá? Ninguém acertou as 15 dezenas. A estimativa de prêmio para o concurso de hoje, 10 milhões de reais. É a segunda vez que acumula, né? Então estamos chegando aí à bagatela da Loto Fácil, 10 milhões de reais. Quina, concurso 7.066. Atenção para os números sorteados. 12, 14, 30, 47 e 76. Também não tivemos nenhum acertador, o prêmio está estimado para hoje em 7 milhões de reais. Lotomania, concurso 2.950. Atenção para os números: 04, 07, 09, 11, 23, 25, 26, 29, 36, 44, 48, 64, 65, 68, 73, 74, 78, 83, 90 e 00. Dos 20 acertos, ninguém acertou nada. E também ninguém errou nada, portanto, ninguém ganhou. A estimativa de prêmio para o próximo concurso, que vai ser realizado amanhã, é de R$1 milhão. Lembrando que a Lotomania, ela paga pelos 20 acertos e paga também pelo zero acerto. Ou seja, ninguém acertando nada, também ganha, só que não foi desta vez. Dupla Sena, concurso 2.983. Primeiro sorteio, 01, 04, 13, 29, 40 e 46. Também não tivemos nenhum ganhador no primeiro sorteio. Segundo sorteio, 06, 21, 28, 33, 42 e 46. Também não tivemos nenhum ganhador no segundo sorteio. A estimativa de prêmio para o próximo concurso, que vai ser realizado amanhã, é de R$1.200.000. Vamos lá para mais milionária, concurso 372. Atenção para os números sorteados. 03, 13, 14, 28, 30 e 49. Os trevos, 1 e 5. Ninguém acertou os seis números e nem os dois trevos. Estimativa de prêmio para o próximo concurso, que vai ser realizado dia 18, hein? R$74 milhões. 6 horas mais 51 minutos, 6h51, esse é o nosso Jornal da Manhã, de segunda a sexta ao vivo, das 6h30 até as 8 da manhã. 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Tudo que rola aí, nosso jornalismo, nossas promoções, enfim, você acompanha lá no nosso Instagram, arroba Rádio Jornal São Miguel. 6 horas mais 52 minutos, 6h52, você ouve no Jornal da Manhã depois do intervalo. Mulher é presa após furtar alimentos em mercado. A adolescente é apreendido com cocaína em ponto de tráfico. Polícia Rodoviária Federal apreende mais de 400 iPhones e medicamentos emagrecedores da BR 277. 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

0: 6:58, 6:58, esse é o nosso Jornal da Manhã ao vivo aqui pela Rádio Jornal, agora no FM 104,1. O dia começa a dar sinais que vai amanhecer bonito o horizonte, hein? Para quem tiver a oportunidade, tá saindo agora, dá uma olhadinha pro horizonte lá no onde o sol vai nascer, né? Tá, fica mais alaranjado, fica um cenário, eu acho, muito bonito nesse começo da manhã. E olha, eu quero cumprimentar você que está saindo aí para o seu trabalho, para você que está começando seu dia junto com a gente, o nosso muito obrigado. Para você que já começou seu dia, já está aí na segunda hora do dia, na primeira hora do dia já em atividade, com rádio ligado, muito obrigado, tá? Muito obrigado de coração, sempre estar aqui com a gente, 104,1 no FM. Você que acompanha a gente com o seu chimarrão, com o seu café, enfim, que nos leva aí todos os dias juntos, de carona também. Gente, muito feliz de ter vocês aqui junto com a Rádio Jornal. Quero cumprimentar também quem está aqui no Facebook, Rádio Jornal São Miguel, quem está com a gente no YouTube, enfim, importante sempre estar ligado em todas as plataformas e assim ajudar a gente a sempre levar as informações de São Miguel do Iguaçu e região para um pouquinho mais para frente, né? E você pode deixar seu comentário, curtir, compartilhar a nossa live. Estamos juntos aí de segunda a sexta, das 6:30 até as 8 da manhã com o nosso Jornal da Manhã. Daqui a pouco, 7:30, tem o Jornal da Manhã Entrevista. Em seguida, o Jornal da Manhã Esportes. Agora vamos com informações do setor policial. 6:59, 6:59.
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0: Olha, a Polícia Militar prendeu uma mulher após furto em mercado. A suspeita foi detida por vigilantes do estabelecimento depois de furtar alguns produtos alimentícios. A equipe foi acionada e deu voz de prisão à mulher, que foi encaminhada à delegacia da Polícia Civil para os procedimentos cabíveis. Não tem mais informações sobre o ocorrido, né? Mas dependendo das circunstâncias que aconteceu, é triste, né? É triste. Olha, um adolescente, isso aconteceu aqui em São Miguel do Iguaçu, tá? Só pra deixar claro, aconteceu aqui no município de São Miguel do Iguaçu e por isso deixa a gente ainda mais chateado, né? Como eu disse, dependendo das circunstâncias de como aconteceu, é triste. Você depender, pode ser uma tomada de desespero, né? E é sempre complicado. Olha, em meio de janeiro, um adolescente foi apreendido pela Rotan durante o patrulhamento no bairro Independência. Ao ver a viatura, ele tentou fugir por uma área de mata, mas foi alcançado pelos policiais. Com ele, foram apreendidos 30 porções de cocaína, totalizando 20 gramas de droga, R$140 em dinheiro e um rádio comunicador. O menor contou que recebia R$50 para ficar por 3 horas em um ponto de venda de drogas. Após o procedimento e o acompanhamento do Conselho Tutelar, ele foi encaminhado à Polícia Civil. Segundo a Polícia Militar, o prejuízo causado ao tráfico é de cerca de R$ 1.120. Olha, aqui na região, a Polícia Rodoviária Federal apreendeu mais de 400 iPhones e 2.800 ampolas de medicamentos emagrecedores durante a fiscalização da BR-277 em Céu Azul. A carga estava escondida em um compartimento secreto de um carro com placas do Paraguai. O motorista disse que levaria a mercadoria até Cascavel e depois para São Paulo. Durante o registro da ocorrência, ele pediu para ir ao banheiro e fugiu para uma área de mata. Aí também essa aqui não cola nem mais na novela, né? Apesar das buscas, não foi localizado. O veículo e a carga foram encaminhados para a Receita Federal. Mas agora foi demais, né? O cara foi no banheiro e fugiu. Isso é mais velho que andar para trás. Olha, já a Receita Federal apreendeu em uma transportadora de Cascavel uma carga com cerca de 2.000 caixas de medicamentos emagrecedores escondidas entre as peças automotivas. As mercadorias sairiam de Foz do Iguaçu e tinham como destino Curitiba e São Paulo. O valor da carga ultrapassava R$1 milhão. Todo o material foi apreendido e levado ao depósito da Receita Federal em Cascavel. Você estava esperando algum tipo de... Você estava projetando emagrecer, Luiz? Eu acho que vai ter que esperar mais um pouco agora, né? Depois dessa apreensão, né? Rapaz, R$1 milhão em medicamentos. Olha como que está sendo cotado, né? Reparou que faz tempo que a gente não fala de cigarros, iPhone e emagrecedores, né? Medicamentos e emagrecedores. É a tendência do momento, hein? São 7 horas mais 3 minutos, 7:03. Em São Miguel do Iguaçu, a temperatura está na casa dos 20 graus. Gente, está muito agradável hoje, começo da manhã, está ventando. Está um vento aí, na madrugada chegou a ser assustador, parecia que viria uma tormenta, né? Mas ficou nisso. Lembrando que algumas regiões de São Miguel do Iguaçu chegou a faltar luz parcialmente. Olha, na Farroupilha e Alfredo Chaves, aqui no centro da cidade, o movimento está bem tranquilo. Como você está vendo, quem está assistindo na live está vendo, né? Não está passando nada até agora, né? Todo mundo tá bem tranquilo. Ainda tem uma galera dormindo aqui no centro. DEG 277 fluindo bem na região, também bastante tranquilo. Ponte da Amizade, o movimento está moderado nos dois sentidos. Na Aduana Brasileira, congestionamento intenso. Opa, hoje está... em direção ao Paraguai, aí o negócio tá cheio, hein? Geralmente a gente tem uma visão aqui, bem quando a última, depois da última curva, né? Que tem aquela reta em direção à ponte, né? A gente, no visual, para quem tá assistindo no Facebook da Rádio Jornal, para quem tá ouvindo no rádio, eu vou narrar aqui, mas a gente consegue ver fila para trás da curva, né? Para você ter uma noção, porque o movimento tá bastante intenso nesse momento. E olha, você pode ajudar o trânsito, né? O trânsito, muita gente já fez isso e ajudou bastante. Você pode participar com informações no 3565-1033, tá? Manda pra cá, Luiz Henrique, que tá atento, vai me acionar quando chegar alguma coisa. Pode ter um animal, pode ter uma pedra na pista, esse vento pode ter derrubado galhos. Qualquer tipo de informação é importante. A gente pode colaborar com quem está nos ouvindo também. 7 horas mais 5 minutos, 7:05. Você ouve no Jornal da Manhã depois do intervalo. Jornal no Campo. Atenção, a gente estava falando bastante previsão do tempo e tudo mais. Muitas vezes a gente não entende porque as nossas hortaliças, a nossa horta, ela não se desenvolve. E ó, prevenção, manejo adequado devem reduzir os impactos do El Niño nas hortaliças. Até nas hortaliças vai influir aí o El Niño. Então, professor Adriano Ramos Cardoso vai destacar os principais cuidados que a gente vai ter que ter. Então não perde, fica aí. Depois do intervalo a gente vai falar sobre esse assunto. 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

0: 7:09, 7:09, vamos lá, Jornal no Campo, tá aqui o professor Adriano Ramos Cardoso, professor, para tirar uma grande dúvida de todos nós. Basicamente, a gente sofre as intempéries do clima, no mesmo que o pessoal tem na lavoura, a gente tem na nossa horta. A única coisa que a gente controla com um pouco mais fácil, uma área pequena, né? Você consegue controlar questão hídrica, você consegue controlar algumas pragas e tudo mais, mas o El Niño particularmente traz um desafio muito grande nesse momento também para as hortaliças. Professor, bom dia.
1: Bom dia, Cunhasco, bom dia a todos. Realmente é uma preocupação. Os HF, né, que são as hortaliças, os hortifruti granjeiros, que nós temos aí grupos dentro de muitos municípios, porque de onde que vem a nossa salada do dia a dia, né? Quem que produz, né? Onde nós encontramos as variedades, muitas delas produzidas em estufas, mas muitos em céu aberto. Essa em céu aberto, ela está diretamente correlacionada aos efeitos climáticos. Quando nós temos efeitos climáticos adversos, nós temos perdas, e as perdas são contabilizadas, e por isso de vários fatores que influenciam na inflação desses produtos, porque uma vez que a demanda do produto aumenta, se diminui a produtividade, é claro que o preço nas gôndolas do supermercado tem a tendência a subir. E isso acontece nessa variação durante o ano inteiro. Até porque algumas hortaliças que são de prioridade de estações e até mesmo pelo consumo, quando chega o inverno, nós temos uma redução do consumo daquelas hortaliças que nós chamamos refrescantes, como as alfaces, almeirão, enfim, são dietas que a gente faz, que a gente prepara e que acaba, no momento, diminuindo o consumo. Se aumenta muito agora o consumo das abóboras, cabotiá, que são feitos caldos, são alguns incrementos como as vagens de feijão, que vai nessas sopas, que vai no consumo. Então, nós temos vários produtos desse momento que acabam tendo uma tendência no crescimento, porém, quando a gente vai trabalhar em estufas, muitas delas não se consegue pelas suas características, né? O pessoal tende a utilizar as foliáceas, como as alfaces, almeirão, rúculas, agrião, nas estufas. Enfim, no céu aberto se utiliza as morangas, os feijões de vagem, o pepino e outras plantas. Com isso, nós tendo uma tendência para os meses de outubro com uma correlação muito forte de chuvas, nós podemos ter também queda de granizo. Com isso, são a tendência em nossa região que isso aconteça, mas isso acontecendo, o estrago é total. Nós tivemos uma chuva de pedra, eu acho que uns 20 dias atrás, aqui em São Miguel, que pegou uma faixa. Aonde pegou, nós vimos o estrago no milho, nós vimos o estrago nas plantas dentro da cidade, né? Muitos relatando o que estragou nas suas suculentas, nas suas samambaias, enfim, as plantas que estão à mercê dessa queda de granizo. Então, todo esse cuidado que se tem, você deve ter, então, uma projeção de aumento nos próximos anos da criação de novas estufas. Várias estão saindo em vários municípios, até porque a demanda do consumo alimentar por esse tipo de material tem se aumentado muito nos últimos anos. Com isso, tem se utilizado de artifícios para se precaver dessas intempéries climáticas. Tem como se evitar um estrago maior, uma perda, uma economicidade? É claro que não, cada uma tem os seus estragos, cada um tem as suas perdas. Se nós falamos em estufa, uma chuva de pedra, dependendo do tamanho do granizo, perfura as lonas e essas lonas têm um custo. O vento acaba danificando também as estruturas e assim também, quando você tem no tempo, no céu aberto, nós temos aí a perda, muitas vezes total, assim como as geadas, os insetos, desenvolvimentos fúngicos, e acaba prejudicando o que nós temos de melhor para a nossa região, que são as culturas produzidas durante o ano inteiro para abastecer tanto um CEASA como a merenda escolar ou até mesmo o consumo alimentar de uma família.
0: Professor, falando aí, me lembrou dois exemplos que a gente tem aqui em São Miguel do Iguaçu que produzem hortaliças de forma diferente e que talvez que a gente mais consuma. Um é o seu Edson Del Castanhel, lá da São Jorge. Ele cultiva no solo, só que usa algumas técnicas, como, por exemplo, a cobertura de solo com restos de galhos e aquele triturado, né? E o sombrite. E claro, naturalmente ele mantém irrigação para conseguir controlar. Mesmo assim, a gente percebeu, né, alguns problemas com pragas. Porque, por exemplo, na hora que é passado a aplicação no soja, muitas das pragas migram para as hortaliças. E aí trazem problemas. E hoje a gente tem aqui... me ajuda aí que fugiu o nome aqui... que tem na hidroponia.
1: Tem um delfim aqui.

0: de defensivos que façam o controle natural. É, muitas vezes são custos, porque tem que estar repetindo várias vezes até poder controlar, mas quando você consegue fazer o controle não só dentro da estufa, mas ao redor da estufa, porque tu falaste uma verdade, quando você tira as lavouras da grande escultura, a tendência desses insetos é migrar para áreas onde tem planta. Se não tem aonde estar, eles vêm para essa região. Falar num trips, né? Num percevejo, numa vaquinha, falamos em laminadora, tudo isso aí acaba migrando para dentro dessas estufas ou nos canteiros. E isso acaba prejudicando e depreciando essas plantas. Então tem que se utilizar de artifícios, e muitos desses artifícios têm custos, né? Custos às vezes bem acima daquilo que a gente pretende, mas se não utilizar, não acaba produzindo. Todos esses cuidados, ele é essencial, porque dentro de uma, seja uma irrigação hidropônica ou no canteiro, você tem que equilibrar o pH da água, você tem que entrar com sais que vão alimentar essas plantas, fazer a irrigação, a adubação correta, para produzir o mais rápido possível, para tentar escapar daquele meio, porque estando ali, não estando colhido, não estando no mercado, não foi vendido. Então nós temos o risco. Então quanto mais rápido fizer, melhor é.
1: Sem dúvida nenhuma. Então esse é um trabalho que o produtor tem que ter. São 7 horas mais 17 minutos. Professor, para finalizar, as últimas observações que o produtor precisa ter nesse contexto para a gente cultivar. E tem um detalhe, né? Tudo isso, toda essa influência, todas essas causas, elas trazem uma influência para a gente lá no produto final, né? Porque ele vem agregado com o valor, né?
0: Ah, não, sem dúvida. Porque se nós formos contabilizar, hoje a agropecuária nativa, ela está no mercado da Hortifruti Grangeiro. Se vocês chegarem na agropecuária, vocês vão ver que tem o pacotinho, aquele pacotinho lá pequenininho, que é onde o pessoal utiliza muitas vezes para plantar em casa, e nós temos o pacote diferenciado, que é aquele que vem realmente para fazer essa estrutura com uma qualidade superior da semente. Isso tem um custo agregado, né? Aí tem a bandeja, tem que plantar, colocar a sementinha por sementinha naquela bandeja, naquele furinho que vai para irrigação, preparar o material, diluir esse material, fazer o alimento dessa planta, né? Os colaboradores têm que estar tecnificados, poder entender um pouco de pragas. Se você descuidou, você perde a produção inteira. E quando a gente fala em produção inteira, tem estufas com 3 mil, 4 mil, 5 mil mudas, perdendo tudo, ao prejuízo quando você dá em questão de 45 dias. Você deixou de cuidar, você perdeu. É como um aviário, é como uma sunicultura. Então é um projeto, é um trabalho, é uma produção que você tem que estar alinhado com o teu sistema produtivo, porque o descuido, a não utilização de produtos de qualidade interfere muito naquilo que você tem a pretensão econômica. Quanto mais tempo demorar, quanto uma variedade tiver um melhor atrativo de sabores para o público, é um produto que menos sai. E entender as tendências da produção de cada época. O que que sai em cada época, né? O que que você vende mais em cada época? Por que que os preços variam? E utilizar daquilo que tem de melhor. E começar a fazer receitas adequadas, aonde você possa aproveitar também os preços mais baixos dos produtos naquele momento. E se nós pegarmos de regra e utilizarmos disso na culinária, nós temos aí uma diversidade de sabor que vai ser atrativo na gôndola, seja lá do supermercado ou até mesmo na visualização de um buffet ou tô fazendo em casa. Aproveitar o máximo possível, ter esses conhecimentos, saber que existe lá desde um substrato até uma boa adubação e o mais importante de tudo, iniciar com o pé direito, que é comprando uma semente de qualidade.
1: Professor, muito obrigado, um grande abraço e até a próxima terça-feira.
0: Um abraço a todos, fiquem com Deus, aproveitar, já tem uma programação de chuva para esse final de semana. Rio Grande do Sul já dando questões de temporais, né? Um alerta vermelho para algumas regiões com temporais. Tomara que fique, eu não posso dizer, né? Tomara que fique só por lá, tomara que nem tivesse por lá, né? Mas que se vier uma chuva, é uma chuva fraca e que seja passageira, que a gente continue com a colheita do milho, porque isso está atrasando e muitas lavouras

0: brotando e dando perda com grãos ardidos.
1: Comprometendo o grão que já é fraco, né? Esse é um dos problemas que está preocupando muita gente com lavoura brotando aí. Tá complicado. Gente, são 7 horas mais 21 minutos, 7h21, e inclusive esse é o nosso assunto depois do intervalo. Defesa Civil alerta ventos intensos, deixa o Paraná em alerta até sábado. Então presta atenção aí, a gente vai ter uma incidência de ventos, e falando na cadeia do milho, também é prejudicial, porque dependendo da variedade que você tem, vai derrubar muito milho, então vai trazer mais problemas. O vento dessa madrugada, principalmente, vou te falar uma coisa, hein? Surpreendeu. E ainda a gente vai falar sobre a caminhada que vai mobilizar São Miguel do Iguaçu no combate ao feminicídio. 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
3: Sete e meia, gente. 7:30. E olha, pra quem percebeu, né? A ventania que deu nesta madrugada trouxe uma preocupação, parecia que vinha temporal. Até algumas regiões da cidade tivemos a falta de luz parcial, né? Falta de energia elétrica, mas restabelecida. E olha, um comunicado aqui da Defesa Civil do Paraná emitiu um alerta para intensificação dos ventos entre esta quinta até sábado, hein? As rajadas podem ultrapassar 80 km por hora em algumas regiões, aumentando o risco de queda de árvores, destelhamentos e danos na rede elétrica. A orientação é para que a população redobre os cuidados e acompanhe os avisos oficiais, como explica o meteorologista da Defesa Civil, Duílio Patrick.
4: O CIMEPAR, juntamente com a Defesa Civil, está acompanhando esse cenário de tempo bastante severo no sul do Brasil nos próximos dias. Ao longo já desta quinta-feira, o tempo deve continuar firme no estado do Paraná, mas o fortalecimento de um sistema de baixa pressão atmosférica no interior do continente deve fortalecer um forte fluxo de umidade e calor oriundo da bacia amazônica em direção ao sul do país, que deve alimentar tempestades, especialmente no estado do Rio Grande do Sul. Aqui no Paraná, esse sistema, esse fluxo de ar, deve favorecer a elevação das temperaturas e também o aumento da velocidade dos ventos, na quinta-feira, especialmente na porção oeste do estado. Já ao longo da sexta-feira, os ventos continuam se intensificando no estado do Paraná, embora o tempo continue firme e sem possibilidade de tempestades. As rajadas de vento podem se aproximar ou até mesmo superar, em alguns municípios, os 80 km por hora, sendo de alto a muito alto risco para destelhamentos, queda de galhos de árvores, queda de árvores e interrupção no fornecimento de energia. Ao longo do sábado, essa condição de vento forte no estado do Paraná persiste, principalmente do quadrante norte e noroeste. As rajadas devem continuar soprando de 70 a 80 km por hora, especialmente nas áreas em laranja e vermelho do mapa. Por esse motivo, a Defesa Civil recomenda que esteja atento às novas atualizações aqui da Defesa Civil e não se coloque em situações de risco neste período de ventos fortes sobre o estado. Não procure abrigo próximo de árvores, postes ou muros, ou objetos que possam ser arremessados em decorrência do vento forte nos próximos dias.
3: Segue o alerta aí, né, gente? Prestar atenção e todos os cuidados para se precaver, que é o mais importante. Olha aí, São Miguel do Iguaçu. São Miguel do Iguaçu vai realizar no próximo dia 22 de julho a quarta caminhada do combate ao feminicídio. A mobilização tem o objetivo de conscientizar a população, prevenir a violência contra a mulher e reforçar o compromisso da comunidade no enfrentamento a esse tipo de crime. A concentração começa a 1:30 PM, com 4 pontos de saída. Enfrenta o Departamento de Políticas Públicas para as Mulheres, na Avenida Willy Bart, em frente ao Supermercado Lar e em frente ao Mercado Itaipu, também em frente à Igreja Matriz. Todos os participantes seguirão até a Rua Coberta, onde será realizado o ato de encerramento a partir das 2:15 da tarde. Amanhã, no Jornal da Manhã Entrevista, a diretora do Departamento de Políticas Públicas para as Mulheres, Aparecida Carradori, participa para falar sobre a importância da campanha, os detalhes da caminhada e as ações de desenvolvimento no município para o enfrentamento à violência contra a mulher. 7:35. A seguir tem o Jornal da Manhã em entrevista. Daqui a pouco o Jornal da Manhã Esportes. 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

0: 7h40, 7h40, e o sol já deu as caras aqui em São Miguel do Iguaçu, uma quinta-feira muito bonita, por sinal. Nesse momento não tá ventando, né? Deu uma ventania durante a madrugada, chegou a assustar em algum momento, mas agora o sol predominando, céu azul dentro da previsão estabelecida e deveremos ter um dia quente. Aliás, próximos dias de sol e calor e vento, segundo o CIMEPAR. Bom, muitos produtores aí já estão fazendo custeio, projeção, as contas, porque assim, não para, né? Enquanto a tentativa, vou colocar dessa forma, tem muita gente tentando colher o milho, né? Milho safrinha, já tem que fazer o alinhamento dos custeios de produção para a safra de soja que vem por aí. E vem sendo uma pressão muito grande, né? Porque vai ser necessário dar resultado à próxima safra. A gente vai falar sobre um quesito que o produtor, nessa pressa, nessa correria de tomadas de decisões, deixa um pouquinho para trás, que é a documentação para linhas de custeio. Você sabe que documentação precisa? Quais são os documentos necessários para levar lá? Custeio é aquela coisa, né? Quem chega primeiro bebe água fresca. Às vezes chegar primeiro sem a documentação necessária não resolve muita coisa. Para isso, para esclarecer, tirar essas dúvidas, hoje no Jornal da Manhã Entrevista, eu vou conversar com a gerentes agro da Cressol Conexão, Maria Eduarda Baicos e Letícia Kerkhoff. Maria, Letícia, muito bom dia para vocês, muito obrigado aqui pela presença. E vamos lá então, documentação para o custeio. Parece óbvio, mas nem tudo que é óbvio a gente passa a fazer da forma que precisa, né?
1: Bom dia, Cunhasque, bom dia aos ouvintes da Rádio Jornal e aos cooperados da Cressol. A gente fala, né, Cunhasque, que às vezes o óbvio precisa ser dito, né? Então a gente realmente está aqui para, muitas vezes, vai estar falando novamente sobre a documentação, é tão simples, mas não para todos os produtores. Muitas vezes os produtores não acessam uma linha que pode estar auxiliando na sua cultura, no seu plantio, por falta de informação realmente, ou até achar muito difícil conseguir essas documentações, né? Então, nós da Cressol somos os consultores nessa questão de documentação também e auxiliamos em tudo. Não simplesmente pedimos que traga o documento, a gente auxilia realmente no processo, aonde ir, com quem conversar, como pegar. Se necessário, a gente está a campo também para auxiliar isso, né? Então, é nesse sentido que a gente veio aqui falar hoje.
0: O que é corriqueiro nesse sentido, que precisa, assim, para qualquer custeio que é necessário? E acho que a Maria falou muito bem nesse sentido. Vamos falar o óbvio, né, Letícia? Bom dia.
2: Bom dia, Cunhasque. Bom dia aos ouvintes da Rádio Jornal, né? Em especial aos nossos cooperados. Então, como a Maria já bem iniciou, né? O óbvio precisa ser dito. E às vezes o simples para nós não é tão simples para os produtores. Então, a gente vem para esclarecer as principais dúvidas, né? Falar, assim, de uma forma geral dos principais documentos, o que fazer se acontecer algum problema, né? Com a matrícula, com o CAR, até com a CAF, né, para os produtores que são aí PRONAF, que é o principal documento, que é o Cadastro da Agricultura Familiar, que é o principal documento para ter acesso ao crédito. Então, o que fazer se acontecer algum problema, se estiver vencido, né? Nós estamos aqui para prestar esse suporte.
0: Isso. E nesse sentido, produtor, vamos lá, ele vai para o custeio, chega lá na agência, para o custeio normal, no geral. Ele deve estar atento a quê?
1: Então, assim, a primeira documentação é realmente a matrícula, né? Muitas vezes o cooperado que está hoje cultivando, ele não é o proprietário da matrícula, então ele já agrega ali junto um contrato de arrendamento. Então, preciso do conjunto dessa documentação junto com a CAF, se ele for PRONAF, né? Aonde conseguir essa CAF? Esse é um cadastro, né, como a Letícia falou, o Cadastro da Agricultura Familiar, que é realizado pelo Sindicato Rural. Nossos grandes parceiros, com o Evandro, o Iago, né, eles realizam esse cadastro, que é nada mais do que verificar a última produção do último ano, para verificar se ele teve um enquadramento nos 500 mil anual bruto, né? Que isso que habilita o cooperado a ter essa CAF. Como eu sei se eu tive esses 500 mil bruto ou não, para levar lá no sindicato e ter essa emissão da CAF? Nada mais é verificar onde você entregou o seu produto, seja hortaliça, seja soja, milho, enfim, onde, ou até mesmo no laticínio, pegar todas as notas do último ano. e levar lá para o sindicato, que eles vão fazer toda essa parte de adequação para verificar se se enquadra como CAF, né? Então, para o pequeno produtor, o primeiro documento, realmente, como a Letícia falou, a base do pequeno produtor é ter essa CAF, né? Então, a gente sabe aí que o sindicato faz um excelente trabalho na nossa cidade, né? É muito parceiro da cooperativa Cressol. Então, a gente trabalha em conjunto nisso. Então, às vezes, o cooperado fica com dúvida, a gente vai até o cooperado junto lá no sindicato, né? Para estar realizando o cadastro da agricultura familiar.
0: Perfeito. O segundo passo nesse quesito, que normalmente o produtor falha, qual que seria?
2: Tem a questão também, Cunhas, que a gente tem que prestar muita atenção ao CAR. Então, a gente teve muitas mudanças, questão de gel também. Depois a Maria pode explanar mais sobre quem precisa ser obrigatório fazer já, quem pode ainda se organizar, enfim. Então, a gente teve muito CAR com status pendente, né? Então, que pode ser muita coisa, né? Que pode ser, às vezes, alguma coisa que precisa atualizar, às vezes, alguma diferencinha diária que está no CAR, mas que não está na matrícula. Então, tudo isso, como a Maria falou, o sindicato ele é grande parceiro nosso. Principalmente, então, para os pequenos produtores que às vezes não entendem porque o CAR ficou pendente. Então, a gente sempre, eles vêm na agência, a gente tenta explicar, mas como às vezes a gente não sabe o motivo, porque precisa ter a conta GOV para ver certinho sobre o CAR. Então, são diversas questões. E o sindicato, ele auxilia bastante os produtores nessa parte. Então, a gente consegue fazer, direciona para eles. Eles fazem ver o motivo real do porquê, o que precisa ajustar. Para fazer esse ajuste o quanto antes, né? Para que o CAR fique certinho, para que não dê nenhuma pendência na hora de contratar o crédito.
1: Até conhece que é bacana a gente falar o que é o CAR, né? É o Cadastro Ambiental do Imóvel. Geralmente, o cooperado que nunca acessou nenhuma linha, aquela área dele nunca foi acesso apto ao crédito rural, muitas vezes ele nem tem esse CAR, né? Então, assim, o sindicato realiza isso, tá? Ele realiza também os ajustes. Como a Letícia frisou, muitas vezes tem aquela diferença de área, porque antigamente a gente não tinha toda a tecnologia que a gente tem hoje para fazer uma medição de uma área, né? Muitas vezes era os avós dos nossos cooperados hoje, né, que fazia essa medição junto com o vizinho, colocava uma estaca no início ao fim e ali estava medida a área, né? Então, o georreferenciamento vem já juntamente para ajustar isso. Porém, o georreferenciamento não é obrigatório ainda, apenas para quem tem acima de 25 hectares, né? Então, dá mais ou menos aí uns 10 alqueires. Acima disso, ele já está obrigatório. Ah, quando vai ser obrigatório para os pequenos produtores? Então, quem tem uma quantidade um pouco menor, né? Ainda foi prorrogado, né? Era para ser até esse ano obrigatório, mas já foi prorrogado para mais um ano. O que a gente sente, às vezes, um pouco de dificuldade? Com certeza, é o sistema por si só. Porque além de fazer esse georreferenciamento, de ter toda uma empresa que vai lá e mede a área certinho, também tem que estar fazendo esse cadastro no INCRA. Ali que está tendo um pouco de dificuldade, por ser um sistema, né, no caso, do Brasil, né, então é muitas demandas e acaba congestionando um pouco o sistema. A gente verificou que foi realmente por isso que eles adiaram essa obrigação, né. E a questão do gel, né, eu conheço que eu já tinha conversado contigo, é que não é simplesmente fazer o gel. Depois disso, você tem que ajustar lá o CAR para o número novo da sua matrícula, você tem que ajustar o ITR, o CCR. Então, são várias documentações que vêm junto com o GEL, que precisa que o produtor faça essa alteração, não é automático, né? Então, agora, nessas conferências que a gente fez, esses custeios que a gente já contratou, né? Já estamos aí liberando vários custeios, a gente verificou isso, né? Que o entendimento, às vezes, ficou um pouco vago de que fazer o GEL estaria tudo certo. Mas precisa desse acréscimo de realmente ir no CAR, alterar o número da matrícula no CAR, no ITR e no CCR também.
0: É uma coisa conectada à outra, então, que forma não existe um documento, só são vários documentos. O CAR e o georreferenciamento nessa conjuntura aí, a gente tem aquele monitoramento via satélite, que eles tiram fotos, vídeos das propriedades para saber se tem desmatamento ou não, é a respeito disso?
1: Isso, realmente, o CAR é justamente isso, para ver a propriedade, na sua propriedade, quanto dessa tua propriedade você tem de vegetação, né, nativa, né, que no caso não pode estar sendo explorada. Então é realmente isso, a parte ambiental é o cadastro do CAR, né? E vamos supor assim, se tiver alguma pendência nesse CAR, você não consegue acessar o crédito rural. Mas muitas vezes o cooperado nem sabe que está com pendência, né? Então, esse é o nosso trabalho também, de estar informando o cooperado, informando aonde ele pode estar vendo para verificar, né? Como resolver isso também.
0: Eu isso me chama atenção porque eu sigo um produtor que ele posta bastante coisa no Instagram e ele mostrando uma situação que ele teve que se explicar, né? Porque duas árvores morreram no meio da na área de conservação dele, né? E então toda vez que passa o satélite, só que o satélite, as fotos do satélite localizaram dois buracos, porque aquelas árvores eram grandes, tinha imposição e lá estava uma falha. Então ele teve que se explicar nesse sentido, né? Então realmente é importante que o produtor busque, e importante ter profissionais que nem vocês, porque vão alinhando. A questão documental é sempre complicada, tudo que é burocracia. E aí você falou um negócio aí que arrepiou o resto dos meus cabelos, né? Vocês podem perceber que já tem bem pouco, mas ainda assim funciona nesse sentido, que é o GOV, né? Que é, cara, para você conseguir um acesso e terminar uma... Primeiro conseguir o acesso, né? Você consegue o acesso, beleza. Aí para você finalizar o processo, é meio que na oração, né? Você fica ali com o terço do lado contando, porque... Não é fácil, gente. Então, realmente, o trabalho que vocês estão fazendo é muito importante nesse sentido para garantir o mínimo para o produtor, que é o custeio, continuar produzindo e passar por essa fase burocrática. Bom, importante sempre dizer, para encontrar vocês, com quem pode conversar, o produtor, a respeito desse assunto.
2: Sim, Cunhasco. Então, ali na agência, né, nós estamos o time agro, né? Eu e a Maria, como gestoras, tem o Rafael, que é o nosso assistente. Então, os cooperados, sendo cooperado ou não, né, aos não cooperados fica o convite também para passar na agência, tomar um café, tiver dúvidas. Então, a gente fala assim que nós somos consultores, nós estamos disponíveis, né, para tirar todas as dúvidas, para realmente direcionar o produtor, para que ele consiga, né, ter acesso ao custeio, ter acesso ao crédito rural de forma rápida, segura e que não fique nada pendente.
0: Perfeito. Para a gente fechar... Só aproveitando, já que a gente está na fase do milho e safrinha, imagino que alguns pedidos já estão chegando para vocês no sentido de seguro, solicitação, nesse sentido, por conta, porque não tem como a gente fechar os olhos para isso, né? A gente está vendo isso em campo acontecendo. Nem todos estão passando por isso, mas esse ano a gente vai ter principalmente aqui na nossa região, bastante áreas descontadas, né?
1: Com certeza, Cunhasco. É um desafio, né? O agricultor, ele sempre passa por desafios e a cooperativa está junto nesse momento também, tá? Então, a gente fez vários acionamentos, né, de Proagros para quem foi necessidade, né, de estar acionando. A gente até comentou, né, Cunhasco, que acionou por seca, porque o plantio ele não se desenvolveu bem, o milho, né? E agora, muitas vezes, a gente vai ter que estar colocando um agravamento de chuva excessiva. Ou até mesmo porque o milho acaba brotando, né, com esse clima úmido que a gente tem aí, né? Mas essa semana, graças a Deus, eu acho que vai dar sol, né? Vai dar para todo mundo aí iniciar pelo menos todas as colheitas, né, para dar esse retorno. Mas referente ao Proagro, a gente está disponível, ao seguro particular também, a gente comercializa, né, até para a próxima safra. Então a gente está disponível para tirar as dúvidas disso também.
0: Esse ano se superou. Nós tivemos seca, nós tivemos granizo, geada e excesso de chuva agora na colheita. Uhum. Então deu completo, né? Completo realmente para o produtor. O produtor fica numa situação delicada nesse sentido. Vamos torcer porque essa ventania não traga mais prejuízos, né? Porque tem muito milho aí que já passou da hora de colher, fica fragilizado, né, a estrutura, e aí pode trazer mais problemas. Meninas, obrigado, tá? E Maria, Letícia, muito obrigado aqui pela presença de vocês. E o espaço sempre está disponível aqui quando precisar, principalmente a orientação para os nossos produtores.
1: A gente que agradece, tá, Cunhasco? Que fica então o convite aí a todos os produtores e não produtores também da cidade, né? A cooperativa é um dos pilares, é estar presente na comunidade. Então a gente está aqui realmente para passar informações, tirar dúvidas. Para quem também ainda não é cooperado da Cresol, fica o convite ir até a agência tomar um café conosco, nos conhecer as nossas instalações e tirar todas as dúvidas.
2: Nós agradecemos, Cunhasco, então, pela oportunidade de estar aqui, né? Estivemos aqui faz poucos dias, então surgiu essa pauta de tirar dúvidas, né, sobre os documentos, e a gente aceitou na hora, né, de vir aqui falar. Então, como eu falei, como a Maria também comentou, nós somos consultores, estamos aqui para ajudar, né, não só cooperados, mas todos os produtores, e a agência no geral, né, atende outros públicos, PJ, PF. Então, fiquem à vontade, fique o convite aí para vir tomar café conosco, conhecer a nossa equipe.
0: Meninas, podem ficar à vontade. Eu vou virar direto aqui, viu, Luiz, para o Jornal da Manhã Esportes. Argentina. Sim, a Argentina está na final da Copa do Mundo. Vocês acompanharam o... Falei para ficar à vontade, mas não vou resistir ao fato. Vocês acompanharam, gostaram da Argentina na final ou estavam secando os argentinos?
1: Ah, tava secando, né, Cunhasque? Bom brasileiro tá secando a Argentina, agora é a Espanha, né? Tem que torcer pra Espanha agora.
0: Eu vou falar, vou confessar uma coisa pra vocês. Eu tentei secar, mas fiquei contagiado por tudo que eles fizeram. Prestem atenção, eu tava conversando com o Luiz aqui no intervalo do jornal. Quem não teve oportunidade, vai lá no YouTube, lá na Cazé TV, você consegue voltar lá e ver. Presta atenção no hino. Como esses caras cantaram o hino. Me deu uma inveja.
1: São raçudos, né? Raçudos
0: e que em falam. Campo não se entregaram. Impressionante. Fiquei com uma inveja assim e falei. Eu queria torcer contra, mas não tem como. Você tá contagiado, né? Chega numa grande final com a Espanha.
2: É, realmente eles jogaram muito, assim. O time tá muito engajado, né? Então. Ontem a gente saiu da agência, a gente sai às 5, né? Deu pra assistir um pouco do segundo tempo ainda. Então, realmente, um jogo muito bonito. É, a gente tenta secar, né? Porque sempre tem aquela rivalidade, né? Mas foi um jogo realmente muito bonito. Não tem como não falar que não jogaram bola bem.
0: É, jogaram muito, não foram covardes. É, você falou bem enganjado, pode ser coeso. Porque é um grupo, vê que tá a ser fechado, né? Não tem vaidade. E todos sabem quem é o craque do time, né? Que é o Messi. O cara, simplesmente duas assistências ontem. É um absurdo, né? Enzo Fernandes e Lautaro Martínez marcaram os gols. Gordon abriu o placar para a Inglaterra, mas a Argentina virou. E está na final, 4 da tarde, enfrentará no domingo a Espanha. Hoje tem a volta no Campeonato Brasileiro, hein? Botafogo e Santos, às 7h30 da noite. Mesmo horário de Vitória e Vasco. Amanhã, gente... Tem continuidade do Brasileirão. Bahia e Chapecoense, 7h30 da noite. 8 da noite tem Fluminense e Bragantino. Mirassol e Grêmio também às 8 da noite no domingo. Já no sábado e no domingo. Na sexta-feira. Já no sábado e no domingo não tem bola rolando. Sábado é disputa em terceiro lugar às 18 horas, França e Inglaterra. No domingo, a final da Copa, 4 da tarde, Espanha e Argentina. Sábado, 8 da noite, tem São Miguel Futsal, tá? O Amarelinho do Oeste enfrenta fora de casa dois vizinhos. 8 da noite pela Série Ouro, com transmissão ao vivo da Rádio Jornal. YouTube Rádio Jornal São Miguel para assistir, 104,1 no FM para você ouvir também. Tem imagens e a emoção do rádio, tudo junto nesta grande partida pela Série Ouro. Na sequência eu tô de volta, tá, gente? Eu e a Tati. A partir das 8 da manhã, já a gente volta.
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6: 8:01.
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0: gente, vamos continuar esse papo sério. Muito bom dia pra vocês. E aí, como vocês estão? Tão na boa? Tão na tranquilidade? Tão começando a quinta-feira? Gente, vocês se assustaram também com isso, com essa ventania durante a madrugada? Que loucura, hein? Onde eu moro lá chegou a faltar luz por um período, assim, parecia que vinha um temporal. Tava todo o bairro lá sem luz. Que assustador isso, aquele vento bate portão, bate tudo, carregando coisas. Ah, meu Deus do céu, mas graças a Deus...
1: Parece um lobo.
0: É, não. É, depois acalmou, né, e a luz voltou e aí eu consegui dormir, né? Ai, meu Deus. Deixa eu me apresentar aqui. Vocês estão bom ou não? Vamos começar? Vamos começar mais uma quinta-feira. Esse é o Papo 104, tô por aqui junto com ela. Bom dia pra você, Tatizinha.
1: Bom dia, Cunhasque. Bom dia, gente querida da Jornal. E por aí, tudo bem? Tudo certo? Tudo na boa e tudo suave? Rapaz, que ventania, hein?
0: Verdade, balançou tudo, né?
1: É não sei, é de assustar, hein?
0: Ai. Gente, e ó, vamos lá para nossa interativa de hoje, até porque para aproveitar, muitas vezes falaram que essas ventanias é mudança da lua, aquela coisa toda, né, que acontece, mas a lua, para muita gente, é o mapa de se plantar coisas, de se colher coisas, de se fazer, até cortar o cabelo. Tem gente que usa a lua como referência, e eu vou confessar uma coisa, quando eu morava lá no sítio, o meu pai intrigava os veterinários lá, porque ele fazia através da lua a cruza das vacas lá. E aí, na maioria das vezes, 70, 80% nascia o sexo que ele escolhia através da lua. Definia o sexo. Eu ficava, cara, todo mundo ficava doido assim, porque a maioria da ciência não entende isso, né? Mas... o fato é que a lua influencia. Tem gente que planta, ó, tem que plantar feijão, tem que plantar determinada hortaliça em determinada lua para se ter o formato que se deseja, o vigor que se deseja. Até o cabelo, se corta determinada lua. Por exemplo, meu cabelo eu cortei na lua errada, ele tá crescendo muito, né?
1: Aham, só a gente não vê.
0: Não, é que você tem que olhar as lateral. As lateral. Enfim, quero saber de vocês. Vocês usam ainda esse conhecimento? Vocês usam com base na lua? Vocês têm essa noção? Seus pais usavam? Seus avós usavam a base da lua? Você chegou a usar, tá dizendo, pra cortar cabelo, fazer as coisas? Já tentou fazer o teste?
1: Já tentei, mas eu esqueço em que fase da lua eu cortei. Eu não... eu não consigo levar a sério, assim. Eu acredito porque eu vejo que as pessoas fazem e dão certo. Mas eu nunca consegui levar a sério isso, entendeu? Aí chega na época de cortar e eu falo, putz, quando que eu cortei a última vez? Daí eu já não lembro mais e não consigo seguir isso. Mas eu sei que muita gente faz isso ainda, leva muito a fio essa questão do corte do cabelo. As gestantes também ficam assim, quando tá ali no nono mês, né? Fica, putz, será se nasce agora? Vai virar lua. E aí, né? Tem toda essa questão. E a gente quer saber de você. Você ainda leva a sério isso? Você ainda acredita? Você ainda... segue essas questões, manda aqui pra gente no nosso WhatsApp, tá sempre liberado desde já pra sua participação, é o 3561033. Esse programa só acontece quando você participa.
0: Que loucura, hein?
1: Então manda pra cá a sua participação pra gente bater um papo leve e descontraído.
0: Boa! E ó, deixa eu falar pra vocês também aqui que é um conhecimento antigo, tá? A humanidade, ela estudava já o universo, né? E tudo que a gente conhece hoje tem uma base empírica de séculos atrás. E a Lua sempre foi... ela sempre teve sempre teve no contexto da humanidade. Ou seja, na poesia, na história, enfim. Tem gente... a Lua também influencia no movimento das marés, para quem vive na beira-mar. Eu não tenho essa chance, né? Mas tem muita coisa que envolve a Lua. Eu quero saber você, qual é o teu conhecimento da Lua? É só no romantismo?
1: A Lua te traiu já? A Lua me traiu.
0: A Lua
1: acredita.
0: A Lua chamava Gilberto.
1: Fica bom pode aí, hein, pra contar aqui pra gente. A Lua já te traiu, você leva ela a sério ainda ou não?
0: Quero ver, hein, bora lá então, hein. Esse é o Papo 104, sempre com a interativa. Já já tem horóscopo, aliás, que é baseado nesse conceito também. Um pouquinho, e aí a gente vai misturando assuntos, brincando, se divertindo. Bora! 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Vamos começar com a direção geral de Constantes Cariotti Neto, coordenação de Jones e Souza, apresentação é nossa. 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Gente, bora! A primeiríssima Chico Rei Paraná. Daquele jeito!
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4: 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Signos do zodíaco. O que dizem os astros para Áries, Touro, Gêmeos e Câncer?
5: Áries. Confie na sorte durante o dia para fazer uma fezinha, mas evite exageros, pois o astral muda depois, a gente sabe, né? No trabalho, use talento para conectar-se com pessoas. Cuide da saúde com disciplina e aproveite a noite para fugir da rotina e explorar novas possibilidades no amor. A cor é o preto.
6: Cuidado.
5: Hoje é dia de boas energias no trabalho e facilidade para resolver questões em casa. Aproveite a energia da lua em virgem para se divertir e se conectar com a sorte. Seu charme fica em alta, tornando o amor ainda mais especial. A cor é o rosa. Gêmeos. Hoje seu raciocínio ágil pode destacar você no trabalho e impressionar todos. À noite, a energia da lua em virgem traz harmonia familiar e boas oportunidades para resolver pendências. No amor, paqueras podem surgir e seu lado protetor torna o romance mais intenso, apesar dos ciúmes. A cor é o marrom. O dia é perfeito para melhorar suas finanças e aproveitar boas oportunidades no trabalho. Com a lua em virgem, seus contatos ficam mais animados e você encara tudo numa boa. No amor, a paquera ganha energia e muita diversão. A cor é o branco.
6: Alguém vai tomar tadala, hein?
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7: Vamos que vamos, gente! Como tá a tua manhã aí? O sol tá espetacular. Hoje deve ser um dia quente, tá? A temperatura já tá aí marcando 14 graus aqui no centro da cidade de São Miguel do Iguaçu. O sol tá predominando, tá um dia lindo, lindo mesmo, hein? Que dia bonito hoje. Não tá ventando, coisa boa. 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Ô, Tati, nossa interativa de hoje
8: é sobre fases da lua. Você acredita nessas mudanças? Manda aqui no nosso WhatsApp, que é o 356-510-33. E o Davi, participando com a gente, mandou o seguinte. Bom dia.
7: É, o Davi, eu imagino de tudo.
8: Como ele fazia pra levar a vaca na lua?
7: De foguete.
8: Na verdade, eu acho que a vaca ia
7: Mentira, ia de trator.
8: Eu acho que a vaca ia na lua. Minguante. Minguante.
7: Ô, produção, traz o antiácido aí que começou a dar azia já.
8: Nossa. Entendeu?
7: Nossa, que piada horrível. Minha.
8: Não, ele perguntou sério, eu tô respondendo.
7: Essa não ia entrar nem na Praça Nossa. Minha nossa senhora. Vai,
8: a Vilma, eu corto cabelo na lua crescente.
7: Ó. Oh.
8: Mas eu amo a lua cheia. Por que amo a lua cheia, assim? Qual que é o...
7: Acho que é pela beleza, né? Explica aí pra nós, é isso?
8: É isso, Vilma, assim, por quê? Tem algum fato, assim? É que eu não entendo muito bem mesmo, só pra aprender um pouco.
7: Oi, ó.
8: A Lúcia.
9: Bom dia, Tati, Cunhasque, tudo certo por aí?
7: Tudo Opa. Certo,
9: tudo
7: bom
9: bem.
7: Dia. Que bom.
9: Então, eu, assim, eu gosto de fazer depilação na lua minguante. Que ela mingua. Por causa que ela é minguante, daí o fio demora mais pra crescer.
7: Ó, que legal.
9: E assim, o meu pai, ele tinha lua pra tudo.
7: Isso.
9: Era pra plantar, pra, até pra podar o pareiral, as plantas pra plantar. Ele usava a lua desde, que acho que ele aprendeu no tempo dos pais dele, uhum, e dos avós dele, né? Já vem lá de trás. Então, que legal. Eu sei que a lua tem muito a ver, sim. Abraços aí pra vocês.
7: Outro. Ó, economizar dinheiro, hein? Usando conhecimento da lua. Porque desse corte de cabelo, tudo que você precisar, você escolhe a lua que o cabelo demora mais crescer, você economiza. Só que não cresce muito rápido. Dependendo da lua que você corta, o cabelo cresce muito rápido. Aí você vai perder dinheiro.
8: Viu? É. Viu? Nossa, muito inteligente, conhece.
7: É isso. É, porque você, o último corte de cabelo que eu vi, Deus do céu. Não o meu, né? O meu, eu resolvo, né?
8: Nosso WhatsApp é o 356-510-33. Hoje o nosso assunto é fases da lua.
7: Boa, vocês viram quanto custa um corte de cabelo feminino, gente? Você tá maluco, cara.
8: Mas é chato, né?
7: 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Vamos lá! Zé Neto e Cristiano, Gilberto e Gilmar, toma essa pedrada.
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5: O que dizem os astros para Leão, Virgem, Libra e Escorpião?
7: Leão. Você fica cheio de energia para conquistar projetos pessoais com confiança. No trabalho, manter o foco traz boas surpresas e à noite a lua em virgem favorece suas finanças e novas oportunidades. No amor, aproveite seu charme, mas cuidado com o ciúme que pode aumentar à noite. A cor é o prata.
8: Dá uma diminuída aí no perfume.
7: Hoje sua intuição fica especialmente afiada, guiando suas ações e ajudando a entender o que está oculto ao seu redor. À noite, com a lua brilhante no seu signo, trazendo boas possibilidades de diversão. Aproveite para tomar a iniciativa no amor e encantar quem gosta. A cor é o amarelo. Ótimo dia para aproveitar conexões com amigos. Abrace novas experiências no trabalho e se busca emprego, conte com o apoio da sua rede. Cuide do seu bem-estar confiando na sua intuição. No amor, fortaleça a confiança com quem ama. E se estiver só, a galera pode apresentar alguém especial. A cor é o cinza.
6: Escorpião.
7: Hoje seu trabalho fica cheio de boas energias para conquistar suas metas e melhorar sua imagem. À noite, com a lua em virgem, aproveite para se divertir e fortalecer as amizades. Uma programação fora da rotina pode melhorar a sintonia no relacionamento a dois. A cor é o verde claro.
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17: Bora então, gente, vamos lá pro nosso bate-papo, esse é o Papo 104. E ó, a gente tá falando das fases de como a Lua interfere na nossa vida. E se você acredita ou não nesse conhecimento, né, os antigos traziam isso pra plantar, pra colher. Inclusive daqui a pouco eu vou trazer pra gente entender um pouco como que é, porque isso aí tá documentado, tem estudo sobre isso, é muito sério. Talvez a gente não leve tão a sério assim, que quando a gente não precisa, né? Mas quem sabe utilizar esse conhecimento para te falar um negócio, consegue coisas importantes. 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Vamos ouvir essa galera, Tati?
7: Lembra da Vilma, que ela falou que gosta... Que ela ama...
17: Vilma!
7: Que ela ama a lua cheia?
17: Não é essa?
7: Não, rapaz. Ela falou que ama a lua cheia?
17: Ah.
7: Então, aí agora ela falou por quê.
17: Por quê?
7: Porque a lua cheia é maravilhosa.
17: Ah.
7: E sempre chamou muito a atenção. Mas ela não sabe bem o motivo.
17: Mas tem isso na história da humanidade. Depois eu vou contar sobre isso. Que até na época dos caçadores, a lua cheia, ela impressionava. Eu acho que tem gente que usa o conhecimento até hoje nesse sentido.
18: Bom dia.
7: Bom dia.
18: Na verdade, a lua influencia em tudo.
17: Ó.
18: Mas isso é para quem mora no sítio, que planta, que faz a sua horta, né? E até um porco, quando vai matar, procura a lua certa para matar, para fazer o salame, tem tudo isso. O meu pai, falecido meu pai, ele não precisava relógio. Ele olhava para o sol e falava que hora era. Morava no sítio.
17: É verdade.
18: Né? Só que a gente que mora agora aqui, não, a gente não nem procura mais essas coisas, né? Tipo, eu. A gente mora num lugar que não consegue plantar nada, né? Mas que a lua influencia até no corte do cabelo. E muitas coisas, né? Mas hoje as pessoas não vão mais atrás de muita coisa, né? Mas quem mora no sítio, que tem a sua hortinha, eles cuidam muito isso, né? É a minha opinião.
7: Valeu, Claudete! Um abração pra ti. Obrigada, tá?
17: E obrigado pela sua opinião. É isso que a gente quer ouvir, ó. O conhecimento e tal. E é legal. As estrelas, a lua, todos esses aspectos é usado até para navegação, mas daí vem a tecnologia, vem o GPS, vem o celular, a gente tem hora no celular, a gente tem hora no relógio, tudo isso, tudo pronto. Eu quero ver a hora que acabar essa tecnologia, né? Chegar a acabar, o que vai ser da gente? A gente não vai saber nada.
7: É, ué. Azuleide, sim. Tem algumas coisas que a gente faz seguindo a lua. Por exemplo, plantar mandioca, batata doce, feijão e cortar os cabelos.
17: Olha,
7: Azuleide ainda segue essa questão da lua.
17: Boa.
7: E eu fico aqui esperando a sua participação, tá? No 356-510-33, hoje estamos falando sobre fases da lua. Você leva ainda essa questão dela influenciar em algumas decisões? Como que você segue isso? Manda aí.
17: Bora bater aquele papo?
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17: Rogério Magrão e banda Chá de Amor.
19: Ô, Chá de Amor!
17: Já falei isso, homem.
19: Ouve aí, bebê.

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3: 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O que dizem os astros para Sagitário, Capricórnio, Aquário e Peixes?
4: Sagitário. Seu otimismo no trabalho contagia colegas e melhora o ambiente, destacando sua popularidade na vida social. Cuide da aparência para manter a boa impressão. No amor, conexões nas redes podem trazer novidades e planos futuros. A cor é o branco. Capricórnio. Hoje é um ótimo dia para fechar ciclos e deixar para trás o que não serve mais. À noite, o otimismo aumenta sua energia para aproveitar a vida e fortalecer relacionamentos. Uma surpresa romântica ou uma paixão à distância pode surgir, trazendo alegria ao seu coração. A cor é o magenta. Aquário. Hoje é um ótimo dia para fechar ciclos e deixar para trás o que não serve mais. À noite, o otimismo aumenta sua energia para aproveitar a vida e fortalecer relacionamentos. Uma surpresa romântica ou uma paixão à distância pode surgir, trazendo alegria ao coração. A cor é o creme. Peixes. Hoje exige fé, foco e esforço para avançar nas tarefas e cuidar da saúde com disciplina. Aproveite a noite com pessoas queridas, fortalecendo os relacionamentos. Para quem busca paixão, é um ótimo momento para se divertir e conhecer gente nova. A cor para hoje é o azul. Hoje só vem amor à distância. Se você tá solteiro, vai na rodoviária que desce um amor lá.
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13: Zezé de Camargo, canta, Mirosmar.
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5: Bora, gente, continuar? Vamos lá, duas participações, Tatizinha.
6: A Maria, lá da Aurora, falou que ela não marcava a fase da lua. Não. E dessa vez ela marcou e cortou o cabelo na minguante. Ah. E agora ela acha que vai demorar pra cortar o cabelo.
5: Boa, vai, vai economizar.
7: Bom dia, Tati, conhece?
6: Bom dia, Flávio.
7: Antigamente eu plantava tudo na lua. Hoje não planto nem na terra. Hoje não cuido nada de lua. Antigamente eu cuidava as luas pra isso, pra aquilo.
5: Ai,
7: hoje não, hoje
5: é
7: nem planto na terra, na lua. Ai, tá bom? Eu gosto quando você faz essas pesquisas ali. Essas previsões.
5: Boa.
7: Tá bom? Um abraço pra vocês.
5: Abraço,
7: hoje já tá quente, já dá até pra começar a suar.
5: É verdade.
6: Amei, dona Flávia, amei. Obrigada, viu?
5: Você é maravilhosa, dona Flávia.
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1: Na Jornal, 9:03.
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1: São Miguel do Iguaçu realiza a quarta caminhada de combate ao feminicídio.
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1: Quinta-feira, 16 de julho de 2026. Estamos no inverno brasileiro. 104 informa. 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O Governo Municipal de São Miguel do Iguaçu realiza no dia 22 de julho a quarta caminhada do combate ao feminicídio. A concentração acontece a partir das 13:30, com saída de 4 pontos da cidade. E todos os participantes seguirão até a Rua Coberta, onde haverá um ato de conscientização. A ação busca mobilizar a comunidade, prevenir a violência contra a mulher e reforçar o compromisso coletivo no enfrentamento ao feminicídio.
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1: A seleção brasileira masculina de vôlei estreou com vitória na terceira semana da Liga das Nações. Em Chicago, nos Estados Unidos, o Brasil venceu a França por 3-0. O destaque da partida foi o oposto, Darlan, que marcou 13 pontos. A equipe comandada por Bernardinho também aproveitou os erros da seleção francesa para garantir o triunfo.
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18: Vamos que vamos, gente. Você já se ligou na interativa aí? É sobre a Lua. Você viu que a galera tá participando, interagindo e também aproveitando para gastar o vovô, né? Dona Flávia, vou te falar um negócio. Ela deitou, né? Ai, sensacional, sensacional. Obrigado, viu, Dona Flávia? E você também pode mandar. Você acredita aí que a Lua influencia no nosso dia a dia? Tem gente que fala que até influencia até no humor. Tem gente que usa lá para as hortaliças, que é uma, tem épocas boas de plantar as hortaliças. Ó, tem uma galera que mandou aqui que já a gente vai atender. Inclusive tem uma tabela aqui de que época plantar cada coisa. Achei muito interessante. Quero já antecipar aqui e mandar um abraço lá para a Kelly. Daqui a pouquinho a gente vai repassar para a galera a tua participação, porque ela foi muito, muito legal também. Bom, Tatizinha, interativo para participar, 3565-1033 é o nosso WhatsApp para você mandar.
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1: Bora, gente, vamos então?
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6: Vamos, gente, vamos seguindo aqui no Pump 104, vamos bater aquele papo legal agora. 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
7: Papel picado.
6: Ah, pelo amor de Deus. 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Bora lá, então, ouvir essa galera, Tatizinha, porque a nossa interativa hoje fala da Lua.
8: Bom dia, Alessandro. Bom dia, Tati.
7: Bom dia, Islana.
6: Bom dia.
8: Abençoada quinta-feira.
6: Obrigado, pra você também.
8: Eu, quando era mais nova, eu levava esse negócio de lua. Uhum. A lua... Lua cheia, dizia que era... crescia o cabelo, engrossava o cabelo, daí eu cortei os cabelos da menina, hoje ela está com 38 anos, eu cortei o cabelo dela, deixei ela carequinha, daí as lendas tem que ficar em casa, né? Cortou o cabelo da menina, deixou careca.
6: Meu Deus.
8: Aí o cabelo dela hoje é bem grosso, bem, bem, bem bom o cabelo dela. Mas foi só também. Eu corto a hora que dá certo, que eu ir na cidade, que coisar o quarto meu. Mas tudo mais, eu quero uma boleta azul, quero oferecer para todos os amigos e ouvintes. E para o Agnel Zenelato, que está de aniversário hoje, desejar um feliz aniversário para ele.
6: Parabéns.
8: Do tio João e da tia Islanda, Deus primo. Abençoado. Quinta-feira para todos.
7: Feliz aniversário,
6: parabéns.
9: Não.
10: Errou. Ansioso.
6: Manda. Vai, valeu a tentativa, vai lá. Acabei com o aniversário.
10: A Claudete, a melhor lua para cortar o cabelo é a lua nova, passando para crescente. Ele fica aquele cabelo bonito, mas não pode ser uma vez só. Oh, interessante.
6: Ah, legal.
10: A Kerly, nós seguimos algumas luas. A principal é a lua cheia, que serve pra namorar.
6: Oh. Oh.
10: Brincadeiras à parte, todo começo de ano, procuro nas agropecuárias os calendários que trazem as fases da lua e o que plantar em cada uma delas. Aí ela mandou foto aqui de um calendário que tem exatamente isso, tipo na lua minguante. O que você planta na lua minguante? Na lua nova, na crescente e na cheia, aí tem o nome dos trenzinhos e o desenho dele pra você plantar também.
6: Eu fico pensando aí, namorar na lua cheia, o que, que dá pra plantar, né?
11: Que safado que você é.
10: Amendoim, alho.
6: Gente, ó, vamos lá. Além de namorar, tem outra coisa que você tem que ficar de olho. 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Bora, gente! Vamos lá, corpo e alma, agora!
12: A lua tá cheia hoje? Que lua é hoje?
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8: Bom dia Alessandro, bom dia Tati, bom dia ouvintes e produtores, ouvintes ligados aqui no Papo 104, né? Destaque nesta edição: Brasil exporta gado girolanda pela primeira vez para a Botsuana. O Brasil realizou a primeira exportação de bovinos da raça girolanda para a Botsuana, da África. Ao todo, 189 novilhas prenhas, né, foram enviadas para fortalecer a produção de leite no país africano. A raça foi escolhida para unir alta produtividade e boa adaptação ao clima tropical. A exportação faz parte aí de um projeto que prevê o envio de 1.000 animais e representa a abertura de um novo mercado para a genética leiteira brasileira, fortalecendo assim o agronegócio nacional no cenário internacional. 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Com informações, Márcio de Souza para a 104.1 FM.
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15: Vamos, gente, 9h41 já, a hora tá passando, passando rápido, né? E eu quero ouvir dessa galera, e a Lu, interfere ou não interfere? Você acredita ou não acredita, Tatizinha?
16: Olha, eu acredito pelo que as pessoas falam, e você aí, hein? Você acredita que a fase da Lua interfere aí na plantação, no corte de cabelo, na gestação, enfim?
15: Posso falar rapidinho, uma pesquisa rapidinha que eu levantei aqui, até para aqueles que também são sete que não viveram esse período. É bem rápido, mais um minutinho, ó. A influência da Lua, né? A Lua Nova, momento de escuridão no céu associado pelos povos antigos ao recolhimento e recomeço. Na agricultura, é época considerada ideal para preparar o solo, podar as plantas, limpar os terrenos, pois a energia é focada nas raízes. Olha que interessante. Lua crescente. Faz em que a luminosidade aumenta, vista historicamente como um período de expansão e força. Na agricultura, muito utilizado para plantio e transplante, já que a seiva é direcionada para as partes aéreas da planta, ou seja, na parte de cima, favorecendo o crescimento acima do solo. E lua cheia, marcada pela máxima luminosidade, sempre despertou grande fascínio, que a gente já vem falando aqui. Então é feito, já antigamente se fazia rituais, celebração, né? Diversas culturas aí. Na pesca e caça, antigamente e até hoje, os pescadores e caçadores observavam essa fase, pois a claridade intensa afeta diretamente o comportamento e movimentação dos animais. Lua minguante, a luz diminui gradativamente, simboliza o encerramento de ciclos, limpeza, introspecção na agricultura, época de colheita. Colheita como conhecida como lua seca, é o período tradicional para as colheitas, corte de madeiras, evitando pragas como cupins, e plantio de raízes como cenoura e batata. É um pouco superficial ainda, mas dá uma ideia de como era analisada a lua.
16: Interessante. Outros analisam de outro jeito, né, atualmente. Ah. Não está no calendário. É, participação do ouvinte, tá?
15: Meu Deus.
16: Não está no calendário, mas na lua cheia é bom de plantar mandioca. L- lua nova agora, a lua agora é a nova, tá? Uhum. Lua nova agora, a lua cheia só no final do mês, aí vai ter que esperar. É o maridão da Kirk participando da lua.
15: Ai, pai do céu.
17: Mas você é safado, né?
16: Ai, meu Deus do céu, gente.
15: Vou falar nada, hein? Vou falar nada.
16: Vou falar nada. Eu tenho que falar entre linhas e colocar tudo na culpa do ouvinte, né?
15: Mas eu acho que CPF novo só no fim do mês agora.
16: Ai, meu Deus do céu. Ai, Janete.
18: Bom dia, meus queridos.
15: Bom dia.
18: Eu acredito muito na lua, que nem mandioca, o que vai debaixo da terra. Sempre meu pai falou que tinha que plantar na lua minguante, né? O cabelo na crescente, pra cortar. E assim é.
15: E assim vai.
18: Vamos levar as crenças que a gente aprendeu desde criança. Eu lembro que o pai falava, não, hoje não é lua boa pra plantar. O que vai debaixo da terra é na lua minguante, né? Então, desde criança a gente aprendeu isso. Tudo de bom pra vocês. Tá maravilhoso um dia, maravilhoso, né?
15: Tá ótimo. Perfeito.
16: Valeu, Janete. Um abração pra você. Lembra que ontem a gente fez o anúncio de um documento do seu santo Elias que tinha perdido?
15: Seu santo.
16: Então, o Guela.
15: Guela.
16: Sabia onde estava esse documento? Tinha encontrado esse documento.
15: Tinha que ser o Guela, né? Abrir a Guela pra saber.
16: Né? Quem acha? Até todos.
15: Viu? Agora dá pra entender porque é do apelido, né?
16: Não, e aí ontem ele falou: ó, eu sei, eu tenho informações desse documento. Aí eu fiz os contatos ali, passei número de um pra outro. E hoje ele mandando aqui que a foto que entregou os documentos aí pro seu santo, porque ouviu aqui na Rádio Jornal. Olha que legal. Aê!
15: Sensacional, hein? Parabéns,
16: um abraço pra você, Guala. Obrigada aí pela companhia de sempre, tá? E agora ele quer o modão, tá?
15: O modão.
16: O dia em que eu saí de casa.
15: Pelo tempo, pelo tempo, eu vou preparar uma aqui, ó. Se tu não gostar dessa que eu vou estar na sequência, tá louco, galera. Aí nós toca tudo depois.
16: Depois eu coloco o seu áudio também, tá?
15: Fechamos, gente. 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
15: Se essa não servia, hein, Guel? Tu tá louco!

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10: Já fechando o primeiro tempo, hein? A gente vai voltar daqui a pouquinho às 11. Na sequência tem Padre Reginaldo Manzotti. Antes, as últimas, Tatizinha.
11: Um abraço pro Cristiano, que hoje de manhã esteve aqui na rádio, passando para fazer uma visitinha de médico rápida. Prazer te conhecer, Cristiano. E um abraço pra sua filha também, pra Isabelle, que sempre tá lá na companhia da Rádio Jornal também.
10: Um abraço. Ó, daqui a pouquinho também a gente vai ouvir ela, vai ouvir você que mandou a sua participação. Ó, 11 da manhã, hein? Se liga, já já a gente tá de volta. Tá chegando então o Padre Reginaldo Manzotti com a sua programação. Bora!
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Louvado seja nosso Senhor Jesus Cristo, para sempre seja louvado. Louvada seja nossa mãe, Nossa Senhora do Carmo. Toca o sino, sacristão, os carrilhões, sacristão. Hoje é dia de Nossa Senhora do Carmo, madrinha da obra evangelizar. É preciso que os sinos toquem, que os carrilhões toquem, porque nós estamos celebrando a nossa grande madrinha, nossa intercessora, nossa mãe querida, sob o título de Nossa Senhora do Carmo, mãe do Santo Escapulário. Hoje a obra evangelizar é preciso celebra a sua mãe. E você também, queridos filhos e filhas, é verdade, estamos em plena novena, hoje sétimo dia, mas hoje em plena quinta eucarística, celebramos Nossa Senhora do Carmo. E quero saudar a todos, oferecer primeiro este programa a todos os nossos colaboradores, todos os que bebem da fonte da obra evangelizar é preciso, e essa fonte de espiritualidade, esta fonte que vai transformando vidas, transformando e nos santificando cada vez mais. Saúdo a você pela Rádio Evangelizar, de onde tudo começa, as rádios irmãs, cujos nomes cito neste momento. Nossa Senhora do Carmo, rogai por nós, nossa madrinha. Saúda você pela TV Evangelizar, sinal digital em todo o país, em várias cidades, canal aberto, pelo YouTube, Padre Manzotti Oficial, pelo aplicativo da Associação Evangelizar é Preciso e todas as plataformas digitais. Filhos e filhas, vamos juntos rezar. Hoje é um dia muito especial. Hoje é o dia da Dinda. Em nome do Pai, do Filho e do Espírito Santo. Amém. Naquele tempo, diz o Evangelho, enquanto Jesus estava falando às multidões, sua mãe e seus irmãos ficaram do lado de fora, procurando falar com ele. Alguém disse a Jesus: olha, tua mãe e teus irmãos estão aí fora, querem falar contigo. Jesus perguntou àquele que tinha falado: quem é minha mãe? Quem são meus irmãos? E estendendo a mão aos discípulos, Jesus disse: eis minha mãe e meus irmãos. Pois todo aquele que faz a vontade do meu Pai, que está nos céus, este é meu irmão, minha irmã e minha mãe. Se num primeiro momento o Evangelho te soa como um desrespeito à Nossa Senhora, é muito pelo contrário, é um grande elogio. Um grande elogio à Nossa Senhora. Porque Maria, ela não é só exaltada porque só foi a mãe biológica de Jesus. Lembremos-nos, antes de ser mãe, foi discípula. Foi a primeira que acreditou: faça-se em mim segundo a tua vontade. Portanto, vamos neste momento e hoje, de modo muito especial, pedir Nossa Senhora, que nós chamamos de uma forma carinhosa, materna, afetuosa, Nossa Senhora do Carmo, ajudai a obra evangelizar é preciso, que a tem por madrinha. Ajudai-nos nas nossas lutas, naquilo que nos foi confiado, propagar o nome do teu filho Jesus nas suas santas chagas, pelos meios de comunicação, de sermos de uma espiritualidade de intercessão,
Ajude-nos, Mãe, a sermos fiéis na leitura orante da Palavra de Deus, na caridade, como pediu Teu Filho, amor ao próximo. Uma caridade que constrói, emancipa, e que a nossa devoção seja frutífera. Por isso, faça comigo o ato de consagração a Nossa Senhora. Ó Nossa Senhora do Carmo, venho hoje consagrar-me inteiramente a Vós. Tudo que sou, tudo que tenho, entrego em Vossas mãos. Vós olhais com especial bondade os que estão revestidos com Vosso escapulário. Suplico-vos, fortaleça o Vosso poder a minha fraqueza. Iluminai a escuridão da minha mente com a Vossa sabedoria, para que eu possa render-vos todos os dias a minha homenagem. Que o Santo Escapulário atraia sobre mim o Vosso olhar misericordioso. Traga Vossa especial proteção nas lutas diárias, para que eu possa ser fiel a Vós e ao Vosso Divino Filho. Possa o Santo Escapulário afastar-me de tudo o que é pecaminoso, e me lembre sempre o dever de imitar-vos e revestir-me com Vossas virtudes. Desde já me esforçarei, Mãe, para viver em Vossa presença e de oferecer tudo a Jesus por Vossas mãos, e fazer da minha vida um espelho de Vossa humildade, caridade, paciência, mansidão e empenho. Mãe querida, apoiai-me com Vosso constante amor, para que eu, Vosso filho mais pecador, possa um dia trocar o escapulário pela veste celestial e viver convosco e os santos no reino do Vosso Filho. Amém. Nossa Senhora do Carmo, cuide de toda a obra evangelizar, é preciso. Cuide de todos os nossos benfeitores, colaboradores, associados. Cuide de todos os nossos funcionários, colaboradores da obra, e de todos aqueles que propagam a devoção ao Vosso Santo Escapulário, todos os líderes mensageiros de Teu Filho, o Senhor das Santas Chagas. Nossa Senhora do Carmo, rogai por nós. Hoje é um dia muito especial para todos nós. Então, passe comigo esta hora. Passe comigo este momento, dia 16 de julho, dia de Nossa Senhora do Carmo. Eu vou para o intervalo, chame teu amigo, tua amiga. Voltamos já.

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5: 10:14.
6: Queridos filhos e filhas, durante o programa hoje, especial de Nossa Senhora do Carmo, eu vou contar o que é, o que não é o Santo Escapulário, falando, explicando, dando catequese, falando de santos que usaram o Santo Escapulário e foram grandes propositores do Santo Escapulário, sempre em meio aos atendimentos. Mas eu gostaria de começar dizendo como começou a história do Santo Escapulário. Começou com Simão Stock, São Simão Stock. A ordem dos carmelitas passava por uma grande dificuldade e ele, como prior geral, elevou a Deus uma prece por meio de Nossa Senhora. Esses pedindo, ó Mãe, sede-nos propícia. Ajude-nos nesse momento de perseguição, ajude-nos, Mãe, dando-nos um sinal. E rezando, Flor do Carmelo, videira florida, esplendor do céu, Virgem Mãe incomparável, doce Mãe, mas sempre fiel, sede propícia aos carmelitas, ó estrela do mar. E essa oração chegou aos céus. Se você lembrar, anos atrás, se não me falha a memória, ano passado, você recebeu um pedaço, lembrando o manto de Nossa Senhora do Carmo, que foi levado, um tecido, antes da guerra, eu levei no Monte Carmelo. E esse manto foi cortado e foi mandado como um pequeno relicário para você. E eu faço a pergunta, onde está aquele relicário, aquele pequeno manto? Que foi o mimo do ano passado da campanha de Jesus das Santas Chagas. Sabe por que digo? Porque Nossa Senhora apareceu a Simão Stock e disse: recebe, meu filho muito amado, este escapulário de tua ordem, sinal do meu amor, privilégio para ti e para todos os carmelitas. Quem com ele morrer, não se perderá. Eis aqui o sinal da minha aliança, salvação nos perigos, aliança de paz e de amor eterno. Repito, privilégio para ti. Quem com ele morrer, não se perderá. Eis aqui um sinal da minha aliança, salvação.

0: filho de Deus, você pediu anonimato, de onde você fala?
1: Padre, eu falo de algum lugar do Brasil.
0: Certo, de algum lugar do Brasil. Diga lá, minha filha, o que está acontecendo?
1: Padre, eu tenho um testemunho e eu também preciso de um aconselhamento.
0: Então, vamos ao testemunho depois que deu o Espírito Santo nos ilumine no aconselhamento. Fale mais alto, qual o testemunho?
1: Padre Reginaldo Mazotti, eu faço visita nos presídios.
0: Certo.
1: E eu prometi para os meninos de lá levar um testemunho.
0: Alô?
1: Fazendo as novenas, que estão de joelhos dobrados. E tem sempre alguém que coloca água para benzer e depois eles se dividem. Olha, alguns já alcançaram a sua graça, Padre.
0: Amém.
1: E outros ainda estão esperando. Mas
0: sim,
1: eu sempre digo para eles, não percam a fé. Sejam fortes e corajosos, porque a hora de vocês vai chegar.
0: Sim.
1: E alguns me pediram, Padre, para que eu falasse com o Senhor da sua importância, a sua palavra, o conforto que o Senhor leva para eles lá dentro, para acalmar o coração e os pensamentos deles, Padre.
0: Amém. Para a honra de nosso Deus.
1: Amém. E eu disse que eu iria um dia, eu conseguiria, nada melhor que hoje, né? Dia de Nossa Senhora das Graças, né?
0: Nossa Senhora do Carmo.
1: Nossa Senhora do Carmo.
0: Meu Deus. Não, imagina, por favor. Eu fico muito feliz de você dar esse retorno e espero que eles estejam ouvindo. E se não estiverem, quando você voltar na visita, e parabéns por fazer esse trabalho junto aos presidiários, dizer para eles que sempre eles estão em nossas orações.
1: Sim,
0: diga isso a eles.
1: Sim, eu direi, Padre.
0: Certo.
1: Também, Padre.
0: O que você queria, um aconselhamento?
1: Recentemente eu descobri uma leucemia, onde ela não tem cura e não tem um transplante. Então, é uma luta diária contra uma leucemia. Mas diante da leucemia, eu me encontro numa situação delicada com a minha irmã mais velha, Padre. De 4 anos para cá, ela mandou falar para mim, quer dizer, a gente morava numa cidade vizinha, eu me mudei num lugar bem mais longe, eu passei na casa dela, eu me despedi. A gente sempre se deu muito bem, né? E, de repente, ela criou um ódio, Padre. Um ódio, sim. Que ela pediu para que o marido ligasse para mim, que ela não quer me ver nem depois de morta, que ela não quer que eu coloque os meus pés na casa dela. A única coisa que eu sei, Padre, que nada aconteceu entre a gente. Nada, Padre. Pelo menos da minha parte, eu nunca, nunca, jamais falei algo que a magoasse para ela, para o filho dela. Padre, eu amava ir na casa dela, porque o marido dela sempre fazia doces para que eu pudesse levar embora. E assim, é um ódio. Mesmo ela sabendo da minha luta diária, mesmo ela sabendo do meu sofrimento, eu não gostaria de amanhã ou depois morrer sem saber, Padre, o porquê de um ódio. A única certeza que eu tenho hoje é que alguém de dentro da nossa família fez isso. Com ódio dessa pessoa que causou um mal tão grande. Padre, eu continuo gostando dela, amando ela do mesmo jeito.
0: Eu entendo.
1: Padre, eu penso várias vezes em procurá-la. Mas, Padre, ela já mandou falar pra mim que ela não quer que eu ponha os pés na porta da casa dela. Eu já mandei um áudio, ela ignorou. Ela não quer saber. Mas eu não sei. Se eu tivesse pelo menos falado alguma coisa. Não, Padre, não aconteceu nada. Pelo menos que eu saiba. Eu acho que deveria saber. Eu teria o direito de saber. Ligar aqui pra mim, você fez isso. Mas não, Padre, nem isso ela faz.
0: Eu entendi. Mas, filha, esse ódio faz muito mal pra ela. Não deixe que esse ódio faça mal a você.
1: Não, ele não faz mal pra mim, mas ele me causa tristeza.
0: Então ele faz mal. Então ele faz mal. Admita, ele faz mal a você. Claro, ninguém se sente confortável de uma irmã ter um, entre aspas, ódio mortal. Filha, vou lhe dar um conselho baseado em São Pio de Pietrelcina. Por mais que você tenha vontade de ir na casa dela, não vá. Mas comece a rezar pelo teu anjo da guarda, para que converse com o anjo da guarda dela. Para que... Tá me ouvindo?
1: Sim, tô te ouvindo.

0: Obrigada, padre.
1: Comece e peça, meu anjo da guarda, converse com o anjo da guarda dela, para que tire este mal do coração, que aquilo que foi semeado como discórdia, a verdade venha à tona. Comece a rezar nesse sentido, faça suas penitências, ofereça os seus tratamentos neste sentido, e você verá, eu estou te prometendo, no Deus que eu confio, que você verá a paz reinar e a reconciliação acontecer. Entendeu, filha?
0: Sim, padre, entendi.
1: Ofereça a sua doença, faça as suas preces e confie no anjo da guarda que vai reatar os laços. Que Deus abençoe, filha. Nem sempre sabemos o porquê, mas tem um Deus que está junto conosco. Eu vou para o intervalo e volto. Volto com a leitura orante. Volte comigo.
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0: Hoje, dia de Nossa Senhora do Carmo. Volte as imagens, nós voltamos. Essas imagens são lindas. É, Nossa Senhora do Carmo, antes da guerra lá na Terra Santa, Deus me inspirou de levar esse manto. E que momento forte, lá no Monte Carmelo. Levei esse manto, rezamos, foi abençoado, trazido. E o ano passado foi enviado para todos os associados. Eu espero que você tenha guardado aquele cartão relicário, como eu chamava, que você tenha guardado. Eu tenho o meu guardadíssimo, que foi um mimo para as pessoas devotos de Nossa Senhora. Falando sobre o Santo Escapulário, Santo Afonso Maria Ligório usava o escapulário e recomendava instantemente aos fiéis, dizia ele, o escapulário com o qual foi enterrado permaneceu incorrupto no sepulcro e é hoje venerado num relicário em Marianella, sua cidade natal. Ele usava o santo escapulário e ficou incorrupto. São João Bosco recebeu na infância e difundiu durante toda a vida o uso do santo escapulário. São João Bosco foi enterrado com o escapulário em 1888. Quando foi feita a exumação em 1929, o escapulário também foi encontrado em perfeito estado de conservação. Queridos irmãos, eu digo para você, se Santo Afonso Maria Ligório usou, São João Bosco usou, não usaríamos nós? O meu está aqui. Desde os 11 anos, o uso como sinal de devoção e pertença à Nossa Senhora do Carmo. Faço uma prece. Nossa Senhora do Carmo, abençoai a obra evangelizar, mãe. É tua. Sois a nossa madrinha. Bíblia aberta, cartilha de oração.
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0: E hoje, 1 Coríntios, capítulo 11, versículo 17. 1 Coríntios, capítulo 11, versículo 17. Paulo continua as instruções, ele assim chama. A primeira carta aos Coríntios, só quero fazer um comentário. Ela não é uma carta amistosa. Por quê, padre? Porque a primeira carta aos Coríntios, Paulo se dá conta de que eles estavam cometendo sérios erros doutrinais, confusões, desvios, e lá existiam alguns que estavam semeando a discórdia. Por isso, a primeira carta aos Coríntios, ela é densa, densa com D e com T, tensa, porque ela é corretiva. A segunda nós vamos chegar lá, eu falo depois. Por isso, ele falava sobre o tema de ontem, homem e mulher. Agora é sobre a ceia do Senhor. Vou traduzir de uma forma livre, tá, gente? Sobre a missa, a Eucaristia. Nas instruções que agora vou dar a vocês, eu não posso elogiá-los. Tá aí o que eu falei. Pois as suas reuniões de adoração, adoração, você vai dizer, padre, adoração ao Santíssimo? Sim. É Eucaristia? Sim, é isso. Fazem mais mal do que bem. Valei-me. Opa! Que tem por trás disso, padre? Versículo 18. Para começar, me contaram, alguém foi lá contar para Paulo. Paulo estava onde quando escreveu? Estava em Roma. Estava preso. Me contaram que nessas reuniões há grupos de pessoas que estão brigando. Na hora da missa, padre? Na hora da adoração? Sim. Ah, qualquer semelhança é mera coincidência, meu filho. Como se nas nossas igrejas não tivesse brigas. De um lado nos conforta, do outro lado nos questiona. Paulo está falando para nós. Briga entre pastorais, eu sou melhor, pior, eu sou seguidor de padre tal, sou seguidor de padre fulano, ciclano. Para com isso. Nós somos seguidores de Jesus Cristo e ponto final. Ponto final. Não pode ter rivalidade de paróquia. Não pode ter rivalidade entre padres. Rivalidade entre movimentos. Há grupo de pessoas que estão brigando. E olha o que Paulo diz. Eu creio que em parte isso é verdade. Não há dúvida de que é preciso haver divisões entre vocês para que fique claro quem são os que estão certos. Quando vocês se reúnem, não é ceia do Senhor que vocês comem. Pois, na hora de comer, cada um trata de tomar a sua própria refeição. E assim, quando uns ficam com fome, outros chegam até ficar bêbados. Padre, do que está falando? Um costume que inclusive existia depois do momento religioso, a partilha, a confraternização. Ah, estou entendendo, padre, estou entendendo. Então, na confraternização, depois de terem celebrado, tem gente que passa fome, tem gente que se esdrunfa e tem gente que fica até bêbado. Olha aí, versículo 22. Por acaso, vocês não têm suas próprias casas onde podem comer e beber? Ou será que preferem desprezar a igreja de Deus e envergonhar os que são pobres? O que é que vocês esperam que eu lhes diga? Querem que eu elogie? É claro que eu não vou elogiá-los. Paulo é firme, gente. Paulo é dureza. Porque eu recebi do Senhor esse ensinamento e passei para vocês. O que é que vocês devem fazer? Agora vem Paulo corrigindo. Versículo 23. Que o Senhor Jesus, na noite que foi traído, pegou o pão e deu graças a Deus. Depois partiu o pão e disse: isto é meu corpo que é entregue em favor de vocês. Façam isso em memória de mim. Assim também, depois do jantar, ele pegou o cálice e disse: este é o cálice da nova aliança, feita por Deus com o seu povo, aliança que é garantida pelo meu sangue. Cada vez que vocês beberem deste cálice, façam isto em memória de mim. Versículo 26. Aqui está a narrativa da última ceia. É uma das primeiras vezes que aparece a narrativa antes dos evangelhos. Lembremos que esta carta de Paulo a Corinto, a comunidade de Corinto, é anterior aos evangelhos. Então é uma das primeiras narrativas da última ceia escrita. Paulo continua: de maneira que cada vez que vocês comem deste pão e bebem deste cálice, estão anunciando a morte do Senhor até que ele venha. Ouça, cristão, você me quebrou as pernas hoje, hein? Tem que ir para o intervalo, mas grava isso aí, eu volto, porque esse finalzinho nós falamos toda a missa. Finalzinho não, todo ele, né? E volto com isso, volte comigo. Atentos.

0: 10h37.
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0: 10h40.
8: Vocês estão lembrando a última ceia? E ele escreve: e isto, toda missa nós escutamos. Isto é meu corpo, que entregue em favor de vocês. Façam isto em memória de mim. E Paulo diz depois, no final disse ele: este é o cálice. É a nova aliança feita por Deus e com o seu povo. Aliança que é garantida pelo meu sangue cada vez que vocês beberem deste cálice, façam isso em memória de mim. Quando termina isso e o padre faz a genuflexão, lembra um pouquinho da missa, se levanta, o que ele diz? Mistério da fé, não é assim? O que o povo responde? O que está escrito aqui, ó. Anunciamos, Senhor, a vossa morte e proclamamos a vossa ressurreição. Vinde, Senhor Jesus. Faço, por agora, uma parada. Amanhã continuo sobre a ceia do Senhor. Então lembremos de onde nasce a missa. Nasce da instituição da Eucaristia, na Quinta-feira Santa. E o primeiro relato acabamos de ouvir hoje. Paulo escrevendo aos Coríntios. Estamos falando hoje dia de Nossa Senhora do Carmo. É um presente, você aprendeu. Contei que foi a São Simão Stock e se celebra dia 16 de julho. Claro, existe a promessa que não se perderá, mas por favor não veja como algo mágico, um amuleto. Não é amuleto. Para nós, é um pedacinho do manto de Maria e ao mesmo tempo nos protege e ao mesmo tempo nos coloca ao serviço. São essas duas dimensões do Santo Escapulário. Sim, contamos com a proteção da mãe. Louvado seja Deus, proteja-nos, ó mãe. Segundo, é um avental para quem se coloca a serviço de Jesus Cristo, como Maria o fez. Este é um dos sentidos do escapulário, mas jamais usar como uma peça mágica por si só, ou um amuleto. Não é moda, é um sacramental. Não é moda, é um sacramental. Alzira, que a paz de Jesus esteja com você.
0: Amém, Padre, benção.
8: Deus abençoe. De onde você fala, Alzira?
0: De Álvares Machado.
8: Né? Álvares estado Machado, estado de São Paulo. Como é que você me acompanha aí?
0: É pela Onda Viva.
8: Opa.
0: E pelo YouTube.
8: Tá certo, Onda Viva, que é de Presidente Prudente. Não, é de...
0: É Presidente Prudente.
8: Presidente Prudente, tá certo. Fala, Alzira.
0: E... Padre, é... meu marido faleceu em 26 de agosto de 2024.
8: Meus sentimentos pela perda.
0: Ele estava bem, obrigada, pastor. Ele estava bem. Eu tinha dado um infarto nele há um ano e quatro meses antes, mas não era uma veia principal, era uma veia secundária. O médico falou que não tinha problema. Aí ele tomava os remédios tudo certinho. Né? Ele não gostava muito de ir médico, mas todo ano eu fazia ele ir. E eu sempre tinha que estar com ele.
8: Sim.
0: Fazer exame de sangue, eu tinha que entrar na sala, tudo com ele.
8: Sim.
0: Quando foi dia 23 de agosto de 2024, a gente foi pro sítio, quando a gente faz toda semana, fim de semana a gente vai pro sítio, fica lá, no domingo à tarde a gente vem embora. A gente fez isso, ele veio embora, tava tudo bem, uns 15 dias antes ele tinha feito esteira, tudo. Quando foi na segunda-feira cedo, ele já era aposentado, mas ele tá fazendo serviço de puxar estudante com um sobrinho da gente.
8: Sim.
0: Ele foi a 15 quilômetros longe buscar, onde a gente tem até o sitinho lá.
8: Sim.
0: Buscar estudante, voltou.
8: Sim.
0: Ele tomou café comigo antes de sair, tudo. Estava super bem. Só estava muito frio aquele dia, mas ele estava de luva, tudo, porque até ele chegar no meu sobrinho para pegar o ônibus, ele estava de moto.
8: Tá.
0: Ele chegou quando foi, eu estava limpando o terreiro, que ele ia chegar para tomar os remédios, porque ele tomava os remédios depois que ele chegava de puxar. Eu estava varrendo o terreiro, ele me ligou, pedindo, pelo amor de Deus, para me mandar a minha nossa filha para levar ele para Prudente, para Santa Casa de Prudente, que ele não estava aguentando dor no peito. Aí eu já me desesperei, falei, Tonho, vê se alguém te ajuda, porque ela está levando as crianças para a creche.
8: Entendi. E aí?
0: E eu fiquei apavorada com o telefone na mão e falando com as pessoas que ele já tinha tratado. Aí ele estava, padre, em frente quase à Santa Casa de Machado, mas uma Santa Casa que não é muito de referência, entendeu?
8: Entendi.
0: Aí a minha sobrinha que estava com ele, que é a monitora, caçou a gente para socorrer, para ver se levava para Prudente, porque não dava tempo da gente pegar, e um sobrinho meu que estava em outro ônibus pegou o ônibus dele e já levou para essa Santa Casa mesmo, porque...
8: Entendi.
0: E eu fiquei aqui agoniada, no meio da rua, padre, esperando a minha filha, eu não sabia se eu ia, se eu ficava.
8: Entendi.
0: E o que eu não me perdoo é porque se eu tivesse saído correndo na hora que ele me ligou, eu tinha chegado lá com vida, padre, ele estava com vida.
8: Entendi. Filha, filha, lamento pela perda do seu marido, lamento mesmo. Mas Não se culpe por isso. Pelo amor de Deus. Você foi surpreendida na hora com uma ligação e paralisa mesmo. Você fez, naquele momento, o que você podia. Ele não quer que você leve uma vida de culpa assim. Alzira. Alzira. Oi. Ele não Oi. Quer. Não fica...
0: Eu sei, pai.
8: Não fique...
0: Eu peço perdão todo dia para Deus. Mas... Porque eu sei que eu não posso sentir isso, mas eu também, de repente, a angústia vem. Tá. Ele partiu. Ele era tudo para mim. Eu que sempre fui mais nervosa. Ele que me acalmava, pai.
8: Eu entendo, só que você...
0: Eu tomei o chão.
8: Eu entendo perfeitamente, você sofre pela ausência, sofre pela dor e esse sentimento de culpa. Alzira, você procurou ajuda?
0: Não.
8: Ô filha, se você foi sempre nervosa e você está tendo essas recaídas, você precisa tomar alguma medicação.
0: Eu tomo remédio para ansiedade.
8: Faz tempo que você não vai ao médico?
0: Não, eu vou sempre. Até o médico que cuidava de mim, eu mesmo cuida de mim, eu mesmo cuidava dele.
8: É. Só que toda vez que vier essa angústia, esse sentimento de culpa, você tem que confiar primeiro. A morte não é um fim. Ele está do outro lado com Deus. Depois.
0: Eu peço todo dia, padre.
8: É isso.
0: Para que a gente faça tudo de bom aqui, para um dia poder se encontrar.
8: Com certeza. Ninguém pertencerá a ninguém, mas reconheceremos aquele que amamos. Mas não se automutile assim. Você tá se sabotando, não pode. Quando vier essa angústia, filha, não se culpe de algo que você não tem culpa. Não tem culpa.
0: Quando a gente chegou lá, padre, eu entrei porta dentro sem pedir... Porque eu estava com o coração já angustiado e eu ainda gritei para ele, Tony, eu estou aqui, não precisa ficar nervoso, eu vou te levar para Prudente. Mas eu acho que ele já estava morto, padre.
8: Filha, rezaremos pela sua intenção, mas não...
0: É, padre, todo mundo fala assim, que chegou a hora. Será, padre, eu fui negligência da gente não ter feito um exame, às vezes ele não pediu um eco, não pediu nada... Antes,
8: filha,
0: na esteira aí.
8: Ele fez o que tinha que ser feito na época. Não fique se martirizando desse jeito. Eu tenho que intervalo, eu volto em oração.

0: 10h50.
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0: 10h53.
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0: Alzira, eu falava com você e lamento pelo que você está sentindo. Mas você precisa dar mais atenção a você mesmo, Alzira. E parar de ficar nesse looping, né? Nesse filminho que não passa. Foi feito o que era possível. Foi feito o que era possível. Alzira de Álvares Machado, São Paulo, Rádio Onda Viva FM de Presidente Prudente, diretor Padre Tiago da Silva Carvalho, Dom Benedito Gonçalves dos Santos de Presidente Prudente, hoje aniversário de Dom Moacir Silva da Arquidiocese de Ribeirão Preto, São Paulo, hoje dia aniversário da Imperatriz Maranhão, completando 174 anos, temos a TV Evangelizar, canal 41.1. Aniversário da Rádio Esperança FM, Carmo da Cachoeira, Minas Gerais. Nova Floresta FM, Nova Floresta, Ceará. Vitória FM, Vitorino, Paraná. Chamamento FM, Campinas do Sul, Rio Grande do Sul. Mariana FM, Mariana, Minas Gerais. Hoje, ao som dessa música de Nossa Senhora, Nossa Senhora do Carmo, hoje é o dia, sacristão, os sinos tocam, os sinos dobram, é Nossa Senhora, a madrinha da obra evangelizar, é preciso. 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E antes da novena, eu quero lembrar, São João Paulo II sempre me encanta. Você sabe disso. E São João Paulo II foi um grande entusiasta. E ele falou sobre o escapulário da seguinte forma. No símbolo do escapulário se evidencia uma síntese eficaz de espiritualidade mariana que aumenta a devoção dos fiéis, tornando-se sensível a presença amorosa da Virgem Mãe em suas vidas. O escapulário é, essencialmente, um hábito, uma veste. Quem recebe, fica agregado ou associado num grau mais íntimo, dedicado a serviço à Virgem e à Igreja. Quem veste o escapulário, recebe também os frutos e experimenta doce e materna presença de Maria, mas, continua ele, é um compromisso cotidiano de revestir-se interiormente de Jesus Cristo, São João Paulo II. E agora, neste dia, façamos a novena, sétimo dia. Nossa Senhora do Carmo, que deixastes o santo escapulário como sinal de vosso amor e proteção. Sois reconhecido como assistência na vida e consolador amável na hora da morte. Eu, vosso filho e devoto, pronto a vos servir, disposto a vos amar, me apresento a vós e nesta novena faço o meu pedido. Nesta novena e neste dia, nesta novena e neste dia, Nossa Senhora do Carmo, nunca se ouviu dizer que alguém necessitado, tendo recorrido a vós, tenha ficado desamparado. Com confiança, Mãe do Escapulário, intercedei junto ao vosso Filho Jesus Cristo, por mim, por aqueles por quem devo rezar sempre, e por aqueles que se confiaram às minhas orações. Mãe amável, sede-nos propícia, e rogai por nós a Deus para que sejamos dignos das promessas de Cristo. Nossa Senhora do Carmo, rogai por nós. Mãe do Santo Escapulário, rogai por nós. Madrinha da obra evangelizar é preciso, rogai por nós. O Senhor esteja convosco, Ele está no meio de nós. Abençoai hoje, por intercessão de Nossa Senhora do Carmo. Os sinos tocam, o céu se abre em bênção sobre nós, por intercessão da Mãe do Santo Escapulário, nossa madrinha. Nos méritos das Santas Chagas, abençoe a água, a roupa dos enfermos, as fotos de família, em nome do Pai, do Filho, do Espírito Santo. Amém.
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2: Na rádio que faz amigos, 11 horas e 2 minutos.
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2: Tribunal Regional Eleitoral do Paraná começa a convocação de mesários para as eleições de outubro.
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2: Quinta-feira, 16 de julho de 2026, estamos no inverno brasileiro. 104 informa. 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O Tribunal Regional Eleitoral do Paraná começou a convocar cerca de 130 mil pessoas para atuar nas eleições de outubro. São mais de 107 mil mesários e 27 mil colaboradores. As convocações são realizadas exclusivamente pelo WhatsApp oficial do TRE Paraná. A Justiça Eleitoral alerta que não solicita dados pessoais, senhas ou qualquer tipo de pagamento por mensagens.
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2: O Botafogo e o Santos abrem nesta quinta-feira a 19ª rodada do Campeonato Brasileiro. A partida será às 7h30 da noite no estádio Nilton Santos. O Botafogo ocupa a 12ª posição com 22 pontos. Já o Peixe tem 21 pontos e tenta se afastar da zona de rebaixamento. As duas equipes seguem impedidas de contratar jogadores por causa de punições impostas pela FIFA.
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6: 25 graus em São Miguel do Iguaçu.
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6: Vamos, gente! Tamo de volta, esse é o papo que segue até o meio-dia, tudo rapidão a partir de agora, então vamos acelerar. O teu bom dia aí, Tatizinha.
11: Bom dia, Cunhasque, bom dia, gente querida da Jornal. É rápido e rasteiro, mas ele isso. Se atrapalhou lá.
6: Meu dedo nervoso, né? Meu
11: que nem diz o Andrezinho, dedo de gesso.
6: Nossa, duro. Gente, vamos começar então, vamos lá. 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Ó, deixa eu falar já, eu não aguento segurar as coisas, né?
11: O quê?
6: Era pra eu falar depois, mas eu vou falar agora.
11: Ai, meu Deus, o que é?
6: Não é? É, eu ia falar depois, mas não vai dar pra eu não consigo segurar, gente. É uma oportunidade.
11: Nem eu sei.
6: Ó. 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
11: Ah.
6: Eu não vou aguentar. Não vou aguentar falar depois. 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
6: 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E ó, deixa eu falar que daqui a pouquinho o pessoal da Pepita Embutidos Defumados estará aqui nesse programa, ao vivo nesse programa. 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
6: Boa! Ó, vamos lá. Só relembrar a interativa e as participações que a gente ficou devendo.
11: A nossa interativa de hoje, o nosso assunto é sobre fases da Lua. Uhum. Você leva a sério isso? A gente sabe que os antigos, sim, eles levavam a sério questões de plantações, questões dos animais, isso. Enfim. E você hoje em dia, você leva a fio isso ainda? Corta o cabelo em determinada lua? Planta alguma coisa? Já falou isso pra alguma gestante quando tava em fase ali da mudança da lua? Diz que tem isso. Manda aqui pra gente, tá? No nosso WhatsApp, que é o 356-510-33. É pra ir com as participações agora?
6: Sim, você nunca ouviu aquela uma, Tatizinha? Nossa, qual? Você é de lua.
11: Já, e ouvi também quando a pessoa acorda chata. Nossa, você nasceu tum, tum, tum, virado pra lua, né? É. Já viu essa também?
6: Já ouvi, eu vi essa também pra sorte, né? Nossa, tá com o negócio virado pra lua hoje, hein?
11: É, a gente já ouviu algumas dessas, né?
6: Aham, uhum. Vamos ouvir então essa galera?
11: Bora com o Guela, que mandou lá na primeira hora. Isso. Primeira não, segunda, ah, entendeu, né?
6: É na primeira parte.
12: Bom dia, Piazinho da Glória.
6: Opa, fala aí.
12: Fala. Interfere bastante.
6: É.
12: Beleza? É, tem fases da lua que a gente não pega peixe. Ah. E tem fases da lua aí que é muito bom de peixe.
6: Aí, ó, tá
12: então vendo? Interfere sim, até na pescaria interfere. Que
11: ai, top. Será que a mulher do Guelo ouviu isso daí?
6: Isso. Inclusive eu vou preparar aqui.
11: Será que ela ouviu essa participação?
6: Vou preparar uma música especial já nesse tema, né, de pescaria aqui, né?
11: O Marlon, bom dia. Época boa de plantar rama de mandioca é na minguante. A minha avó sempre me falava que no sábado não voga a lua. Rapaz, essa do sábado, não sabia dessa
6: como
11: não.
6: Como que hein? É o negócio?
11: Minha avó sempre me falava que no sábado não voga a lua. Diferente essa. Nosso WhatsApp é o 356-510-33. Você pode mandar pra cá a sua participação. Hoje é sobre fases da lua. Você leva a sério ainda que elas interferem na nossa vida, em algumas decisões? Ó, algo importante pra ele é a pescaria.
6: Uhum.
11: E aí ele diz que às vezes a lua não contribui pra isso. Aí a gente falou ali que pode cortar cabelo na lua tal, na lua X, na lua Y. E aí, você leva a sério isso?
6: Boa! E ó, em homenagem ao Guela, muitas vezes a gente vai pescar e não pega peixe, né? Fazer o quê?
11: É a lua. Essa história aí vai ter que ser melhor contada, hein?
6: É a lua.
11: O volume certo. Opa, da lua. A lua traiu. A lua me traiu.
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6: Bruno e Marrone.

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2: Exportação de café deve crescer na safra 2026-2027. Em instantes, as exportações de café do Brasil devem voltar ao patamar de 45 milhões de sacas na safra 2026-2027, isto segundo o Conselho de Exportadores de Café. A expectativa é de um crescimento de cerca de 17% em relação ao ciclo anterior, impulsionado por uma colheita maior. Apesar do bom volume, as chuvas durante a colheita acabaram reduzindo a qualidade de parte dos grãos, principalmente dos cafés especiais. Ainda assim, o setor mantém a expectativa positiva para as exportações e para os preços pagos ao produtor. 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Informações, Márcio de Souza, para os ouvintes da 104.1 FM.
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1: Vamos que vamos, hein? Para você que já tá almoçando, grande abraço, você se preparando. Vamos juntos aí, aqui no Papo 104. Rapaz, tô com a fome também. Barbaridade, hein? Ô, Tatizinha, a galera participando da nossa interativa.
2: Que hoje é sobre fases da lua. E o Léo tá participando.
3: E conhece a lua cheia da Corvina, Tati?
1: Oh, conhece. Da Corvina.
2: Ah! Oh,
1: Leozão pescador.
2: Tá esperto, né?
1: Boa.
2: O Sidão.
4: Bom dia, Tati. Bom dia, conhece.
1: Bom dia.
4: É, a lua continua sempre usa pra capar porco, né? E bicho não pega bicho, né?
1: Verdade.
4: É verdade, Tati. A pessoa levanta com a cara meio ruim, assim, a senhora fala, você nasceu com o cu virado da lua?
2: Eu não posso falar as coisas. Eu não posso, né? Eu fico só no...
4: Ai, ai, ai. Tati, tem um amigo nosso que foi pescar, né? Ele foi pescar, né? Só que ele foi pescar, chegou em casa com um peixe e jogou com um carimbo.
1: Ah, aí, meu aí, Deus. Aí,

0: Eu falei, tá, mas lá no lago aí já tem peixe já no garimbo? Eu falei, não, aqui pisca no bar, aquele que a Caipu soltou, né, pra marcar, né?
1: Isso aí, ó.
0: Esse cara tá mais na rádio não, hein?
1: Ô, Sidão, me contaram aí que tu é bom pescador, né? Tu sabe qual a época boa de pegar perna de moça? É o peixe, perna de moça.
2: Ivone, eu corto meus cabelos na fase da lua crescente.
1: Uhum.
2: E aqui a gente planta mandioca na minguante. Na horta, a lua minguante é muito bom para o plantio de cenoura, beterraba e alface.
1: Boa, boa, parabéns.
2: E partindo desse princípio, a Vera tá dando uma dica aqui.
1: Boa, Vera, vamos lá.
2: Bom dia, seus queridos.
1: Bom dia, querida.
2: Bom dia, minha querida. Sim, a lua interfere em plantas. Interfere. Depois da lua cheia, plantar o que vai embaixo da terra, tipo as raízes.
1: Aham.
2: Na lua crescente, plantar folhas e frutas. A dica, semear salsa na primeira lua cheia de agosto. Vai ter salsa o ano todo. De bolinha verde, também replantou no mesmo dia e dá certo.
1: Interessante.
2: Interessante essa, hein?
1: Boas dicas.
2: Da salsa aí, é boa, hein, Vera?
1: Uhum.
2: Top, top.
1: Eu queria... É, manjericão, será? Manjericão se encaixa com a salsa ali também pra dar? Que eu adoro manjericão, mas não consigo fazer pegar lá. Talvez por falta d'água também,
2: eu ia
1: né?
2: falar, se você deixar pegar água, coisa assim.
1: Ó, mas deixa eu dar uma dica pra vocês também, já que a gente tá trocando informações. 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
1: 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Bora, gente! Bom, tá batendo aquela fome. Que tal um x-salada, hein? Mas isso eu vou deixar para Bob e Robson.
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6: Na abertura do mercado agropecuário, a soja ganhou R$ 1,118 a saca de 60 quilos nesta quinta-feira. O milho sustentou em R$ 51 a saca. O trigo a R$ 70.
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6: Bora, gente, 11 horas mais 40 minutos, 11h40, vamos que vamos. E ó, eu quero aqui agradecer a presença hoje do Celso, da Elisângela. Vocês sabem quem é o Celso e quem é a Elisângela, gente? É a galera que proporciona essa delícia do nosso final de semana e do nosso churrasco, da pepita, embutidos e defumados. 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Quem provou a pepita até hoje tem essa sensação, eu quero mais, que coisa boa, que delícia, que sabor, que gosto de comida caseira, que a gente, parece que a gente está fazendo aqui, vivendo isso. Então, parabéns, Celso, que maravilha, hein?
11: Beleza, Cunhasco, bom dia, é um prazer estar aqui pela primeira vez na Rádio Jornal. Nós que começamos uma campanha aqui na rádio, também agradecer aos ouvintes, o pessoal que está lá na fábrica fazendo esses produtos aí que tu acabou de elogiar, né? E especial hoje nós temos aniversariantes lá na nossa fábrica.
6: Opa!
11: Então, de noite sai uma linguiça, se Deus quiser.
6: Aliás, a pepita embutidos defumados foi responsável por, durante um mês, disponibilizar 1 quilo de linguiça de pernil. Que loucura, hein?
11: Isso, é inédito para nós, nós já somos 9 anos no mercado, então fizemos essa parceria com a Rádio Jornal, com o teu programa, né, Tati, estamos aqui trazendo, claro, pro pessoal conhecer os nossos produtos aqui em São Miguel também, né?
6: Isso, hoje na Lar dos Supermercados?
11: Isso, hoje nós temos aqui na Redelar, né, mas assim abrindo mais estabelecimentos aí vão trabalhar com nossos produtos.
6: Então, vale a dica, hein, pessoal? Se você quer pepita embutidos defumados, no seu supermercado, peça. Chega lá e fala, ó, eu quero pepita embutidos defumados. Dá um jeito, fala com o Celso, fala com aqueles anjos, bora! E vamos lá, legal, né, gente? E assim a gente vai tendo as coisas maravilhosas no mercado e é muito bom. Cara, outra pergunta que eu queria te fazer, assim, de onde você tirou porco a passarinha o porco a passarinho, tá? E eu fiquei imaginando, pô, é um corte simples, é um corte que... Mas a gente nunca imaginou que ficaria tão bom assim.
11: O porco a passarinho já, vamos falar assim, existe no mercado, né? Mas há 8 anos atrás, a gente começou a pensar, um produto já pronto, já picado, já só chegar em casa e fazer ele, entendeu? A praticidade que dá hoje, o pessoal precisa dessa praticidade no dia a dia. Então ele vai deixar lá, vai chegar em casa, só joga na panela lá, ou vai na air fryer, ou vai na churrasqueira. Então ele te proporciona isso. E a ideia veio para ter isso mesmo, essa praticidade de um produto e um produto bom, né?
6: E geralmente o empreendedor, né, quando ele aposta no embutidos, que ele vai à frente, ele aposta no salame, né? Vocês começaram, acho que é o produto de... Foi há muito tempo o produto de entrada. Mas onde deu o gatilho? Falou, linguiçinha, cara, uma coisa que todo mundo come, todo churrasco tem, é impossível churrasco não ter uma linguiçinha. E aí trazer uma coisa que foi se perdendo, né? Porque linguiçinha aqui, a gente tem esse conceito, que é importante falar, que é, eu vou falar bem simples, é o resto, é o picado, é o que sobra. Ah, isso aqui vai tudo pra linguiça, né? A gente vira até um ditado popular. Mas tu falou, não, vamos fazer uma coisa boa, linguiça de pernil.
11: Isso, o pernil é uma história um pouquinho mais longa, mas assim, como a gente pegava a carcaça inteira e tal, então o pernil, ou a paleta, ou o lombo, só para o ouvinte entender, ela chegava ao mesmo preço para mim. Ah, vamos fazer um produto bom, já sair com um produto bom no mercado. A relação de ter um produto, nós temos nossa frase dentro da nossa agroindústria, a gente tenta passar um trabalho de formiguinha dizendo que aqui não se enche linguiça. Se tu procurar lá muito antigamente, essa frase encher linguiça é quando tu fala colocar qualquer produto dentro, né? Ou qualquer coisa que seja comestível, mas com uma baixa qualidade. E nós lancemos essa linguiça para tirar isso de cabeça do pessoal, que não é só para colocar lá num churrasco no começo para o pessoal não comer uma carne nobre lá na hora, né? Vamos servir assim, vai vir 100 pessoas, mas vai ter 20 quilos de linguiça, um exemplo, então vai matar a fome do pessoal. Não, ela não é para matar a fome, ela é para ser saboreada. É como consumir ela no próprio almoço ou no dia de semana, então é esse conceito que a gente tem. É ter um produto que não é só para encher barriga, é um produto para ser saboreado como qualquer carne que tu leva uma carne bovina, uma copa suína, um negócio assim, entendeu?
6: Tanto é que eu falo isso muito, quem prova a linguiça da Pepita embutidos defumados, não consegue parar mais. Quero mandar um abraço pro Thiago Baco, gerente do Sicredi Santa Rosa. A gente foi gravar uma matéria lá na casa do seu Sinésio. E aí aquela coisa, né? Vamos fazer um negocinho aqui no fim do dia? Sim. E lá estava, não, nada combinado, nada acertado, porque nada, não tinha nenhuma coisa relacionada com a outra. E ele chega lá, 3 pacotes de linguiça da Pepita embutidos defumados, e fala, só coma essa aqui, ó. Essa. Então, para você ver que vai conquistando as pessoas, quem conhece, não consegue mais mudar por conta da qualidade e o padrão que vocês mantêm. E vocês conseguem isso porque é uma agroindústria familiar, né? Isso é importante.
11: Isso, por mais que a gente ainda tenha toda essa a legalidade da legislação que obriga, né? A gente ainda tem esse toque artesanal, né? A gente, até hoje de manhã, enquanto carregava a caminhonete, a gente conversava, a gente tem esse tato com o produto, esse carinho. Pode saber que cada um que está levando um produto nosso, ele vai ter a nossa mão e o nosso olhar para aquele produto. Não pense que vai ser uma máquina, alguma coisa que não vai ter um afeto dentro daquele produto. Então, tu não está só consumindo aquele produto, tu está consumindo o meu olhar lá naquele produto, entendeu? Junto. Então, por isso que a gente consegue abrir mercado. É claro, tem essas divergências aí de preço junto de cada produto, mas a gente tem que investir na qualidade do produto para poder atingir as pessoas também, né?
6: Experiência, né? Hoje comer é mais do que encher a barriga, como você disse, é experiência, e é isso que a gente quer, né? E a Pepita Embutidos Defumados está de parabéns nesse sentido, porque é uma agroindústria da nossa região, já premiada, para quem não sabe, seus produtos conquistando cada vez mais espaço. Espero que com teu mesmo você crescendo, torço para que vocês cresçam, tá? Mas que vocês de alguma forma continuem mantendo essa autenticidade do produto, porque é isso que encanta a gente.
11: É isso que o pequeno produtor, né, o pequeno empresário, os modos de dizer, eu falei para minha esposa, a gente não é empresário, a gente é um investidor num campo, um empreendedor no caso, então é um investidor num campo que as empresas grandes deixam a gente faltando, mas que tem uma lacuna aí dentro de um produto.
6: A gente chama isso de nicho.
11: Isso, procurando esse nicho de mercado, né?
6: Isso.
11: E a luta, como de qualquer um, é constante, é diária, para manter essa qualidade, sim.
6: Gente, obrigado, Celso. Parabéns, tá? E o Celso está deixando aqui a cesta, né? Que a gente vai entregar para o ouvinte que faturou a cesta de produtos. Vai ter a oportunidade de conferir cada produto que a gente falou aqui.
11: Isso aí, Cunhasco, é um prazer. Falei novamente, é um dia muito festivo para mim, porque quando eu venho na rádio, venho conversar com vocês, é um dia gostoso, parece que o dia passa voando, né? quando vê, tá isso na hora. Então, um abraço para mim, para todos aqueles que consumiram os produtos durante esse mês da Pepita, né, essa linguiçinha. Vou deixar já um abraço para quem vai ser o sorteado da sexta. E as portas abertas para conversa com a Pepita, não precisa nem negociar produto, mas querem conversar comigo para ver como é que funciona a nossa agroindústria, estamos abertos.
6: Combinado então, Celso. Obrigado. Pepita, embutidos e defumados.
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0: A previsão para hoje em São Miguel do Iguaçu e o restante da semana até segunda-feira é de sol, gente. Aliás, até terça não tem previsão de chuva. Para hoje, sol predominando, a máxima vai bater em 26 graus. Para amanhã, esquenta mais, com mínima de 23, máxima de 29. Sábado, mais quente ainda, mínima de 23, máxima de 30 graus.
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0: 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Bora pra fechar, Tatizinha.
7: Vou mandar um abraço pra Rainilde, que tá acompanhando a programação. A Marilene também mandou aqui pra gente um potinho de torresmo da Pepita.
0: Oh, coisa boa!
7: O Expedito falou que a Pepita é nota 10. Tem um conceito dele, hein? Aê. Rapaz! A Gi também interagiu aqui com a gente. A Sônia falando sobre cortar o cabelo aí nas fases da lua. Boa. E a Neide também mandou um áudio aqui. Mas, gente, peço desculpas das últimas participações que não vai dar tempo da gente ler todas, tá? No ar. E um abração também pra Léo Lopes, que também tá acompanhando aqui o Papo 104.
0: Um beijo e abraços pra todos vocês. Muito obrigado, gente, vocês estiveram com a gente hoje nessa manhã. Lembrando que o Papo sempre começa a partir das 8 da manhã. Então, amanhã é sexta-feira, né, Tatizinha? Preparada?
7: Pra
0: mais uma
7: sexta sempre.
0: Ah, já vou pegar aqui minha pepita em embutidos defumados e bora churrasqueira amanhã, né? Porque é o dia, né? Sexta-feira. Tô trabalhando pra quê? Ah, para com isso. Tá chegando o programa da Lara da Sequência e a gente volta amanhã com mais. Bora!
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0: Nacional, meio-dia.
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0: Amigos, estamos de volta no seu rádio, mais um programa da LAR Cooperativa Agroindustrial. Hoje é quinta-feira, dia 16 de julho de 2026, quinta-feira da pecuária. E hoje, entrevista com a família Reppert de Santa Terezinha de Itaipu. De 10 aviários, 4 estão bem colocados no último mês de junho. Amanhã, na LAR Cooperativa, a visita do deputado federal Pedro Lupião.
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0: Destacando inicialmente, amanhã o deputado Pedro Lupião visita a LAR Cooperativa. Amanhã, sexta-feira, o deputado federal e presidente da Frente Parlamentar da Agricultura estará em visita oficial à LAR Cooperativa no Centro Administrativo em Medianeira. Estará sendo recebido pela diretoria executiva, que estende o convite a você, associado interessado. Se você tem algum assunto, demanda ou gostaria de tratar algum assunto diretamente com o deputado Lupião, entre em contato previamente com o gerente da sua unidade. O início da reunião está previsto para as 11 horas e você também está convidado para este encontro. Entre em contato com o gerente da sua unidade. Quinta-feira da pecuária. E vamos aos 10 melhores produtores do mês de junho na LAR Cooperativa. Destes temos Delcir, Dirceu e também Paulo Reppert, entre os melhores produtores do frango LAR do mês de junho. Estamos em linha com a Dirceu, que destaca agora a satisfação destas boas colocações e também desde quando estão também nesta atividade. Dirceu, boa tarde.
2: Boa tarde, Valdir. E amigos e ouvintes do programa da Cooperativa LAR. Bom, o primeiro aviário nós botamos no ano de 2001, né? E 2003 fizemos o segundo, 2012 o terceiro, 2018 fizemos o quarto e agora, recentemente, esse ano, começamos com o quinto aviário.
0: Como é que está essa estrutura em termos de aviários? São todos da última geração?
2: Ah, os três primeiros são do modelo antigo ainda, né? Com telha de barro, de 12 por 125, né? E esses dois últimos já são com a tecnologia mais nova, né? São cobertos com aluzinco, sem poste no meio, já são com tudo que tem de mais moderno.
0: Uhum. E esses bem colocados aí, mistura um pouco dos antigos, tem mais novo também? Como é que está essa questão dos aviários que estão bem colocados nesse mês? Tem aviário antigo também, né? Mas que merece mais atenção, né?
2: É, a maioria são dos antigos, né? O novo só tem um lote ainda, né? Acho que não está na colocação ainda.
0: Precisa sempre ir acompanhando essas tecnologias, né?
2: Sim, tem que acompanhar. A gente sempre tem que acompanhar as reuniões, né? Sempre trazendo as inovações, né?
0: Quanto a essa boa colocação, já tem boas colocações também em meses anteriores ou foi um lote excepcional esses aí?
2: Sim, a gente se mantém sempre entre os 10 melhores da cooperativa, né? Então, sempre com uma linha de bons lotes. Mas esse último realmente foi especial, né? Saiu todos muito bem.
0: Qual foi o principal fator que deu essa boa colocação aí em 4 aviários dessas 10 primeiras colocações? O que você destaca que foi o diferencial?
2: Ah, esse lote nós entramos no programa de exportação, né? Então teve um cuidado a mais, uma baixa densidade de frango que facilita o manejo, né? Então acabou saindo melhor os lotes.
0: Quanto a esse programa de exportação, me dê um pouco mais de detalhes aí também. É o primeiro lote que vocês estão participando, que já deu esse resultado tão positivo? Todos os aviários participam desse programa?
2: Sim, entramos com todos os aviários agora. E é um programa que prioriza a qualidade, né? A qualidade e o bem-estar do frango. Então, sempre com a temperatura controlada, umidade, limpeza, a água de qualidade, a ventilação, iluminação, tudo controlado. E aí o resultado vem, né?
0: É, muito bem. Quem que trabalha nesses aviários aí, né? É você, teu irmão e teu pai?
2: Sim, sempre nós três trabalhamos. Agora o pai está um pouco mais afastado, porque ele está com um problema na coluna, custa um pouco andar. Mas a vida inteira foi nós três que tocamos.
0: Seu Paulo Reppert, então, está um pouco mais afastado?
2: É, está com um pouco de dificuldade de caminhar, né? Caminha um pedacinho e tem que sentar por causa de uma hérnia de disco.
0: Melhoras então a seu Paulo, também nosso conhecido há muito tempo, foi várias vezes entrevistado aqui no programa. Tá a questão de agricultura também. Falando disso, tem agricultura também na propriedade? Como é que está esse setor aí?
2: Temos um plantio de soja e milho, né? Agora tá um pouco ruim esse ano por causa da seca, mas com esterco sempre temos uns resultados melhores, assim, terra fica de mais qualidade.
0: E o milho colheu aí em Santa Terezinha ou está pronto para colheita?
2: Está um pouquinho verde ainda, está um pouco mais atrasado, que a seca atrasou ele, né? E demorou para chover, ele ficou esperando chuva, então está um pouco atrasado.
0: Mas vai colher quantas sacas por alqueire aí? Qual é que é a expectativa?
2: A expectativa é que dê uns 200, mais ou menos, 200 sacas.
0: Depois vem o soja?
2: Sim, depois entra com o soja ali em setembro, né?
0: E qual é que é o dia de plantio do soja em Santa Terezinha, área mais alta, né?
2: Geralmente as plantas ali para 20 a 30 de outubro.
0: Agricultura e pecuária são interessantes aí para manter a família no campo, né? Aumentar a rentabilidade?
2: Sim, acaba viabilizando a propriedade, né? Uma complementa a outra.
0: Soja aí, tá tudo comprado também, os insumos? Como é que tá essa programação?
2: Já fizemos todos os pedidos, os contratos já feitos. Só esperando chegar a época para plantar.
0: Teu pai tá por aí ou não tá, seu Paulo Rippers?
2: Que pertinho.
0: Tá pertinho? Passa o telefone pra ele aí que eu quero falar com ele aí.
3: Oi.
0: Opa, ô, seu Paulo, como é que tá o senhor?
3: Tudo bem.
0: Viu, seu Paulo, falei uns detalhes técnicos aí com o Dirceu, da atividade do frango aí, né? Mas eu queria trocar uma palavra com o senhor também, né? Afinal de contas, a gente já falou várias vezes no programa aí, né? Esses 10 aviários bem colocados em junho, já 4 são da família aí, né? O senhor fez um bom trabalho também, né?
3: No passado, quando a gente trabalhava, a gente lutava, fazia o que podia, né? Mas agora está difícil.
0: Muito
3: a
0: bem.
3: A saúde não permite mais.
0: Mas a avicultura aí o senhor acompanha com o olhar, né? Com alguma orientação? Agricultura também?
3: Sim, a gente está aqui junto sempre, né? Conversando e coisa. É o que eu posso fazer, é conversar com os rapazes aí.
0: Muito bem, mas eles estão ouvindo bem, né? O senhor deixou uma boa semente, eles estão tocando bem a propriedade aí, não é verdade?
3: Espero que sim, né? Que estão tocando bem, porque os resultados estão aí, né? Pra gente ver, né? Então, eu acredito que estão tocando bem, né?
0: É verdade, porque de 10 aviários aí do mês de junho, né? 4 são aí da família Rippers. Parabéns!
3: Agora tem 5.
0: Tem mais um, que falta colocar esse então, né? Mas estão começando muito bem, esse quinto aí vai começar a produzir quando? Já alojou algum lote ou não?
3: Já saiu um lote e está alojado o segundo.
0: Muito bem. Certo então, seu Paulo, muito obrigado pela participação aí, né? O senhor sabe o lema da nossa campanha de vendas do Frango Lar? Se é frango, é?
3: Se é frango, é lar.
0: Que beleza. Valeu, seu Paulo. Muito obrigado aí. Um abraço a toda a família.
3: Opa, obrigado a você também.
0: Muito bem. Voltando para o Dirceu Rippers, seu Paulo já deixou aí, né, o quinto aviário agora também em produção. Como é que está esse lote agora? Quando é que foi alojado? Como é que está esses primeiros dias aí?
2: Nós alojamos agora, dia 23 de junho. E pegamos bastante frio no começo, mas agora tá recuperando já. Melhorando o tempo, eles já estão vindo bem.
0: Certo, então. Valeu, Dirceu, muito obrigado. E repetindo mais uma vez essa campanha publicitária da Lar, se é frango, é?
2: É Lar.
0: Muito bem, valeu. Um grande abraço, bom serviço aí, bom trabalho.
2: Obrigado, igualmente.
0: Muito bem, mais uma vez agradecendo ao Dirceu e ao seu Paulo Rippers, de Santa Terezinha de Itaipu. Dos 10 aviários melhor colocados no mês de junho, 4 são desta família. E vamos aos números técnicos da primeira colocação. Peso unitário, 3,517 kg, idade 41,11 dias, GPD 85,54, conversão alimentar ajustada 1,36, percentual de mortalidade aviário 2,7%, eficiência 5,37%, lote misto, e o técnico que lhes assiste é o Jackson Daniel Conrad. Parabéns a todos.
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1: Antes do preço do dia, atenção, amanhã o deputado Pedro Lupion visita a Lar Cooperativa. Amanhã, sexta-feira, estará recebido pela diretoria executiva no Centro Administrativo em Medianeira. Se o amigo associado tem algum assunto em especial para tratar com ele, a diretoria estende esse convite a você interessado. Mantenha contato com o gerente da sua unidade. O início da reunião está previsto para ou por volta das 11 da manhã. Quanto aos preços do dia, preços praticados pela manhã, soja, R$ 118,00 a saca, milho, R$ 51,00, trigo, R$ 70,00. Um grande abraço a você, obrigado pela companhia, voltaremos amanhã. Tchau, tchau, até lá.
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5: É com profundo pesar que o Plano SafeSul e a Funerária Bom Jesus comunicam o falecimento de Otília Freitas Kanoski, aos 86 anos de idade, esposa de João Kanoski, em memória, mãe de Terezinha, Carme, Maria, Glória, Carlos e Janete, em memória dos filhos Jusemar, Lucemar, Marcos, Margarete e Márcio. Seu velório será realizado hoje, a partir das 14 horas, na residência da família, localizada na rua João Minosso, número 506, no Jardim Social. A celebração da esperança será realizada amanhã, às 9 horas da manhã. Logo após, haverá um sepultamento no cemitério central. É com profundo pesar que o Plano SafeSul e a Funerária Bom Jesus comunicam o falecimento de Otília Freitas Kanoski. Aos familiares e amigos, expressamos nossos mais sinceros sentimentos de pesar, solidariedade e conforto neste momento de dor e saudade.
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1: Doze horas, 18 minutos e meio, agora 12:18. Muito boa tarde, hoje 16 de julho de 2026.

0: do nosso Informativo 104, você acompanha as seguintes informações e manchetes. São Miguel do Iguaçu vai realizar a quarta caminhada de combate ao feminicídio. Atletas de São Miguel do Iguaçu conquistam título brasileiro no fute-golfe e também no circuito paranaense de handebol de praia. Comunidade de Santa Rosa do Cuí realiza festa em honra ao colono e ao motorista no próximo dia 25 de julho. Região Oeste do Paraná tem alerta para ventos de até 70 km por hora até sábado. Situação preocupa, inclusive, alguns produtores rurais. 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E ainda, além de classificados, principais notícias de São Miguel do Iguaçu, da nossa região, do estado, Brasil e mundo. 12 horas mais 21 minutos e meio agora. 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
0: Horas mais 21 minutos agora, 12h21, nós estamos aqui nos estúdios já com a presença do nosso amigo Sinésio, ele que é de Santa Rosa do Cuí, no próximo dia 25 de julho, tem a grande festa, tradicional festa, né? Da comunidade, e já que a gente fala em 25 de julho, dia do colono, dia do motorista, em honra, né? Homenagem a estas duas grandes classes. Que conversando com o Sinésio, a gente só chega a uma conclusão, caminho de braços dados, né? Tanto colono como também o motorista. Cada um tem de ambas as partes um pouquinho, né? Boa tarde, Sinésio, bem-vindo ao nosso Informativo 104, tudo certo?
2: Boa tarde, Márcio. Boa tarde a todos os rádios ouvintes. Estamos aqui, Márcio, mais uma vez, nos ouvidos da Rádio Jornal, para nós podermos divulgar mais um evento da nossa Sociedade Esportiva e Recreativa 25 de julho, de Santa Rosa do Cuí. A nossa tradicional festa da sociedade e também inclui junto festa do dia do colono e do motorista.
0: Inclusive 25 de julho, além da data, né, em honra ao colono e ao motorista, traz o nome do próprio clube, né?
2: É a data que traz o nome do nosso clube, 25 de julho.
0: Dá, né, para matar a saudade um pouquinho dessa história, desde a fundação até agora,
2: Silêncio? Dá. Ano passado nós comemoramos 50 anos do nosso clube, né?
0: O nosso clube Bodas foi, de Ouro.
2: É, o Bodas de Ouro. Ano passado tivemos uma programação bem, bem ampla, né? Tivemos homenagens aos ex-presidentes, às diretorias, né? Dos fatos que mais marcaram o tempo do 25 de julho, desde da origem, desde os campeonatos municipais, né? Tanto de futebol de campo, como de salão, como a bocha, o bolão, né? No que sempre manteve a nossa sociedade, né? E dos eventos gerais, bailes, promoções que sempre foram feitos até hoje no nosso clube 25 de julho.
0: O clube começou como uma grande sociedade, na verdade, né?
2: O clube é uma sociedade. O clube foi fundado pelos sócios, né? Na origem da nossa comunidade, quando o pessoal veio, abriu a nossa comunidade, né, nos anos de 70 para frente, aí o pessoal formou as comunidades, né, ali se formou a igreja, né, construíram as escolas, né, e na época foi feito um pavilhão, né, os eventos, tudo era tudo no pavilhão, né. E daí passou um tempo, já se reuniram os sócios, né? Fizeram uma sociedade. Aí formaram esse clube, 25 de julho, né? Que é formado por sócios, né? Não é assim, tanto mesmo da comunidade, mas que iriam ser sócios do clube.

0: Hoje, então, o clube ele é uma sociedade, né? Mas faz parte da comunidade. Hoje, a comunidade, a Santa Rosa de Lima, a nossa comunidade, ela utiliza do clube para os eventos dela, a escola, né? A escola Salles, tem uma escola de Santa Rosa, usa também para os eventos às vezes maiores que tiver, até a terceira idade, o clube mais, usa o nosso clube também para fazer os eventos maiores, né? E toma lá para se manter. Mas graças a Deus, nosso clube hoje está se mantendo. A gente sabe que, como é difícil hoje manter uma estrutura que nem nós temos no nosso clube, né? Nosso clube hoje tem ginásio de esporte, tem tudo que é a estrutura lá do bolão, da bocha, né? Temos o nosso campo, né? Que tantas histórias fez. Agora, com gramado novo, né? Foi desmanchado aquele gramado velho, foi plantado um gramado novo, tá um tapete. Acho que pro ano que vem, de repente tatu, acho que vão participar do campeonato, né? Vamos participar com
1: o clube. Já ficou contente, já ficou feliz aqui do lado.
0: Porque sempre participamos, né? Ele até o 25 de julho fora para esse campeonato, vai ficar uma coisa meio vazia, né? Mas eu acredito que ano que vem vamos voltar de novo. Estamos com o clube, com o campo estruturado, né? Um campo bonito, a parte de gramado. Faltam uns ajustes de nós fazer pro lado do alambrado e algumas coisinhas, né? Mas coisa pouco. Mas a parte do campo tá zeradinho.
1: Bacana, olha, esse horário, esse informativo é bom, Tatu, para a gente matar saudades e conseguir também conhecer um pouco melhor a história, né, de cada entidade, de cada lugarzinho. A nível de informação, hoje ainda existem mais de 200 sócios, né, Sinésio?
0: Hoje nós estamos em torno de 200 sócios no do clube. Hoje ainda, eu acredito que vai chegar em 200 sócios agora, nesse dia, porque o 25 de julho é o dia que o sócio paga a anuidade dele, né? O sócio paga uma anuidade. E daí no dia da festa ele tem direito a 2,5 kg de churrasco, né? Ele tira o churrasco, por isso que é a festa da sociedade, né? Aí o sócio convida os amigos, ele é aberto ao público geral, né? É o dia que o sócio, ele comemora, confraterniza o dia do clube dele com seus amigos, né? Com os visitantes, vizinhos, né? Enfim, vira uma festa.
1: Tem posse, inclusive, da nova diretoria?
0: Nossa diretoria não está bem formada ainda, né? É sempre, Márcio, está difícil de formar uma diretoria. Hoje, para nós lá, o que está difícil achar é o presidente e o tesoureiro. Até a diretoria tu forma, membros da diretoria, tem muita gente que quer participar, participa.
1: O Sinésio hoje ele é o quê?
0: Eu sou o vice-presidente. Eu já fui 2 mandatos como presidente do clube. Já fui 2 mandatos em 4 anos, né? E eu hoje faço já 2 anos seguidos agora que eu faço parte como vice-presidente do clube. Hoje quem que é o presidente, quem está à frente é o Wanduir Winter, popular Mano, que é o nosso presidente do clube.
1: Maravilha. Com relação à nossa festa, a nossa tradicional festa no próximo dia 25 de julho, programação ela é bem abrangente, bem extensa. Isso. Fala um pouquinho para a gente.
0: Então, nós temos, a partir das 9 horas, temos a nossa Santa Missa, né? Que vai ser feita lá na nossa capela. Após a missa vão ter a benção de veículos, né? Quem quiser trazer seu automóvel para vencer, porque é dia do motorista, né? E também após isso aí vão estar recepcionando todos os convidados, os sócios lá no clube, né? Pô, pode ir chegando lá, escolhendo um lugar, né? Temos até umas meias que o pessoal ainda que quer fazer um grupo, de repente eu quero reunir um grupo de 10, 15 pessoas, quero comprar um barulhozinho de chope, temos algumas meias disponíveis, não são muitas, mas temos umas... Mas 10 serpentinos temos disponível ainda, o pessoal pode vir lá, porque a reserva de outras vezes, assim a gente não faz, né? Porque é complicado fazer.
1: E a gente pede para que seja antecipada essa reserva, porque no dia é difícil.
0: No dia, né? Depende, quem quiser fazer um grupo, comprar um barril de chope, colocar uma serpentina na mesa, ele tem que se antecipar um pouco, né? Para não deixar na ordem, de repente chegar num dia e não correr o risco de não ter. Aí vai ter que comprar, de repente, chope no copo. Vai ter no copo também, vai ter cerveja, né? Vai ter cerveja na hora também. Os refrigerantes e águas também, né? Bebida vai estar bem... 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
1: E à tarde, inclusive, o matinê que chama atenção, né? São 2 bandas, né?
0: A gente sempre busca para pegar sempre umas bandas um pouco melhor, né? Porque o matinê é o caro-chefe da festa, né? Esse ano então peguei o Parná Boys, né? É uma banda que vem se destacando nos últimos anos, que todo mundo conhece, o Paulinho e o Garcia, que era sempre da banda Real do Parná, né? A grande banda, hoje formaram o Parná Boys, que já tocaram um evento ano passado lá e agora de uma má oportunidade para tocar o 25 de julho. E a Boys é a banda Movimento lá do Rio Grande do Sul, né? Então programação vai começar lá para as 2 horas, o matiné, e vai se estender até umas 10 horas da noite.
1: Maravilha, então tá aí, olha, você se prepare porque promete, hein? Esta data promete, 25 de julho, e por incrível que pareça, todo ano, o dia que bateu o dia 25 é o dia da festa.
0: Deu segunda-feira, é festa.
1: É festa na segunda?
0: Deu segunda, bateu 25 de julho, deu segunda, terça, é festa.
1: Uma para festa tudo. Na terça, uma festa na quarta, já aconteceram várias, né?
0: Isso.
1: Mas dá pra quase emendar a semana, né?
0: Já emenda, né? Lá já na feriado.
1: É decretar
0: o Márcio, sempre que eu falo bom de tudo isso aí, a gente recebe muito pessoal que já morou na Santa Rosa antigamente, que era sócio, e o pessoal vem. O dia 25 de julho sempre é um dia que muito pessoal, Mato Grosso, do pessoal hoje tem um pessoal que mora Paraguai, pessoal que mora fora da região hoje, que dá um jeito de vir. Que sempre fala, o 25 de julho lembra... Quando morava aqui, né, lembro dos amigos, o pessoal vem para confraternizar junto sempre essa festa.
1: É dia de rever amigos, né?
0: Dia de rever amigos, né? Lembranças, rever amigos, contar os causos bons, né?
1: Tem muita história para ser contada. Já passou mais de 50 anos, né?
0: Já passou 50 anos. Graças a Deus, você tá aí, né? Firme e forte.
1: Maravilha. Olha, Sinésio, daqui até no dia da festa a gente ainda vai falar muito desse grande evento aqui de São Miguel, viu? Mas faz um convite, desde já, para o pessoal se organizar, participar da festa, comprar o chope, adquirir realmente o seu lugar, a questão de churrasco, a questão de costelão, aonde que o pessoal pode encontrar realmente tudo isso?
0: Então, o pessoal que quer, que depende, queira fazer um grupo ainda, quer adquirir um barril de chope, pode entrar em contato comigo, né? Está nas divulgações os contatos meus do Vanduir e do Vado, né? No meu é o 99169960, no zap, se quiser entrar em contato, se quiser reservar a verdade, estamos reservando, são 4 mesas, né, com serpentina, são para 16 lugares. O pessoal, de repente, quer arrumar um grupo para vir no dia da festa, pegar um barulhinho de chope já, para ficar mais fácil, né, mais prático. Aí o churrasco também, se alguém quiser reservar, vamos ter churrasquinho na hora também, a R$130 o espeto, 2,5 kg, né? Também pode, se alguém quiser comprar um antecipado, na hora também vão ter a venda lá. E está aberto o convite a todo o povo de São Miguel, as nossas cidades vizinhas, né? Comunidades vizinhas, e que venha junto com nós confraternizar a festa 25 de julho.
1: Maravilha. Sinésio, manda um abraço para todo aquele povo de Santa Rosa lá em nome dos amigos aqui da nossa Rádio Jornal, ok?
0: A gente sempre quer aproveitar essas oportunidades, né? O clube está hoje, 25, está daquela forma porque temos uma comunidade que acredita, né? Não somos nada sem a comunidade, né? A gente só faz parte, mas quem que faz o sucesso e tudo é a comunidade, né? Então a nossa comunidade hoje está de parabéns. Crítica sempre vão ter, é isso.
1: Mas é isso que inspira a gente,
0: faz parte, né? Mas hoje o povo que participa é a grande maioria. Isso que nos deixa animados, deixa nós com entusiasmo de sempre poder trabalhar juntos, né? E até fazendo convite para o pessoal do nosso povo lá. Vamos, o pessoal que nunca participou de uma diretoria, né? Vamos participar, colocar um nome e fazer parte, somar, né? Somar junto com o nosso clube 25 de julho.
1: Maravilha, tá aí. Esta foi então a participação do nosso grande amigo Sinésio, vice-presidente aí do nosso clube, né? 25 de julho, lá de Santa Rosa do Cui, fazendo um convite para você participar desta festa em honra ao colono e também ao motorista. 12h33h30, dentro de instantes, vamos falar de agenda, vamos falar de eventos na parte esportiva. Por aqui, nosso secretário municipal, Tatu, já está presente com a gente também aqui nos estúdios da nossa Rádio Jornal Instantes.
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0: 12h38 agora, 12h38 e meio. Informativo 104 e a sua programação até às 13 horas, né? Para você estar sempre muito bem informado mesmo, né? E agora, dentro do nosso Informativo 104, prazer em estar recebendo também pela vez primeira nesta programação nosso amigo Sandro Alexandre, o Tatu, né? O Tatu Voador. Eita, Tatu! É o secretário de Cultura, Esporte e Lazer aqui de São Miguel do Iguaçu, né? Agenda no esporte movimentadíssima desse final de semana, né, Tatu? Boa tarde.
1: Oi, boa tarde a todos, né? Boa tarde aos ouvintes. Então, todo fim de semana, né, o esporte é movimentado, né, Márcio? Até então, né, vai ter a Bocha em Cascavel, né? Vai ter o Masters 50 lá em Ibiporã, Londrina, né? A Copa Paraná. A gente teve duas, a gente já foi campeão de duas, então vamos representar de novo. São Miguel Futsal Master, né? São Miguel Futsal da Bronze tem jogo fora esse fim de semana. O Futsal Ouro tem jogo fora esse fim de semana, né? Final de semana passada, né? Teve o brasileiro do Futegolf lá em Toledo, né? E a equipe surgiu aqui em São Miguel em 2026, né? Hoje a gente tem uma equipe de futegolf também, né? E São Miguel, ela está invicta no Campeonato Brasileiro aí de futegolf, né? E vai para a grande final, que vai ser em outubro no Rio de Janeiro. Então, esse evento é realizado no Campo Olímpico do Golfe, né? Na Barra da Tijuca. Então, o São Miguel está lá na final. Vai disputar a final lá com Curitiba, né? E também falar de fim de semana, o pessoal ali representou São Miguel, né? Na categoria sênior aí, foi a quinta etapa, né? Teve várias colocações, né? O São Miguel Futegolf aí ficou aí em quarto, né? Na duplas, segundo lugar, né? Foi o Mário, né? E o Paulo Reis e o Adilson Senna. Terceiro lugar pro Lindomar Rocha, né? Na categoria feminina aí, na sexta etapa, o campeão ali foi o Fernando de Paris, né? E o Fernando de Paris também participa do troféu Rolein One, né? Então é várias modalidades aí representando o São Miguel aí. Então, e São Miguel vai disputar essa final lá em Rio de Janeiro.
0: Olha, o futegolf, ele é considerado uma grande surpresa, porque para um primeiro ano de participação, e a gente já vê o nível, né, do time e a empolgação dos atletas, é muito grande, né?
1: Para quem não sabe, o futegolf ele surgiu em 99, né? 1999, né? E o inventor do futegolf foi um senhor de Foz do Iguaçu, o senhor Antão.
0: Opa!
1: E é de Foz do Iguaçu. E hoje, né, vários estados aí, São Paulo, Rio de Janeiro, praticam esse esporte. Paraná, né? E os campeonatos, tem os regionais, tem o Campeonato Brasileiro, Copa do Brasil, Copa Sul-Americana e tem as Copas de cada continente e a Copa do Mundo. Então,
0: tem Copa do Mundo de futebol?
1: Copa do Mundo de futebol. Até teve uns representantes de São Miguel que foram chamados para disputar a Copa do Mundo. Então, hoje é praticado em 60 países. Então, cresceu muito no masculino e feminino isso aí. Então,
0: Copa do Mundo é por time, é por seleção?
1: Por seleções, né? Seleção e categorias também, igual o brasileiro, né?
0: Como é que funciona? Tenta passar uma imagem pra gente, como é que funciona o
1: futebol? Eu participei há pouco, até pratiquei com a galera, só que como a agenda é corrida demais, né? A gente tem cross, tem futsal que eu participo, daí queria também estar com o futebol, mas pelas agendas a gente não consegue. É tipo um tênis, né? Você vai lá, a única coisa é que o buraco lá que é da bolinha de tênis é um buraco com uma bola de futebol de campo, né? Tem umas específicas bolas, né? Para jogar o futegolf, mas é como se vesse uma bola de futebol de campo. Então, praticamente as mesmas regras, né? Aí, quem for mais preciso, mais calmo, mais inteligente, é o que sempre leva as pontuações maiores, né?
0: Bacana, né? Dá pra gente tentar imaginar aqueles videozinhos que às vezes roda na internet por aí. Cara de lá do campo de defesa, mais ou menos, num futebol de campo, tenta botar no círculo central, tenta botar na rodinha, né? Da saída, mais ou menos ali. A gente tem que tentar dar uma imaginada na precisão, né?
1: Depende o campo, tem um buraco que é 5 chutes, um é 3 chutes, então tu tem o primeiro chute é o que e comanda muito. Não pode ser também muito fora de linha, né? Tem, uhum, tem uns locais também que se ela sai fora, você paga, tem que voltar o chute. Então, já perdeu dobrado o chute, tem que chutar de
0: tem
1: novo.
0: Tem obstáculos no meio assim?
1: Tem locais aí que eu visitei Foz do Iguaçu lá, até participei. É, pra você ter uma ideia, você sai em linha reta e o buraco tá lá no lado direito, que você tem que fazer uma curva quadrada. Então, é 3, 4 chutes que você tem que sempre ser preciso e certinho para tu acertar o ponto que você precisa, né?
0: É muito espaço que é preciso para fazer um...
1: Então, você anda bastante, né?
0: Espaço para esse futebol.
1: A gente até fez uma de treino ali na prainha de São Miguel, né? É usada a prainha inteira. Você não vê, porque é feito um buraco cada tantos metros, né? 100, 200 metros, 300 metros. Só que normalmente é 18 buracos, né? Então anda bastante. A pessoa que vai lá pela primeira vez, ela cansa bastante. E outra que tu fica chutando o tempo todo e também caminha bastante.
0: São Miguel vai ter possibilidade de mandar também alguma etapa, de repente?
1: Sim, a gente está melhorando isso, né? Surgiu a equipe esse ano, os meninos já participavam por outras equipes, individual, foi aperfeiçoando aí, né? E agora está focado aí, né? E já no primeiro ano já tentando trazer o título para São Miguel.
0: Olha, a gente está batendo um pouquinho mais na tecla, é claro que a intenção nossa é falar de agenda, mas o futebol, olha, ele promete tomar conta realmente, inclusive na próxima semana, a gente estava conversando com o Paulinho Reis, né? Você mesmo passou o contato, a gente já está começando a conversar com ele, vem ir, vem o Cola, a gente está tentando programar. Era para ter vindo esta semana, mas devido a alguns atrapalhos na agenda da rapaziada, não conseguiram. Mas na próxima semana a gente vai bater mais nesta tecla. Mas é muito legal. São quantas pessoas hoje de São Miguel já praticando?
1: Dizer bem a verdade, eu ali a gente tem umas 15 pessoas.
0: Ah.
1: Mas vai 10, vai 12. A gente tem que ser. Sempre tem uns a mais, né?
0: É por equipe.
1: Tem os reservas, tem a equipe individual, né? Feminino, masculino, tem por duplas, tem por idades, né? Sênior. Então é conforme tipo a seleção brasileira, né? É por ranking e por classificação, né?
0: Aham.
1: Então é um campeonato, você tem que seguir, né? Você tem que seguir pontuando durante o ano. É como se fosse qualquer campeonato de futebol, de moto, de tudo, tem que pontuar e sempre estando sempre entre os 2, 3 primeiros ali para movimentar certo.
0: Tatu, a gente sempre fala que a Secretaria de Esporte aqui em São Miguel, ela está dando um show de incentivo em termos de modalidades, né? São muitas as modalidades hoje. O futegolf promete entrar nesta rota de ser mais uma modalidade a ser incentivada aqui no município?
1: Com certeza. Hoje a gente tem mais de 20 modalidades no município, né? Então a gente tem esporte para desde criança até na terceira idade, né? Que tem os vôleis adaptados, tem essas futsal, tem agora voltando aí o handebol também, master, né? A gente está incentivando eles também. E o futegolf também, e também o beach tênis, né? Beach tênis aí a gente tem representante aí hoje no Paranaense, e no Paranaense o campeão paranaense vai representar o Paraná no brasileiro lá no Espírito Santo no final do ano. E por incrível que pareça, a dupla que está representando São Miguel do Iguaçu está em primeiro colocado e joga agora em Londrina no dia 26. Se manter, ela é a campeã paranaense.
0: Bacana. Já está montada então a equipe, definida a equipe de São Miguel que vai para esta grande final lá no Rio.
1: Na realidade é quem está lá registrada, né, na federação. Aham. Ela tem que ser registrada desde o início, né? Tem umas regras, né? Não, você não entra no momento e vai lá para a final, né? Tem a equipe está participando, está todas inscritas, tem a federação que você tem que ser federado, né? Então tem essas regras que tem que ser seguidas, né?
0: Para esta final já está definida.
1: Está definida
0: os jogadores.
1: A equipe é a equipe de São Miguel que está desde o início de 2026, né?
0: Bacana. Invictos?
1: Está invictos.
0: Que legal, né? Que bacana, olha lá. Então tá aí, esse carinho nosso aí com a curiosidade, né? Curiosidade é maior ainda, né? Futegolf, meu amigo.
1: E no beach tennis aí no Paranaense, quem tá representando São Miguel na categoria C, é a Luane Vieira e a Isabelle, né? E na categoria abaixo, que é a E, se eu não me engano, que é muitas letras. É a Ana, né? A Ana Morgan também joga futsal e joga beach tennis. e a Nicole, Nicole Sequinel.
0: Bacana, tá aí, olha, e um convite para você. Quem ficar curioso e de repente querer começar a praticar, como é que faz?
1: É só entrar em contato com a equipe ou com a Secretaria de Esporte, a gente bota em contato, pode, e a gente e pode participar. Então, a gente quer.
0: Inclusive,
1: que...
0: fazemos um convite, né?
1: Claro, tá convidado aí. Quem quiser participar, a gente passa, vai lá visitar, vai lá na prainha, marca um dia e vai participar, que é muito legal. Isso aí é bom para quem não consegue correr muito. É um exemplo assim, pessoas. Ah, eu tenho 60 anos, eu não consigo lá jogar mais um futsal. O futegolf ele vai jogar. Ele vai jogar com certeza. Não consigo jogar um futebol mais por causa da idade e tal. Ele vai jogar o futegolf com certeza.
0: E a gente viu até boleirão aí, né, rapaz?
1: Sim,
0: praticando, né?
1: Vários
0: o
1: aí.
0: O Cola, por exemplo.
1: O Cola, né, mesmo se aposentou, pelo que ele me falou nas quadras aí, e foi pro futegolf.
0: Maravilha, semana que vem essas feras vão
1: estar aqui. É que o Cola tá faltando uns 2 anos para 60, né? Daí ele tá. Ele já tá preocupado.
0: Joga muito ainda, né? Ah, 12h49, quem não lembra, né? Com certeza. Tatu, desta programação você vai participar todas as semanas e passando pra gente a agenda, falando de esporte, trazendo resultados. Inclusive, olha, todo este calendário do final de semana. No começo da semana a gente vai passar os melhores resultados, né? Aqueles Sim. resultados que forem realmente colhidos, a gente vai estar passando aqui dentro do nosso informativo também. O Informativo 104 veio para ser mais um parceiro, viu?
1: Com certeza, estamos juntos sempre aí. A administração agradece sempre o convite, né? Está sempre 100% focado no esporte em São Miguel do Iguaçu, né? Agradecer o prefeito Mota aí e o Cláudio, né? Que sempre estão apoiando o esporte. Isso aí não tem preço, né? E também lembrando que fim de semana tem rodada do campo, né? Ipiranga e Santa Rita, né? Lá vai ter rodada, lá no, na Ipiranga e lá na Santa Rita, né? Se fosse o Brasil, né? Vamos falar de futebol, se fosse o Brasil na final, com certeza nós íamos transferir a rodada, né? Mas como é Argentina e Espanha, né? Eu vou torcer para a Espanha.
0: E como o pessoal está tirando muito sarro do Brasil também, a gente não vai cancelar nada por aqui não, tá?
1: A gente vai torcer para a Espanha, né?
0: Ontem tava vendo um videozinho, tava mostrando pros piá até, sobre a Inglaterra, né, pedindo por que ela perdeu. Ela falou assim, o brasileiro torceu pra Inglaterra, né?
1: É, mas tá
0: aí
1: difícil.
0: Torceu pra, ó, pra Marrocos, perdeu. Torceu pra isso, perdeu. Torceu pra aquilo, perdeu. É nada.
1: Falou, falar pra você, tá difícil. O Messi ali tá ajudando muito a Argentina, mesmo com a idade, ele tá muito focado e vou te falar, deixou chegar, agora vai complicar.
0: Vai complicar, e outro detalhe, agora cá entre nós, né? Eu nas duas semifinais, inclusive a gente brincando de palpitar por aqui, tava 70-30 praticamente aí, ó, 70% acreditante da França e 30 apenas da Espanha. A Espanha foi lá e guardou. Aí depois falaram da Inglaterra, aí tava meio que parelho, a gente pegou e palpitou na Argentina, também bateu. Eu não sei, se fosse para palpitar, eu ia palpitar. Na minha opinião, Espanha ganha. Eu falo assim que hoje, dentro da Argentina, tem jogadores que fazem a diferença. É, né? Mas agora o coletivo da Espanha é muito forte.
1: Né? A Espanha é um time muito forte, né?
0: Ela é muito completo,
1: então,
0: né?
1: Todo mundo achava, eu mesmo achava que a França ia ser campeã, né?
0: Mas anulou a França, né?
1: Mas é um jogo que é um torneio, né? Se tu não tá bem, o time não tava bem. A França não tava bem contra a Espanha.
0: A marcação também, a gente tem que tirar o chapéu, né?
1: Perdeu o jogo e é o que aconteceu também com a Argentina. Você viu quanto o jogo da Argentina ali nos 80 minutos, perdendo o jogo, virou o jogo. Então...
0: Mas, pô, você vê, ele fez um nos 40 e um nos 46 e meio, meu amigo.
1: Então
0: é acreditar, né?
1: É acreditar, não é fácil. Então, e o time deles tá com vontade, né? E o Messi tem que tentar, na realidade, ele tem que tentar ganhar de novo mesmo. Ele tá certo, que foi 2014 a Argentina na final, perdeu, né? 2022 final, campeão.
0: Mas pode ser bi seguida, né?
1: E pode ser bi. 2026 na final de novo.
0: Então, é verdade.
1: É o mesmo que a gente fez, né? 94 campeão, 98 vice e 2002 campeão.
0: É verdade, 3 vezes seguida na decisão, né? Uhum. Tatu, obrigado e até a próxima semana.
1: Valeu, obrigado a todos aí.
0: 12h53, agora dentro de instantes, mais Informativo 104 para você.
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1: Doze horas 58 minutos e meio, agora 12:58 e meio, você acompanha aqui pela sua 104.1, a nossa Rádio Jornal FM, o nosso Informativo 104, né? Olha, alerta para ventos fortes no estado do Paraná. Até sábado, rajadas podem ultrapassar os 70 km por hora em áreas do interior, principalmente, olha, no extremo oeste, conforme informações do CIBEPAR e também do Instituto Nacional de Meteorologia. Há riscos de destelhamento, quedas de árvore, interrupção do fornecimento de energia e a orientação é para que a população redobre os cuidados e acompanhe os avisos oficiais, como explica meteorologista da Defesa Civil, Duílio Patrick.
2: O CIMEPAR, juntamente com a Defesa Civil, está acompanhando esse cenário de tempo bastante severo no sul do Brasil nos próximos dias. Ao longo já desta quinta-feira, o tempo deve continuar firme no estado do Paraná, mas o fortalecimento de um sistema de baixa pressão atmosférica no interior do continente deve fortalecer um forte fluxo de umidade e calor oriundo da bacia amazônica em direção ao sul do país, que deve alimentar tempestades, especialmente no estado do Rio Grande do Sul. Aqui no Paraná, esse sistema, esse fluxo de ar, deve favorecer a elevação das temperaturas e também o aumento da velocidade dos ventos, na quinta-feira, especialmente na porção oeste do estado. Já ao longo da sexta-feira, os ventos continuam se intensificando no estado do Paraná, embora o tempo continue firme e sem possibilidade de tempestades. As rajadas de vento podem se aproximar ou até mesmo superar em alguns municípios os 80 km por hora, sendo de alto a muito alto risco para destelhamentos, queda de galhos de árvores, queda de árvores e interrupção no fornecimento de energia. Ao longo do sábado, essa condição de vento forte no estado do Paraná persiste, principalmente do quadrante norte e noroeste. As rajadas devem continuar soprando de 70 a 80 km por hora, especialmente nas áreas em laranja e vermelho do mar. Por esse motivo, a Defesa Civil recomenda que esteja atento às novas atualizações aqui da Defesa Civil e não se coloque em situações de risco neste período de ventos fortes sobre o estado. Não procure abrigo próximo de árvores, postes ou muros, ou objetos que possam ser arremessados em decorrência do vento forte nos próximos dias.
1: 13 horas mais um minuto, agora 13:01, Informativo 104 vai chegando ao seu final. A gente agradece companhia, sintonia, agradece audiência e convida você para amanhã novamente, sexta-feira, né, estar junto com a gente a partir das 12 horas e 15 minutos. Chamamos atenção para a edição de amanhã do nosso informativo, a entrevista especial é com a secretária de saúde aqui do município de São Miguel do Iguaçu, a Fernanda. A Fernanda vai estar falando com a gente a respeito da campanha, né, de vacinação que vai ter aqui em São Miguel neste sábado. Então, todos os detalhes, horário, quais postos estarão abertos para esta campanha de vacinação, quem pode realmente e vai ser vacinado durante este dia, qual a principal meta, grande finalidade aí desta campanha. Mas amanhã você tem uma matéria completa aqui no nosso Informativo 104. 13 horas, mais 2 minutos, agora dentro de instantes, Valdecir Gonçalves trazendo muita alegria para o seu rádio até às 15 horas. Valeu, tchau, tchau e até lá.
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3: 1:02.
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9: É com profundo pesar que o Plano Safisu e a Funerária Bom Jesus comunicam o falecimento de Otília Freitas Kanoski, aos 86 anos de idade. Esposa de João Kanoski, em memória. Mãe de Terezinha, Carme, Maria, Glória, Carlos e Janete. Em memória dos filhos Jusemar, Lucemar, Marcos, Margarete e Márcio. 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A celebração da esperança será realizada amanhã, às 9 horas da manhã. Logo após, haverá um sepultamento no cemitério central. É com profundo pesar que o Plano Safisu e a Funerária Bom Jesus comunicam o falecimento de Otília Freitas Kanoski. Aos familiares e amigos, expressamos nossos mais sinceros sentimentos de pesar, solidariedade e conforto neste momento de dor e saudade.
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1: Barabelê pra você que tá ligadinho, tá? Deixa eu baixar um pouco. Isso. Barabelê pra você que tá ligadinho, pra você que tá numa boa, seja bem-vindo à nossa programação. Valdecir vai assumir a máquina sonora hoje, mais uma vez, né? Substituindo o Andrezito. Andrezito, que barbaridade. E nós estamos aqui numa boa hoje, meus amigos. Que dia é hoje mesmo? Ah, dia 16? 16 de julho de 2026. Sua tarde é muito mais gostosa, ensolarada, sem chuva, sem nada. Final de semana gostoso pra você pegar uma praia no inverno. Gostou dessa, Luiz Henrique?
10: Ah, não, o Luiz Henrique nunca gosta de nada. E você pode chegar, você pode vir, você pode participar. Estamos no ar com a nossa programação legal.
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10: 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E é assim que nós começamos essa tarde legal até as três, trazendo muito mais músicas para vocês.
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10: Vamos detonar mais uma no seu rádio. Vamos começar assim. Vamos dançar essa, Luiz Henrique? Opa, ah, vamos lá. Eita, nós! É nós na Jornal!

0: garotinho numa boa, né? Hoje eu tava lá no supermercado, uma senhora passou e falou assim: nossa, que alegria aquela! Parece que você não deve nada, que ela não sabe da situação dos locutores. É nossa alegria sempre, porque nós queremos chegar na sua casa em alto astral, minha amiga! 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Alô você que tá ligado na melhor programação. Olha, o quê? 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Aí, pra você que tá ligado, pra você que tá curtindo...
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0: todo especial para você, você meu amigo, você minha amiga, que está curtindo aí a nossa programação. Nós estamos chegando sempre com você, trazendo o melhor aqui na programação Mara do seu rádio. Um abraço, seja bem-vindo à nossa programação, que tem oferecimento dos nossos patrocinadores, sempre chegando por aqui. 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
0: É muito mais você aqui na programação, é muito mais você aqui na nossa rádio. E você já sabe, nós temos aí o sucesso para você que está nos quatro cantos. Não esqueça, você curte as melhores músicas

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2: Só as melhores para você que tá ligado, que tá curtindo aqui na nossa programação. Não esqueça, você pode participar pedindo a sua música através do 3565-1033. Sempre estamos juntinho com vocês. Vou pro comercial, daqui a pouco eu tô de volta trazendo muito mais músicas para você que tá numa boa. Boa tarde!
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13: Parabéns pra você que tá ligadinho, pra você que tá numa boa, meu amigo Hudson Show. Hudson, né, o cabeleireiro mais famoso, está numa boa curtindo aí a nossa programação. Alô, Hudson, aquele abraço pra você, seja bem-vindo à nossa programação, programação que sempre está com muito mais alegria pra você. 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
13: Opa, só tem que abaixar um pouquinho o meu volume. Deixa eu abaixar aqui. Isso, pronto, abaixei. A agenda do dia hoje. Hoje é 16 de julho de 2026. Vamos destacar aí o retorno do Campeonato Brasileiro. Vai, Corinthians! Após a pausa aí da Copa do Mundo, até que enfim, voltou os importantes divulgações econômicas no mercado também financeiro. Hoje é dia, né? Olha, gente, o futebol começa hoje, hein? Campeonato Brasileiro Série A retorna às suas atividades. Os dois jogos que abrem a 19ª rodada são Botafogo e Santos, às 19h30, e Vitória e Vasco, também às 19h30. Gente, na economia, o mercado monitora indicadores da atividade global nacional sobre forte impacto na recente anúncio das novas tarifas comerciais americanas. Eita, nós, o IBGE divulgou que pesquisa mensal do comércio, o PMC, apontado aí que as vendas no varejo avançaram 0,1% em maio na comparação, né, do mês passado, na comparação mensal, né? O Banco Central também realiza operações de venda de títulos públicos. Olha, os deputados estão trabalhando, viu? Está trabalhando. Hoje tem reunião técnicas ao longo do dia, incluindo, né, o workshop. Olha o nome, workshop. Às 18h30, sobre a comunicação da violência política contra mulheres e o programa de reintegração social recomeçar às 14 horas. Eu não fui convidado para essa reunião, eu não sei o que está acontecendo. O que foi? Não tem nada a ver comigo? Ah, tá, então tá bom. Eita, nós, um abraço pro Juninho da Saúde. Alô, Juninho. Aquele abraço pro meu amigo Juninho, sempre curtindo a programação. Juninho, seja bem-vindo à nossa rádio.
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13: 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Muito mais músicas, é a sua rádio. É a Rádio Jornal, a sua tarde. Você tá onde? Tá na 104.1. Tá legal! Vamos lá!
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11: 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Muito bem, já estou de volta. Uma boa aqui na sua programação. Uma boa tarde para você. Alô, meu amigo, minha amiga. Xavier, daqui, eu vou cortar meu cabelo amanhã, Xavier. Prepare aí a maquininha de cortar grama que eu tô chegando. Fica difícil aqui esse cabelo. Meu amigo Xavier, cabeleireiro. 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
11: Maravilha! 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Deixa eu mandar um abraço aqui para minha galera que está lá curtindo já. Eu só não vou mandar para os adolescentes, né? Porque os adolescentes, eles só ficam só aqui na programação mandando um abraço. O que que é? Hein, Patrícia? Então tá bom. Fernando Lopes, boa tarde, Darcy Freitas. Alô, Gilson de Souza, o homem que mexe aí com artesanato. Cristiano Boeira, Luzia Aparecida. Alô, Derley Tavares, tá trabalhando, hein, meu filho? Tá na correria, o Derley, escutando a programação quando está dentro do carango. A Tati Uber, lá de Aurora do Iguaçu. Alô, Vanildo. Alisson, vou falar só o primeiro nome. A Gabi e também a Vanessa. Alô, Andressa. Andriele. Oi, Valdecir. Toca aquela. Qual aquela? Então, Bruninho Davi. Verônica. Oi, Valdecir, tudo bem? Oi, tudo bem, Verônica? Fala. Toca qualquer música aí do seu gosto. Do meu gosto é dance. João, um abraço especial para você. Vem aqui para nossa programação. Alô, Sandra Figueiredo. Aquele abraço para você.
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11: É para você economizar, para você comprar, para você chegar até aqui a nossa programação. Gente, agora são 1h47, eu já quero ir embora, meu filho. 1h49 no seu rádio, nós vamos tocar mais uma música, vamos para o comercial e daqui a pouquinho tem informação na programação Mara, para você que está ligado, para você que está curtindo. Alô, São Miguel do Iguaçu, aquele abraço!
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12: Tô escutando, piá. Toco uma daquelas bem caprichada aí, então. Beleza?

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1: Mais um, mais um. Ah, não, tá.
2: O garotinho Nanai, detonando todas pra você até às 3 da tarde.
1: Você fica com muito mais músicas, né? E, claro, sempre acompanhando aí a nossa programação. Direto da redação, tá chegando Luiz Henrique trazendo as informações. É a hora em que você, meu amigo, fica informado aqui na nossa programação.
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1: Na Jornal, 14 horas e 1 minuto.
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1: Coronel Hudson Leôncio reassume Secretaria de Segurança Pública do Paraná.
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1: Quinta-feira, 16 de julho de 2026, estamos no inverno brasileiro. 104 informa. 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O coronel Hudson Leôncio Teixeira reassumiu ontem o comando da Secretaria de Segurança Pública do nosso estado. Segundo o governo do Paraná, a decisão foi tomada em conjunto com o governador Ratinho Júnior e família do secretário. Com mais de 36 anos de atuação na segurança pública, Hudson volta a liderar as ações das polícias civil, militar, penal, científica e o corpo de bombeiros. Durante sua gestão, participou de implantação da Polícia de Fronteira e de projetos de modernização das forças de segurança do estado.
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1: O Corinthians pode ganhar reforços importantes para a próxima rodada do Campeonato Brasileiro. O lateral Hugo e o meia Vitinho iniciaram a fase final de recuperação e podem voltar a ficar à disposição do técnico Fernando Diniz. O zagueiro Gustavo Henrique também tem chances de retomar ao timão.
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8: Em São Miguel do Iguaçu, 25 graus.
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8: Tá aí pra você que tá ligadinho, uma programação toda especial pra você, né? 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Gente, vamos lá, pra você, um musical legal aqui no Jornal. Música.

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1: É com profundo pesar que o plano SAF Sul e a funerária Bom Jesus comunicam o falecimento de Otília Freitas Kanoski, aos 86 anos de idade, esposa de João Kanoski, em memória, mãe de Terezinha, Carme, Maria, Glória, Carlos e Janete, em memória dos filhos Jusemar, Lucemar, Marcos, Margarete e Márcio. Seu velório será realizado hoje, a partir das 14 horas, na residência da família, localizada na rua João Minosso, número 506, no Jardim Social. A celebração da esperança será realizada amanhã, às 9 horas da manhã. Logo após, haverá um sepultamento no cemitério central. É com profundo pesar que o plano SAF Sul e a funerária Bom Jesus comunicam o falecimento de Otília Freitas Kanoski. Aos familiares e amigos, expressamos nossos mais sinceros sentimentos de pesar, solidariedade e conforto neste momento de dor e saudade.
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3: Na Jornal, 15 horas e 1 minuto.
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3: Brasil e países vizinhos avançam para criar o céu único sul-americano.
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3: Quinta-feira, 16 de julho de 2026, estamos no inverno brasileiro. 104 informa. 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Brasil, Argentina, Paraguai e Chile assinaram um memorando para iniciar a criação do chamado Céu Único Sul-Americano. A proposta busca facilitar a abertura de novas rotas aéreas, ampliar a concorrência entre as companhias e melhorar a integração do transporte aéreo na região. Ainda serão estudadas por um grupo técnico ao longo dos próximos 12 meses. Para a região da Tríplice Fronteira, a iniciativa poderá, no futuro, favorecer a criação de novos voos internacionais e fortalecer o aeroporto de Foz do Iguaçu.
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3: A Argentina está na final da Copa do Mundo. Os atuais campeões venceram a Inglaterra ontem, de virada por 2-1, e garantiram a vaga na decisão. Esta será a sétima final de Mundial da Seleção Argentina, que soma 3 títulos e agora ultrapassa o Brasil em números de finais disputadas.
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2: Muito boa tarde, iniciando a partir de agora mais uma edição do nosso Tarde 104. Tarde 104, a sua programação costumeira. De segunda a sexta, aqui pela sua Rádio Jornal, em 104.1, trazendo muita música, muita informação, descontração, informação acima de tudo, para você estar sempre muito bem informado. A sua participação, que também é muito bacana, né? Você entrando em contato com a gente, mandando a sua mensagem, WhatsApp liberado, 3565-1033. É o nosso Zap Zap, e a gente juntos fazendo uma programação super legal, super interessante, hein? Sou eu, Márcio de Souza, seu amigo fiel, nas tardes do rádio, aqui pela sua Rádio Jornal, e vamos juntos até às 17 horas, até às 5 horas da tarde, valeu? Vamos de cara, de início na programação, trazendo um super bloco só pra você. Boa tarde.

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2: Boa tarde, ouvintes, boa tarde, produtor rural, boa tarde a você que está acompanhando a nossa 104.1 e o nosso Tarde 104, né? Destaque desta edição: Boi China deve seguir como referência no mercado brasileiro. Mesmo com o fim da cota de importação da China para a carne bovina brasileira, o chamado boi China deve continuar valorizado no mercado. Isto porque o padrão de animais abatidos com até 30 meses, criado para atender às exigências chinesas, acabou se tornando referência tanto para a exportação quanto também para o mercado interno. Além de produzir carne de alta qualidade, este sistema permite maior produtividade, redução do tempo de criação e mais rentabilidade ao pecuarista. A expectativa do setor é que, caso a demanda chinesa volte a crescer até o final do ano, o Brasil esteja preparado para ampliar novamente as exportações. 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Com informações, Márcio de Souza, para os ouvintes da 104.1.
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9: Na 104 tá bom demais, né? Tem gente que até brinca, 104 é a batida do seu coração. Se você tá na frequência do sucesso, meu amigo, 104.1, você tá muito bem informado, hein? Boa tarde, boa tarde, tá na melhor companhia. Abraço pra São Miguel do Iguaçu, abraço pra toda a nossa região oeste do Paraná, Santa Terezinha, ligado na programação da nossa Jornal FM, Foz do Iguaçu, Mediadeira, Batelândia, Céu Azul, Serranópolis, Itaipulândia, Missal. Olha que bacana, meu amigo, são muitos municípios aqui no Oeste, alimentados através da frequência 104.1 com o nosso Tarde 104, curtindo o melhor da música com muita informação. Bacana demais, né? Pra você que está sintonizando, bem-vindo. Pra você que está acompanhando,

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12: Tarde, tarde, é o nosso tarde, mais uma tarde maravilhosa, abençoada por Deus, uma tarde onde a música, onde a boa companhia, onde a informação é o principal alimento também da tarde, onde você acompanha, né? A rádio certa, a emissora certa, aquela emissora que você aprendeu a gostar, aquela emissora que você tá aprendendo e tá fazendo parte da sua vida, caiu no seu gosto, meu amigo, você gosta de informação, de entretenimento, daquela música escolhida à ponta de dedo. Então você tá na melhor companhia, né? Tarde 104, Márcio de Souza por aqui e a nossa programação até às 17 horas, o melhor do rádio na tarde de segunda a sexta-feira por aqui do nosso Tarde 104.

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5: Chegamos ao final da primeira hora aqui na nossa programação do Tarde 104. É a finalzinho da nossa primeira hora, mais um bloco que a gente vai trazendo pra você, mas eu já quero agradecer com carinho pra você que desde as 15 esteve com a gente, esteve grudadinho no rádio, fez parte da nossa programação, esteve participando, deixou seu recado. Valeu demais, hein? É assim que tem que ser. Uma programação em conjunto, em parceria. Nós daqui, vocês daí e juntos fazendo o melhor do rádio, com certeza, através da frequência 104.1. Daqui a pouquinho vamos com mais um super bloco musical. Daqui a pouquinho tem informações, tem plantão, tem notícias. E eu já volto com

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4: Na Jornal, 16 horas e 1 minuto.
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4: Inscrições para o FIES termina nesta sexta-feira.
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4: Quinta-feira, 16 de julho de 2026. Estamos no inverno brasileiro. 104 informa. 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Encerro nesta sexta-feira as inscrições para o Fundo de Financiamento Estudantil, o FIES, do segundo semestre de 2026. Os interessados devem se inscrever pelo Portal Único de Acesso ao Ensino Superior. O programa financia cursos de graduação em instituições privadas, bem avaliadas pelo Ministério da Educação, e prioriza estudantes que ainda não concluíram o ensino superior. Nesse segundo semestre, estão disponíveis mais de 44 mil vagas em todo o Brasil.
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4: A boa fase do sistema defensivo do Flamengo começa a chamar a atenção do futebol europeu. O zagueiro Léo Pereira é alvo da Turquia, enquanto o jovem João Victor, de 19 anos, interessa ao Grupo City. O Flamengo foi o clube brasileiro com mais jogadores convocados para a seleção brasileira nesta Copa do Mundo. Três defensores na seleção brasileira são eles: Danilo, Alexandro e Léo Pereira.
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1: Abrindo a segunda parte, a segunda hora do nosso Tarde 104, para você que está na 104, tá bom demais, está na melhor companhia, tá na frequência certa, Rádio Jornal FM de São Miguel do Iguaçu para todo o oeste do Paraná. Para você que está no trabalho, para você que está em casa, para você que está aí no interior, para você que está transitando pelas ruas, pelas avenidas, pelas rodovias aqui do nosso oeste do Paraná e dando uma carona gostosa aqui para nossa 104.1, é bom demais, hein? Muito bom saber que nós aí estamos chegando até você e levando o melhor da programação da sua Rádio Jornal. Maravilha! Abraço especial, seja bem-vindo à segunda hora do nosso Tarde 104. Música dentro da programação. Boa tarde!

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7: Tem gente que diz as tardes não são mais as mesmas, né? É, a partir do momento que iniciou Tarde 104, a nossa tarde ficou alegre, a nossa tarde ficou gostosa, a nossa tarde tá cheia de informação, a nossa tarde tá cheia de entretenimento. Se o seu pensamento é esse, tá no pensamento certo, meu amigo. É o nosso Tarde 104. A finalidade desta programação é justamente ser a sua melhor companhia nas tardes de segunda a sexta-feira, né? Márcio de Souza por aqui, este humilde amigo que vai fazendo companhia pra você, mandando um beijo gostoso no seu coração e trazendo mais música na programação. Boa tarde.
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1: Seguindo em frente com o nosso Tarde 104, muita música, muita descontração, música alto astral, hein? Sabe aquele sucesso do passado, aquele sucesso do presente, aquela música bem diferentona, aquela música que às vezes, olha, chega a dar aquela coceirinha na sola do pé, às vezes a gente sapeca umas bandas bem caprichadas por aqui também, né? Bacana demais, é bom demais da conta, aquelas músicas que às vezes a gente chama assim, ó, rocha, essa é lá do fundinho do baú, né? Pra você recordar junto com a gente, é a grande programação Tarde 104, feita pra você com aquilo que tem de melhor. E falando

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2: Ponto final, chegamos ao encerramento de mais uma edição do nosso Tarde 104. Quero dizer que foi muito bacana, foi bom, foi prazeroso estar ao seu lado através da nossa frequência 104.1. De verdade, meu amigo, obrigado pelo carinho da companhia, muito obrigado pela sua audiência. Abraço pra você, vamos trazendo o último bloco aqui na programação do nosso Tarde 104. Fique com Deus e a pé.

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1: Na Jornal, 5:04.
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4: Dia do Associativismo é celebrado na CISME com apoio das autoridades.
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4: Quinta-feira, 16 de julho de 2026. Estamos no inverno brasileiro. 104 informa. 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A Associação Comercial e Empresarial de São Miguel do Iguaçu, a CISME, celebrou o Dia Municipal do Associativismo, com a visita do prefeito Boaventura Manuel João Mota e da presidente da Câmara de Vereadores, a vereadora Juliane Dandolini. Durante o encontro, as autoridades destacaram a importância da entidade para o desenvolvimento econômico do município. A presidente da CISME, Aline Sari, ressaltou que a associação, que completa 50 anos desse ano de 2026, segue fortalecendo o comércio, os empreendedores e a comunidade por meio de união e do trabalho conjunto.
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4: O Grêmio continua em busca de um patrocinador master para a camisa, 7 meses após o fim do contrato anterior. A diretoria recusou propostas entre 20 e 25 milhões de reais por temporada e espera fechar um acordo próximo de 50 milhões de reais anuais. Enquanto negocia, o clube já soma cerca de 150 milhões de reais em contratos de patrocínio. Mais detalhes. Apesar de tudo isso, enfrenta dificuldades financeiras, com atraso no pagamento de salários, e busca equilibrar as contas por meio da redução de gastos e da venda de jogadores.
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1: Em São Miguel do Iguaçu, 25 graus.
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1: Parabéns pra você que tá ligadinho, pra você que tá numa boa. Mas que barbaridade. Mas que barbaridade. Estou entrando na programação aqui mais uma vez. Hoje, quinta-feira, quintou. Hoje, dia 16 de julho de 2026. Nós vamos entrando com a nossa programação Na Alegria do Seu Rádio, trazendo o melhor do gauchão. 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Doutor Charles, um abraço especial pro doutor Charles que tá curtindo a programação. Alô, doutora, aquele abraço lá em Medianeira. 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E claro, você, meu amigo, você, minha amiga, que curte a programação aqui, apresentada pelo meu compadre Andrezinho, eu tô substituindo, hein? O quê? Não, eu tô só até amanhã que eu quero. Até amanhã, depois da manhã, já tá, segunda-feira já tá o homem de volta aí na programação. Pra você que tá ligado, pra você que tá curtindo, seja bem-vindo. É só se ligar na rádio que faz amigo. Em casa, no trabalho, onde você estiver, fim de tarde, 5h11, você na... Jornal. Abrindo a programação com o Grupo Rodeio.
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0: Pícara Cacá!
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0: Buenas, Delfim! Ele falou Andrezinho falsificado, não. Eu sou só mais baixinho que ele. Mais falsificado, não. 104,1. Um abraço pro padre Delfim que tá lá curtindo a programação. Alô, Delfim, traz aí umas hortaliças pra mim. Isso rimou. Um abraço pra Ivone Carminati também. Alô, Ivone, seja bem-vindo à nossa programação. E você, meu compadre, você, minha compadre, que tá curtindo aí a nossa programação, seja bem-vindo sempre aqui. É o programa da tarde da Jornal. Pipi para Cocó. 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
0: Garotos de...

0: Delegado Tchê. Essa é a sua rádio.
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0: Parabéns. Você curtiu aí numa sequência maravilhosa o gaiteiro. Garotos de ouro, gaiteiro de barraca, ainda curtiu os serranos do fundo da grossa. De quebra levou Grupo Rodeio, Deus Gaúcho, aqui na sua programação. É você no Jornal.
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4: Mel paranaense ganha destaque no Brasil e também no exterior. Excelente final de tarde a você, Valdecir, e também aos ouvintes do Tona 104. O mel produzido no Paraná ganha destaque na vitrine do Projeto Orgulho Paraná, do Sistema FAEP, em Curitiba. O estado é o principal produtor brasileiro e o terceiro maior exportador de mel do país, com vendas para os mercados como os Estados Unidos, Canadá e Alemanha. A exposição reúne produtos de 7 propriedades rurais, incluindo mel, própolis, artesanato e hidromel, valorizando a qualidade e a diversidade da apicultura do estado. A iniciativa busca divulgar e reforça a agropecuária do estado, a identidade dos produtores de diferentes regiões do Paraná. 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Com informações, Luiz Henrique, para 104.
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0: vivo com o Pai de Rock da Lagoa, programação. Alô, Rock! O motorista do...
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0: Todo dia é dia de churrasco. Tchê. É você na programação da Tarde da Jornal.
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0: 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Um abraço para os nossos amigos que estão sempre ligados aqui na programação da Jornal. Tem muito mais para vocês daqui a pouquinho na nossa rádio, a rádio que faz amigos e tem tudo que você precisa. Alô, você, meu amigo! 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
1: E o som é Galchesco pra você, meu culpado, minha culpada, que está curtindo a nossa rádio. Jornal. 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

0: João Luiz Correia. Pra você que tá ligado, pra você que tá curtindo a nossa programação.
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5: Pontualmente 18 horas, 6 da noite.
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0: a todos que estão em sintonia com a Rádio Jornal, o nosso boa tarde. Boa tarde a você e também, ao mesmo tempo, convido você a participar conosco nesta oração. Momento muito importante, aonde nós elevamos o nosso pensamento até Deus por meio de Maria. Primeiro lugar, quantas graças Deus nos concedeu hoje, o fato de estarmos bem, com saúde, quantas bênçãos que a gente nem percebe. Tudo isso, chegando no final de um dia, devemos agradecer. Por isso, esse é o momento importante, porque nós queremos agradecer por meio de Maria. Juntamente com vocês, iniciamos então, em nome do Pai, do Filho, do Espírito Santo. Amém. O anjo do Senhor anunciou a Maria e ela concebeu do Espírito Santo. Rezemos essa Ave Maria por todas as pessoas que pediram as nossas orações. Ave Maria, cheia de graça, o Senhor é convosco. Bendita sois vós entre as mulheres e bendito é o fruto do vosso ventre, Jesus. Santa Maria, Mãe de Deus, rogai por nós, pecadores, agora e na hora de nossa morte. Amém. Eis aqui a serva do Senhor. Faça-se em mim segundo a tua palavra. Queremos rezar por todas as nossas famílias, de um modo especial as que estão passando por necessidades. Ave Maria, cheia de graça, o Senhor é convosco. Bendita sois vós entre as mulheres e bendito é o fruto do vosso ventre, Jesus. Santa Maria, Mãe de Deus, rogai por nós, pecadores, agora e na hora de nossa morte. Amém. E o Verbo se fez carne e habitou entre nós. Essa Ave Maria eu rezo a todos os cristãos que são devotos de Maria e, de um modo especial, os que usam o escapulário. Logo mais falaremos sobre isso. Ave Maria, cheia de graça, o Senhor é convosco. Bendita sois vós entre as mulheres e bendito é o fruto do vosso ventre, Jesus. Santa Maria, Mãe de Deus, rogai por nós, pecadores, agora e na hora de nossa morte. Amém. Rogai por nós, Santa Mãe de Deus, para que sejamos dignos das promessas de Cristo. Oremos. Infundi, Senhor, nós vos pedimos a vossa graça em nossas almas, a fim de que nós, pela anunciação do anjo, conheçamos a encarnação de Jesus Cristo, vosso Filho, e pela sua paixão e morte, chegamos à glória da ressurreição, pelo mesmo Jesus Cristo, nosso Senhor. Amém. Queridos irmãos, hoje nós comemoramos, dia 16 de julho, o dia de Nossa Senhora do Carmo. Eu sei que tem muitas pessoas que são devotas, conhecem bastante sobre ela, sobre aquilo que ela nos ofereceu pela nossa salvação, que é o escapulário. E essa invocação de Nossa Senhora do Carmo, existente em quase todo o Brasil, teve origem na Terra Santa. Uma marca que ficou entre os brasileiros é a imposição do escapulário de Nossa Senhora do Carmo por ocasião da primeira Eucaristia. Nesse dia 16 de julho, no ano de 1251, o mais extraordinário penhor de salvação jamais dado ao homem, o escapulário do Carmo. Esse Nossa Senhora entregou a São Simão Stock. Na manhã do dia 16 de julho, São Simão Stock suplicava com maior empenho à Mãe do Carmelo a sua proteção, citando uma bela oração composta por ele. Segundo ele próprio, ele relatou ao seu confessor que, de repente, a Virgem me apareceu em grande cortejo e tendo na mão o hábito da ordem, e disse: recebe, diletíssimo filho, esse escapulário de tua ordem como sinal distintivo e a marca do privilégio que eu obtive por ti e para todos os filhos do Carmelo. É um sinal de salvação, uma salvaguarda nos perigos, é uma aliança de paz e de uma proteção sempiterna. Quem morrer revestido com ele será preservado do fogo do inferno. Usar o escapulário e permanecer em pecado, achando que aquele o salvará, pode colocar a alma em risco. O escapulário é, pois, também uma conversão. Primeira vantagem de usar o escapulário: você, sendo pecador, pode também usá-lo e, aos poucos, tu vai se convertendo graças ao poder do escapulário. Assim, o Papa São Pio X concedeu, através de regulamentação, de 16 de dezembro de 1910, emanada pelo Santo Ofício, a permissão de usar, em vez de dois escapulários de tecido, uma só medalha de metal com o mesmo valor daquele de tecido. Então, olhem bem. Quem não usa o escapulário, mas pode usar uma correntinha, um cordão, com a imagem de Nossa Senhora do Carmo, olha, está falando aqui, que também é válido. Esta medalha deve ter em uma das faces o Sagrado Coração e na outra a Santíssima Virgem. Olha, quem não consegue usar o escapulário, olhe bem o que o Papa então concedeu. Uma medalha, num lado o Sagrado Coração e no outro a imagem de Maria. Assim, hoje basta que o escapulário esteja bento por um sacerdote, né, quem usa o escapulário, e que a pessoa use-o com fé e reze todos os dias três Ave Marias em honra à Nossa Senhora do Carmo, para que receba os benefícios devido a esta devoção tão linda. O escapulário pode ser aplicado também a qualquer grande pecador, como eu já falei, né? Na hora da morte, desde que ele o aceite livremente, a graça será a mesma. Olha que vantagem. Você tem um pecador, pessoa que está para morrer, mas é um pecador, coloque o escapulário nele, ele tem que aceitar. Se ele aceitar, ele vai ter a mesma graça como se tivesse usado a vida inteira. E daí, quais são então as promessas específicas de Nossa Senhora? Quem morrer com o escapulário não padecerá o fogo do inferno. O que desejava Nossa Senhora dizer com essas palavras? Em primeiro lugar, ao fazer a sua promessa, Maria não quer dizer que uma pessoa que morra em pecado mortal se salvará. A morte em pecado mortal e a condenação são uma e a mesma coisa. Quem morre com pecado mortal, a gente sabe que tem certeza que não se tiver a oportunidade de se confessar, nem o escapulário o salva. Né? A promessa de Maria traduz, sem dúvida, por essas outras palavras. Quem morrer revestido do escapulário não morrerá em pecado mortal. Olha a vantagem. Você fez pecado mortal, está na hora da morte, sem poder confessar. Sabe que isso é a condenação. Mas se tu usar o escapulário, ele vai fazer com que tenha oportunidade de se confessar e não morrer por causa do pecado mortal. Em Fátima, também ainda diz o melhor aqui. Nossa Senhora livrará do purgatório no primeiro sábado após a sua morte quem portar seu escapulário. Gente, olha que vantagem. Você usando o escapulário, o primeiro sábado depois da tua morte, Maria vai te tirar do purgatório. Em Fátima, Nossa Senhora confirma: após a última aparição de Nossa Senhora da Cova da Íria, surgiu aos olhos dos três videntes diversas cenas. Numa delas, a Santíssima Virgem apareceu gloriosa, coroada como Rainha do Céu e da Terra, como Nossa Senhora do Carmo. E sempre, quando ela aparece, trazendo nas mãos o escapulário. Quando perguntaram a Lúcia a respeito dessa visão, ela disse que Nossa Senhora quer que todos usem o seu escapulário. Por isso é que eu já procurei me informar para falar bem as vantagens de usar o escapulário. Então, tomara que todos que estão em sintonia tenham entendido, passe para mais pessoas, para que muitas pessoas se salvem através do escapulário. E assim, encerramos então a nosso momento, pedindo a Nossa Senhora do Carmo que toque o coração de todas as pessoas para usar o seu escapulário. Você que esteve em sintonia, divulguem essa mensagem. Peçamos então a bênção por meio de Nossa Senhora do Carmo, a bênção do Pai, do Filho e do Espírito Santo. Amém. Louvado seja nosso Senhor Jesus Cristo, para sempre seja louvado. Obrigado a vocês, que Nossa Senhora do Carmo derrame bênção para vocês. Tenham todos uma boa noite.
1: Vosso ventre, Jesus. Santa Maria, Mãe de Deus, rogai por nós, pecadores, agora e na hora de nossa morte. Amém.
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9: Tudo bem, depois da Ave Maria, estamos de volta com a nossa programação até as 9 da noite. Nós trazemos o melhor para você, meu amigo, para você, minha amiga, que tá ligado aqui na nossa programação, a programação que faz amigo.
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3: Aí, pra você que tá ligadinho, meu amigo Zanatão da Segurago, hein? Ele colocou aqui, boa noite, Andrezinho, acho que ele... E ainda colocou boa tarde, Andrezinho, se queimou no sol, não!
4: Chega!
3: Manda uma música aí, Socando Ganjica, de Buxo da Estância, daqui a pouquinho, viu? Meu amigo Zanatão! 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
3: 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E vamos atender ouvinte que gosta, que curte música aqui na nossa programação. Você pode indicar o seu sucesso através do 3565-1033. Alô, você!
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3: Compadre Zanatão, o vizinho do Valdecir Gonçalves. Ei. De vez em quando eu olho lá de cima do apartamento, o homem tá lá embaixo. Boa noite, meu compadre.

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1: É, você tá na 104.1, a nossa rádio, a rádio que traz muito mais pra você, né? Detonei pra você aí, ó, os quatro Galdério, Bandeira do Varê, Galpão. Ainda você curtiu Paulinho, Mocelin, é Caminhonete Branca, de quebra, Walter Moraes e Nelton Ferreira, para orgulho do Rio Grande, tima, que barbaridade. É nós na fita. 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
1: Parabéns!
2: Eu tô.
1: Mas que barbaridade! É sua night aqui na Jornal com o seu amigo! 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

0: Tatune! Tá aí pra você. Um abraço todo especial. Seja bem-vindo à nossa programação.
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0: você que tá ligadinho, pra você que tá numa boa, olha só. Tempo e temperatura do seu rádio. Olha, meus amigos e amigas, na sexta-feira, amanhã, na sexta-feira, a mínima 22 graus, a máxima 30. Sol o dia todo, nuvens no céu, tá? Sem nuvens no céu, com aumento de nebulosidade à noite, não chove, tá? No sabadão, sol com algumas nuvens, mas não chove. A mínima 23 graus, a máxima 30 graus. No domingo, a mínima 23 graus, a máxima 31. Muitas nuvens o dia todo, com aberturas de sol. Já na segunda-feira, a mínima 24 graus, a máxima 31. Muitas nuvens o dia todo, com aberturas de sol, né? Você pode ver que a temperatura vai estar alto neste final de semana, temperatura alta para você que tá ligado, que tá curtindo a nossa programação. Tempo e temperatura no seu rádio.
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0: Você que tá ligadinho, pra você que tá numa boa, seja sempre bem-vindo à nossa programação. Aqui você tá legal.
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0: Temperatura de 23 graus, boa noite.
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1: 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Aí pra você que tá ligadinho, pra você que tá na boa. Um abraço especial, seja bem-vindo à nossa programação, a programação que mais faz amigo. Opa, quem tá escutando aqui a nossa programação é o amigo Jeremias. Alô, Jeremias, o famoso Mia. Tá lá curtindo aí a Rádio Jornal, a rádio que faz amigos. Valeu, Jeremias, seja bem-vindo à nossa programação. Sempre com o radinho ligado aqui no Gauchão.
2: Chega!
1: É o Gauchão aqui, ó. Eu trouxe pra você, numa sequência aí, ó, grupo Carqueja, né, Andeixo, ainda você curtiu o grupo, Matizes, o grupo Bandeira, de Peão Ajustado, grupo Reponte, né, Caçador de Tatu, Tatu ali, Tatu ali, curtindo, eita nós, vamos lá, é você curtindo a nossa programação, alô!
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0: cacete.
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0: É muito mais você. É uma sequência da música gauchesca aqui pra você que está na nossa rádio, pra você que está na Jornal.
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0: 7:18, 7:18, uma boa noite para você que está comigo aqui numa boa, curtindo através do seu rádio a nossa programação. 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É você numa boa aqui na nossa programação, vem pra Jornal. 7:19 no seu rádio. 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Aqui a música não para. E você também, sempre ligado, sempre curtindo a nossa rádio, a Rádio 104.1. Você tá ouvindo? Alô, Claudinho Pereira, tá ouvindo, tá curtindo a nossa programação. Um abraço todo especial pra você, meu compadre. Seja bem-vindo à Jornada.

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0: 7h29 no seu rádio. Boa noite, meu amigo Paulo Galvão. Tá curtindo a programação? Parabenizou a nossa programação gauchesca. A música gauchesca tem destaque aqui na sua rádio, né? O programa tá 10. Olha, eu tô agora, viu, meu amigo Galvão? É substituindo meu amigo Andrezito. Mas, a partir de segunda-feira, nós já estamos de volta depois da Voz do Brasil, das 21h, fazendo a festa com você, meu amigo, minha amiga. E aí é só...
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0: É isso aí, ó, Estúdio 104.
3: Valdeci Gonçalves.
0: O seu amigão, aqui numa boa, aqui no seu rádio. Substituindo aí meu amigo Andrezão. 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Eu vou até as 9 horas trazendo pra você sempre a melhor música aqui na sua rádio, na rádio que faz a
4: vida. Tô escutando,
0: Pia. Tá mesmo?
4: Toco uma daquelas bem caprichada aí,
0: cara. Deixa comigo.
4: Beleza?
0: Beleza. Daqui a pouco, depois...
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0: Dos comerciais, tchê, que bárbaro.
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4: Pra você que tá ligadinho, pra você que tá na boa. Olha o Marciano, alô Marciano, aquele abraço pra você. Tá lá o Jeremi, o Marciano curtindo a nossa programação. Gente, tá chegando agora aquele horário legal programado pra você até as 9. Depois tem a Voz do Brasil e na sequência segue a programação musical. Um abraço todo especial pra você que tá ligadinho, que é barbaridade. Eu falei em nome dos nossos patrocinadores aqui, sempre com você, sempre unidos na programação. Lembrando que eu vou fazer o programa amanhã ainda e segunda-feira ele tá de volta, o Andrezito, o dono do programa. Eu tô só quebrando um galho igual macaco gordo, né? Só quebrando uma aqui pro meu amigo. 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Um abraço para você! Amanhã, a partir das 1 da tarde, estarei aqui no último dia, né, fazendo a programação aí do meu amigo André Zito. E na segunda-feira eu volto na night. Mas no domingo nós temos o velho da calça preta, hein? O velhinho, aquele velhinho, né?
5: Velho, tem um velhinho.
4: Esse aí mesmo.
5: Esse é seu idioma.
4: Ele vai estar no varandão.
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4: É isso aí, meu filho. Quando o galo canta, o seu enho já tá acordado pra tocar música pra você. Alô!
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4: Boa noite pra você, eu volto. Alô. Depois da programação especial, são músicas legais pra você curtir. Tem Henrique Juliano, Flávio Dalcimba da Ouro, Gustavo Lima. Tem Grupo Momentos, João Bosco e Vinícius. Fica aí uma hora da música só pra você.
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1: 8:05.
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